0: geralmente muito nublado no litoral norte e centro, até ao final da manhã e a partir do final da tarde. Há possibilidade de ocorrência de chuvisco, o vento fraco a moderado, do quadrante oeste, superando por vezes forte, nas serras do litoral centro até o início da manhã e do centro e sul a partir do final da tarde. Prevê-se ainda uma pequena descida da temperatura mínima no interior. O mar na costa sul, com ondas de sudoeste inferiores a 1 metro. A temperatura da água do mar ronda entre os 22 e os 24 graus. Para Tavira, a temperatura máxima prevista aponta para 35 graus.
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3: Uma da manhã e 3 minutos. Até às 7 da manhã, a continuação de uma ótima madrugada. Obrigado pela boleia que nos vai dando.

Obrigado pela sua companhia e pela sua preferência. Espero que esteja a gostar da nossa escolha musical. Eu sou o Jorge Sampaio e, como sempre, vou consigo até às 7 da manhã.

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5: Uma da manhã e 50 minutos. A continuação de uma ótima noite, de uma ótima madrugada. Obrigado pela sua companhia aí desse lado. Vamos consigo até às 7 da manhã.
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1: O tempo para quarta-feira, dia 8 de julho. O IPMA prevê céu pouco nublado ao limpo, apresentando geralmente muito nublado no litoral norte e centro, até ao final da manhã e a partir do final da tarde. Há possibilidade de ocorrência de chuvisco. O vento fraco a moderado, do quadrante oeste, superando por vezes forte, nas serras do litoral centro até o início da manhã e do centro e sul a partir do final da tarde. Prevê-se ainda uma pequena descida da temperatura mínima no interior. O mar na costa sul, com ondas de sudoeste inferiores a 1 metro. A temperatura da água do mar ronda entre os 22 e os 24 graus. Para Tavira, a temperatura máxima prevista aponta para 35 graus.
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6: Boa noite, são 2 horas e 3 minutos. Até às 7 da manhã, a continuação de uma ótima madrugada. Obrigado pela boleia que nos vai dando.

Uma vez mais a todos, muito boa noite, uma excelente madrugada. Obrigado pela sua companhia e pela sua preferência. Eu sou o Jorge Sampaio e, como sempre, vou consigo até às 7 da manhã.

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Ficamos assim, nesta madrugada, até às 7 da manhã. Continuação e uma ótima noite. Para si que está a trabalhar tal como nós, então aproveite-a da melhor forma. Um bom descanso, se for caso disso.

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1: Boa noite. São 2 horas e 52 minutos. A continuação de uma ótima noite, de uma ótima madrugada. Obrigado pela sua companhia aí desse lado. Vamos consigo até às 7 da manhã.

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1: O tempo para quarta-feira, dia 8 de julho. O IPMA prevê céu pouco nublado ao limpo, apresentando geralmente muito nublado no litoral norte e centro, até ao final da manhã e a partir do final da tarde. Há possibilidade de ocorrência de chuvisco. O vento fraco a moderado, do quadrante oeste, superando por vezes forte, nas serras do litoral centro até o início da manhã e do centro e sul a partir do final da tarde. Prevê-se ainda uma pequena descida da temperatura mínima no interior. O mar na costa sul, com ondas de sudoeste inferiores a 1 metro. A temperatura da água do mar ronda entre os 22 e os 24 graus. Para Tavira, a temperatura máxima prevista aponta para 35 graus.
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3: Boa noite, são 3 horas e 3 minutos. Até às 7 da manhã, a continuação de uma ótima madrugada. Obrigado pela boleia que nos vai dando.

onde quer que esteja, para si, a continuação de uma ótima madrugada, de uma ótima noite na companhia da Chilão FM. Até às 7 da manhã, como habitualmente acontece, com Jorge Sampaio.

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1: Boa noite. São 3 horas e 51 minutos. A continuação de uma ótima noite, de uma ótima madrugada. Obrigado pela sua companhia aí desse lado. Vamos consigo até às 7 da manhã.

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1: O tempo para quarta-feira, dia 8 de julho. O IPMA prevê céu pouco nublado ao limpo, apresentando geralmente muito nublado no litoral norte e centro, até ao final da manhã e a partir do final da tarde. Há possibilidade de ocorrência de chuvisco. O vento fraco a moderado, do quadrante oeste, superando por vezes forte, nas serras do litoral centro até o início da manhã e do centro e sul a partir do final da tarde. Prevê-se ainda uma pequena descida da temperatura mínima no interior. O mar na costa sul, com ondas de sudoeste inferiores a 1 metro. A temperatura da água do mar ronda entre os 22 e os 24 graus. Para Tavira, a temperatura máxima prevista aponta para 35 graus.
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1: Está de regresso Fado no Coreto. Promove identidade cultural portuguesa aqui em Tavira. De regresso para este verão, durante os meses de julho e agosto, o Fado e a Tradição, reconhecido pela Unesco como Património Cultural e Material da Humanidade, o Fado ganha voz através de artistas e músicos da região em concertos que celebram uma das mais genuínas expressões da cultura portuguesa. Assim, ao longo de 6 noites, o Coreto recebe nomes como Gonçalo Rosa, José Pinto, Inês Gonçalves, Beatriz Pereira, Sara Gonçalves, Helena Candeias, Yasmin, Fado Tropical e outros intérpretes que o promovem momentos de música e emoção nas noites quentes de Tavira. Este o regresso para 2026 de Fado no Coreto, no Jardim do Coreto, em Tavira. A Associação Oncológica do Algarve, exemplo de anos anteriores, promove mais uma campanha Verão Sem Escaldão por toda a região do Algarve. A iniciativa tem o objetivo de prevenção e detecção precoce do cancro da pele. Vamos saber mais sobre esta ação promovida pela Associação Oncológica do Algarve, aqui num trabalho de Francisco Grilo.
3: A Associação Oncológica do Algarve promove a campanha Verão Sem Escaldão. O objetivo desta ação é alertar a população para a importância da prevenção e diagnóstico precoce do cancro, sobretudo nos meses em que a exposição solar é mais intensa. Sob o lema "Cuidar com o escaldão, você esquece, mas a sua pele não", a campanha reforça a ideia de que a pele acumula os danos provocados pelo sol ao longo da vida e os escaldões deixam marcas que não desaparecem simplesmente da renovação da pele, o que torna essencial a adoção de medidas de proteção, como evitar a exposição direta ao sol nas horas de maior calor, utilizar acessórios de proteção como chapéu, óculos de sol e roupa adequada, bem como a aplicação de protetor solar. Falámos com Lénia Maria e Lia Rodrigues, da Associação Oncológica do Algarve, sobre esta campanha, assim como algumas recomendações que devem ser adotadas nestes meses em que a exposição solar é mais intensa.
4: Campanha Verão Sem Escaldão, que já fazemos há muitos anos e que realmente é de prevenção para o câncer da pele, não é? E a pele tem memória, portanto tem memória acumulativa, ou seja, os escaldões que nós apanhamos uma vez, a pele não vai esquecer e é importante não apanhar o escaldão. Portanto, as horas de calor, as horas recomendadas, não é? Para não estar ao sol, convém evitar essas horas. Portanto, ali a partir das 11 da manhã até às 4 da tarde, esse período horário é está na área vermelha, convém não apanhar esses raios UV porque tem malefícios, não é? Para a pele. E depois lá está todas as recomendações de vestir cores claras, colocar o chapéu, o protetor solar. Nós vamos estar em vários sítios a fazer a reposição do protetor solar, portanto temos na praia de Quarteira, por exemplo, vamos estar lá com a nossa caravana, portanto a fazer realmente a colocação do protetor solar, a dar a todas estas recomendações e para as pessoas, portanto, que tenham dúvidas também, às vezes fazemos despistes de lesões cutâneas, a estarem atentos aos nossos redes sociais, ao nosso site.
3: Lénia Maria e Lia Rodrigues, da Associação Oncológica do Algarve, em relação a esta campanha Verão Sem Escaldão, destinada ao diagnóstico precoce do cancro nestes meses de exposição solar mais intensa, que será amplamente divulgada em vários meios, desde centros comerciais, parques aquáticos, outdoors e painéis LED por todo o Algarve, assim como marcarão presença em algumas praias do Algarve que disponibilizarão aplicação gratuita de protetor solar e demonstrações com um equipamento específico que permite visualizar a eficácia da proteção ultravioleta do protetor solar.
1: Esta proposta, e sempre bem lembrado, em cada verão pela Associação Ecológica do Algarve, o que se pretende é mesmo um verão sem escaldão.
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1: Abertas as inscrições para a Algarviana Ultra Trail. Entre 26 e 29 de novembro, a prova de corrida contínua mais longa e exigente de Portugal tem qualquer coisa como 305 km de resistência e superação pessoal. Um máximo de 72 horas. Na edição deste ano, há mudanças previstas pela organização. Falamos da competição, que será exclusivamente para atletas a solo, não sendo prevista a realização de estafetas. A partida será dada em Alcoutim, junto ao rio Guadiana, e a meta estará em Sagres, onde o Atlântico marca o fim da jornada. Entre estes dois pontos, os corredores atravessam 9 concelhos, Algarvios, Alcoutim, Castro Marim, Tavira, São Brás de Alportel, Olé, Silves, Monchique, Lagos e Vila do Bispo, num percurso que revela o lado mais autêntico do interior da região. Mais de 40% dos participantes esperados são de fora de Portugal, reforçando o caráter internacional do evento. O ALUT não se explica, sente-se, são sempre declarações proferidas por Bruno Rodrigues, diretor da prova, que continua a ser um motor de dinamização do interior do Algarve. Lembrando que em 2024 envolveu cerca de 600 pessoas, gerou um impacto direto superior a 55 mil euros nas economias locais, reforçando o papel do desporto de natureza como vetor de valorização territorial. O percurso segue em grande parte a Via Algarviana e neste ano inclui a passagem por 3 pontos mais elevados do Algarve, exigindo ao máximo a preparação e resistência dos participantes dentro do limite de 72 horas. As inscrições estão a decorrer. A prova acontece de 26 a 29 de novembro. As inscrições para a Algarviana Ultra Trail. Centro de Atividades Náuticas da Barragem de Odeleite hasteia bandeira pela primeira vez. Falamos da Bandeira Azul, a praia fluvial de Odeleite, localizada no Centro de Atividades Náuticas da Barragem, com o nome que dá daquela aldeia, já conta com bandeira azul, que foi hasteada no dia 1 de julho. Esta nova praia destaca-se pela tranquilidade da Albufeira, pela sua paisagem natural preservada, com água de qualidade e temperatura amena, diz então a organização associada a esta praia fluvial. Lembrando que a mesma dispõe de bares, esplanadas, espaços de lazer e áreas de sombra e casas de banho, estacionamento e segurança reforçada através de nadadores salvadores. O projeto foi desenvolvido com o objetivo de proporcionar um espaço balnear seguro, harmonizado com a paisagem e promotor do contacto com a natureza, a funcionar durante os meses de verão. Por sua vez, o Centro de Atividades Náuticas tem o potencial de crescimento associado à prática desportiva, que só pode acontecer depois de ter sido publicado o plano de ordenamento da Albufeira. Estão-se a fazer esforços para que, na época baixa, possa ser usado como centro de estágio de atletas europeus. A atribuição destas bandeiras é o resultado do trabalho feito pelo município de Castro Marim em áreas de informação e educação ambiental. É também levado em conta a qualidade da água, a gestão ambiental, acessibilidade, segurança e serviços de praia, como postos de socorro, sinalização e informação. O confirmado é que este Centro de Atividades Náuticas da Barragem de Odeleite já hasteia pela primeira vez a bandeira azul. As piscinas cobertas de municipais de São Brás de Alportel apresentaram no passado dia 27 de junho a iniciativa especial promovida pelo município, sob a coordenação da Escola Municipal de Natação, com vista a assinalar o encerramento de mais uma época desportiva. Ao longo do dia, cerca de 200 participantes, crianças, jovens e famílias, aceitaram o convite para desfrutar de um programa de animação aquática com insufláveis instalados dentro das piscinas. Com o encerramento da época das piscinas cobertas, o município convidou a população a desfrutar da época balnear no complexo de piscinas descobertas municipais, estas abertas até o dia 15 de setembro. As piscinas cobertas municipais reabrem no dia 16 de setembro, dando início a uma nova época desportiva com o regresso das atividades da Escola Municipal de Natação e de toda a programação habitual.
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6: Boa noite, são 4 horas e 11 minutos. Até às 7 da manhã, a continuação de uma ótima madrugada. Obrigado pela boleia que nos vai dando.

Obrigado pela sua companhia e pela sua preferência. Continuação de uma ótima madrugada, de uma ótima noite na companhia da Gilão FM. Até às 7 da manhã, como habitualmente acontece, com Jorge Sampaio.

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1: Obrigado pela sua companhia e pela sua preferência. Espero que esteja a gostar da nossa escolha musical. Eu sou o Jorge Sampaio e, como sempre, vou consigo até às 7 da manhã.

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1: Obrigado pela sua companhia e pela sua preferência. Eu sou o Jorge Sampaio e, como sempre, vou consigo até às 7 da manhã.

0: São 5 horas.
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2: O tempo para quarta-feira, dia 8 de julho. O IPMA prevê céu pouco nublado ao limpo, apresentando geralmente muito nublado no litoral norte e centro, até ao final da manhã e a partir do final da tarde. Há possibilidade de ocorrência de chuvisco. O vento fraco a moderado, do quadrante oeste, superando por vezes forte, nas serras do litoral centro até o início da manhã e do centro e sul a partir do final da tarde. Prevê-se ainda uma pequena descida da temperatura mínima no interior. O mar na costa sul, com ondas de sudoeste inferiores a 1 metro. A temperatura da água do mar ronda entre os 22 e os 24 graus. Para Tavira, a temperatura máxima prevista aponta para 35 graus.
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2: Tavira acolhe entre 1 e 12 de julho a 20ª edição do Cenas na Rua, Festival Internacional de Teatro e Artes de Rua, assinalando duas décadas de um dos importantes festivais nacionais dedicados às artes na rua, no arranque da programação municipal em Tavira. A edição deste ano assume um significado especial na celebração dos 20 anos de existência e ao apresentar aquele que é a programação internacional abrangente, reunindo companhias e artistas provenientes de Portugal, Espanha, França, Itália, Países Baixos e Argentina. Durante 12 dias, o público pode assistir gratuitamente a espetáculos que transformam o Centro Histórico de Tavira num palco ao ar livre, privilegiando a proximidade entre artistas, espectadores e proporcionando experiências culturais dirigidas a todas as idades. A programação deste ano inclui propostas de teatro de rua, marionetas, circo contemporâneo, música, teatro visual, grandes espetáculos itinerantes e projetos de qualidade artística, refletindo a diversidade que sempre tem caracterizado o festival. Festival Internacional de Artes de Rua assinala o início do verão em Tavira e é uma oferta diversificada para todas as idades e públicos de acesso gratuito. Celebrar Tavira oferece música, tradições e animação em toda a freguesia durante este verão. A União de Freguesias de Tavira, em parceria com o município, promove nos meses de julho e agosto a iniciativa Celebrar Tavira, um programa de animação cultural que pretende oferecer música ao vivo, fado, bailes e momentos de convívio em diferentes localidades da freguesia. Com um total de 11 eventos, o programa é concebido para descentralizar a oferta cultural, aproximando-a da população e valorizando os diversos espaços públicos, bairros e comunidades que fazem parte do território da União de Freguesias de Tavira. Ao longo de 2 meses, o público pode assistir a concertos de diferentes géneros musicais, desde o fado tradicional ao rock, passando pela música popular, tributos e espetáculos instrumentais, bem como participar em bailes populares que reforçam o espírito comunitário e a celebração das tradições locais. Os espetáculos decorrem em diversos locais emblemáticos da freguesia. Todos os eventos têm entrada livre, início marcado para as 22 horas, proporcionando noites de verão dedicadas à cultura e o encontro entre gerações e à valorização dos artistas e projetos musicais. Dia 13 de julho, o Alto de Santa Ana recebe Rádio Rock Cover Band. Celebrar Tavira é a proposta da União de Freguesias de Tavira para este verão 2026. O Programa Cultural Verão em Tavira acolhe nos meses de julho e agosto mais um ciclo de fado no Coreto. O fado, que constitui uma expressão artística, que foi reconhecida em 2011 como Património Cultural e Material da Humanidade pela Unesco. Nesse sentido, o fado ocupa uma posição importante neste verão 2026 em Tavira, com diversos concertos que acontecem ao longo destes meses. O ciclo que valoriza e reafirma o fado como património cultural e material, fortalecendo a identidade local e regional e enriquecendo a oferta cultural durante este verão aqui por Tavira. 34º Festival de Folclore Cidade de Tavira é dia 11 de julho, a partir das 20h45 na Praça da República, contando com a participação do Rancho Etnográfico de Danças e Cantares da Barra Cheia, que vem desde a Extremadura Sul, Rancho Regional de Fanzeres, Douro Litoral, Grupo de Folclore de Porto de Cruz, da Ilha da Madeira e, naturalmente, o Rancho Folclórico de Tavira, que organiza 34º Festival de Folclore Cidade de Tavira, é já este sábado, na Praça da República. Mercadinhos de Castro Marim, Odeleite e Azinhal decorrem mensalmente. O Mercadinho na Aldeia, em Odeleite, decorre no primeiro domingo de cada mês, enquanto em Castro Marim acontece no segundo sábado do mês, ao mesmo tempo que a Feira das Velharias. No Azinhal, há mercado no último domingo do mês. Primeira meia maratona de futsal da Associação 1597 de Santo Estevão acontece nos dias 11 e 12 de julho no Polidesportivo em Santo Estevão. Há bons prémios para as equipas melhor classificadas. Mais informações e inscrições contatando a Associação 1597 de Santo Estevão. Festas em honra de Nossa Senhora do Livramento, dias 11 e 12 de julho, organização da paróquia com diversos apoios institucionais. Sábado, dia 11 de julho, a partir das 20h30, a celebração mariana, às 22h, a Real com Silvino Campos e atuação da Associação Cultural Lusense. No domingo, dia 12 de julho, a partir das 6 da tarde, a missa solene, animada pelo coro da paróquia de Fuzeta, às 7 da tarde, a procissão acompanhada pela banda musical Tavira e às 9 da noite, a Real e a animação com o grupo Acorde Anima, a atuação do grupo de dança Urban Expression de Mon Carapacho e a atuação do grupo etnográfico de Kelfes, Dança dos Velhos. É a festa em honra de Nossa Senhora do Livramento, dias 11 e 12 de julho. Verão sem escaldão. É uma campanha promovida pela Associação Ecológica do Algarve, alertando para o perigo dos raios UV, aconselhando a usar boné e óculos de sol, a utilização do protetor solar e o evitar das horas de maior calor. A Associação Ecológica do Algarve lembra assim que um verão deve ser sem escaldão, para que cada um possa usufruir do verão em pleno. A Casa do Povo do Conselho de Olhão, em Mon Carapacho, acolhe no dia 29 de agosto, a partir das 9h30 da noite, o Boa Esperança em revista, nas produções Carlos Pacheco. Festas de verão em Luz de Tavira, no Largo da República, com organização de clubes e associações. Dias 10 e 11 de julho, organização Grupo Desportivo Amar Gonçalves. Dia 10, música para dançar com o duo Onda Musical. Dia 11, com o duo Reflexo. Tavira acolhe durante este verão as mostras de artesanato. É no Jardim das Palmeiras, diariamente, e a partir das 19 horas. Organização do município de Tavira, em colaboração com as associações de artesanato locais. Entre 9 de junho e 7 de dezembro, o Museu Zero acolhe a exposição Lugar Depois. Exposição fotográfica Olhares dos Mercados, a Identidade, a Frescura e a Diversidade. Uma exposição para visitar no Mercado Municipal de Tavira até o dia 15 de setembro. Até o dia 24 de outubro, patente a exposição Uma Árvore, da autoria de Daniel Moreira e Rita Castro Neves, para visitar no Museu Municipal de Tavira, Palácio da Galeria. Até o final do mês de julho, Ciência Viva, agendar verão. São as férias de verão, com ciência, promovido pelo Centro de Ciência Viva de Tavira. Cenas da Rua, 20ª edição, proposta para esta quarta-feira, dia 8 de julho, a partir das 22 horas, na Praça da República, uma das mais prestigiadas companhias europeias no cruzamento entre dança contemporânea e circo. A Panama Pictures apresenta regularmente os seus trabalhos em festivais internacionais e grandes palcos europeus. Desafia permanentemente a gravidade através de uma estrutura inclinada, criando imagens de rara beleza e intensidade física. Esta a proposta para esta quarta-feira, a Quinta Vira, no Cenas na Rua. E a partir das 10 da noite, Coletivo Glof vem de Espanha, inspirado na figura de Atalaia, enquanto lugar de observação e vigilância, Aleu propõe uma criação coreográfica delicada e evocadora sobre poder, solidão e descoberta. O Coletivo Glof desenvolve um trabalho transdisciplinar entre dança contemporânea, criação sonora e espaço público, cruzando artistas portugueses e espanhóis. Proposta de Cenas na Rua para esta quarta-feira, 8 de julho, na Praça da República. Ainda esta quarta-feira, às 9h30 da noite, Cinema ao Ar Livre, 8ª edição, com O Fabuloso Destino de Amélia de Jean, de Pierre Jeunet. É no Largo da Igreja Matriz, em Santa Catarina da Fonte do Bispo.
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6: Boa noite, são 5 horas e 10 minutos. A continuação de uma ótima noite, de uma ótima madrugada. Obrigado pela sua companhia aí desse lado. Vamos consigo até às 7 da manhã.

Uma vez mais a todos, muito boa noite, uma excelente madrugada. Obrigado pela sua companhia e pela sua preferência. Eu sou o Jorge Sampaio e, como sempre, vou consigo até às 7 da manhã.

Boa noite. São 5:27. Até às 7 da manhã. A continuação de uma ótima madrugada. Obrigado pela boleia que nos vai dando.

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1: Vamos assim, nesta madrugada até às 7 da manhã. A continuação e uma ótima noite. Você que está a trabalhar tal como nós, então aproveite-a da melhor forma. Bom descanso, se for caso disso.

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5: Onde quer que esteja, para si, a continuação de uma ótima madrugada, de uma ótima noite na companhia da Gilão FM. Até às 7 da manhã, como habitualmente acontece, com Jorge Sampaio.

0: Bom dia, são 6 horas.
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2: O tempo para quarta-feira, dia 8 de julho. O IPMA prevê céu pouco nublado ao limpo, apresentando geralmente muito nublado no litoral norte e centro, até ao final da manhã e a partir do final da tarde. Há possibilidade de ocorrência de chuvisco. O vento fraco a moderado, do quadrante oeste, superando por vezes forte, nas serras do litoral centro até o início da manhã e do centro e sul a partir do final da tarde. Prevê-se ainda uma pequena descida da temperatura mínima no interior. O mar na costa sul, com ondas de sudoeste inferiores a 1 metro. A temperatura da água do mar ronda entre os 22 e os 24 graus. Para Tavira, a temperatura máxima prevista aponta para 35 graus.
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2: Está de regresso Fado no Coreto. Promove identidade cultural portuguesa aqui em Tavira. De regresso para este verão, durante os meses de julho e agosto, o Fado e a Tradição, reconhecido pela Unesco como Património Cultural e Material da Humanidade, o Fado ganha voz através de artistas e músicos da região em concertos que celebram uma das mais genuínas expressões da cultura portuguesa. Assim, ao longo de 6 noites, o Coreto recebe nomes como Gonçalo Rosa, José Pinto, Inês Gonçalves, Beatriz Pereira, Sara Gonçalves, Helena Candeias, Yasmin, Fado Tropical e outros intérpretes que o promove. Vem momentos de música e emoção nas noites quentes de Tavira. Este o regresso para 2026 de Fado no Coreto, no Jardim do Coreto, em Tavira. A Associação Oncológica do Algarve, exemplo de anos anteriores, promove mais uma campanha Verão Sem Escaldão por toda a região do Algarve. A iniciativa tem o objetivo de prevenção e detecção precoce do cancro da pele. Vamos saber mais sobre esta ação promovida pela Associação Oncológica do Algarve, aqui num trabalho de Francisco Grilo.
3: A Associação Oncológica do Algarve promove a campanha Verão Sem Escaldão. O objetivo desta ação é alertar a população para a importância da prevenção e diagnóstico precoce do cancro, sobretudo nos meses em que a exposição solar é mais intensa. Sob o lema Cuidar com o Escaldão, você esquece, mas a sua pele não, a campanha reforça a ideia de que a pele acumula os danos provocados pelo sol ao longo da vida e os escaldões deixam marcas que não desaparecem simplesmente da renovação da pele, o que torna essencial a adoção de medidas de proteção, como evitar a exposição direta ao sol nas horas de maior calor, utilizar acessórios de proteção como chapéu, óculos de sol e roupa adequada, bem como a aplicação de protetor solar. Falámos com Lénia Maria e Lia Rodrigues, da Associação Oncológica do Algarve, sobre esta campanha, assim como algumas recomendações que devem ser adotadas nestes meses em que a exposição solar é mais intensa.
4: Campanha Verão Sem Escaldão, que já fazemos há muitos anos e que realmente é de prevenção para o câncer da pele, não é? E a pele tem memória, portanto tem memória acumulativa, ou seja, os escaldões que nós apanhamos uma vez, a pele não vai esquecer e é importante não apanhar o escaldão. Portanto, as horas de calor, as horas recomendadas, não é? Para não estar ao sol, convém evitar essas horas. Portanto, ali a partir das 11 da manhã até às 4 da tarde, esse período horário é está na área vermelha, convém não apanhar esses raios UV, porque que tem malefícios, né, para a pele, e depois lá está todas as recomendações de vestir cores claras, colocar o chapéu, o protetor solar. Nós vamos estar em vários sítios a fazer a reposição do protetor solar, portanto temos na praia de Quarteira, por exemplo, vamos estar lá com a nossa caravana, portanto a fazer realmente a colocação do protetor solar, a dar a todas estas recomendações, e para as pessoas, portanto, que tenham dúvidas também, às vezes fazemos despistes de lesões cutâneas, a estarem atentos aos nossas redes sociais, ao nosso site.
3: Lénia Maria e Lia Rodrigues, da Associação Oncológica do Algarve, em relação a esta campanha Verão Sem Escaldão, destinada ao diagnóstico precoce do cancro nestes meses de exposição solar mais intensa, que será amplamente divulgada em vários meios, desde centros comerciais, parques aquáticos, outdoors e painéis LED por todo o Algarve, assim como marcarão presença em algumas praias do Algarve que disponibilizarão aplicação gratuita de protetor solar e demonstrações com um equipamento específico que permite visualizar a eficácia da proteção ultravioleta do protetor solar.
2: Esta proposta, e sempre bem lembrado, em cada verão pela Associação Ecológica do Algarve, o que se pretende é mesmo um verão sem escaldão.
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2: Abertas as inscrições para Algarviana Ultra Trail. Entre 26 e 29 de novembro, a prova de corrida contínua mais longa e exigente de Portugal tem qualquer coisa como 305 km de resistência e superação pessoal, um máximo de 72 horas. Na edição deste ano, há mudanças previstas pela organização. Falamos da competição, que será exclusivamente para atletas a solo, não sendo prevista a realização de estafetas. A partida será dada em Alcoutim, junto ao rio Guadiana, e a meta estará em Sagres, onde o Atlântico marca o fim da jornada. Entre estes dois pontos, os corredores atravessam 9 concelhos, Algarvios, Alcoutim, Castro Marim, Tavira, São Brás de Alportel, Lolé, Silves, Monchique, Lagos e Vila do Bispo, num percurso que revela o lado mais autêntico do interior da região. Mais de 40% dos participantes esperados são de fora de Portugal, reforçando o caráter internacional do evento. O ALUT não se explica, sente-se, são sempre declarações proferidas por Bruno Rodrigues, diretor da prova, que continua a ser um motor de dinamização do interior do Algarve. Lembrando que em 2024 envolveu cerca de 600 pessoas, gerou um impacto direto superior a 55 mil euros nas economias locais, reforçando o papel do desporto de natureza como vetor de valorização territorial. O percurso segue em grande parte a Via Algarviana e neste ano inclui a passagem por 3 pontos mais elevados do Algarve, exigindo ao máximo a preparação e resistência dos participantes dentro do limite de 72 horas. As inscrições estão a decorrer. A prova acontece de 26 a 29 de novembro. As inscrições para Algarviana Ultra Trail. Centro de Atividades Náuticas da Barragem de Odeleite hasteia bandeira pela primeira vez. Falamos da Bandeira Azul, a praia fluvial de Odeleite, localizada no Centro de Atividades Náuticas da Barragem, com o nome que dá daquela aldeia. Já conta com Bandeira Azul, que foi hasteada no dia 1 de julho. Esta nova praia destaca-se pela tranquilidade da Albufeira, pela sua paisagem natural preservada, com água de qualidade e temperatura amena, diz então a organização associada a esta praia fluvial. Lembrando que a mesma dispõe de bar, esplanada, espaços de lazer e áreas de sombra e casas de banho, estacionamento e segurança reforçada através de nadadores salvadores. O projeto foi desenvolvido com o objetivo de proporcionar um espaço balnear seguro, harmonizado com a paisagem e promotor do contacto com a natureza, a funcionar durante os meses de verão. Por sua vez, o Centro de Atividades Náuticas tem o potencial de crescimento associado à prática desportiva, que só pode acontecer depois de ter sido publicado o plano de ordenamento da Albufeira. Estão-se a fazer esforços para que na época baixa possa ser usado como centro de estágio de atletas europeus. A atribuição destas bandeiras é o resultado do trabalho feito pelo município de Castro Marim em áreas de informação e educação ambiental. É também levado em conta a qualidade da água, a gestão ambiental, acessibilidade, segurança e serviços de praia, como postos de socorro, sinalização e informação. O confirmado é que este Centro de Atividades Náuticas da Barragem de Odeleite já hasteia pela primeira vez a bandeira azul. As piscinas cobertas de municipais de São Brás de Alportel apresentaram no passado dia 27 de junho a iniciativa especial promovida pelo município, sob a coordenação da Escola Municipal de Natação, com vista a assinalar o encerramento de mais uma época desportiva. Ao longo do dia, cerca de 200 participantes, crianças, jovens e famílias, aceitaram o convite para desfrutar de um programa de animação aquática com insufláveis instalados dentro das piscinas. Com o encerramento da época das piscinas cobertas, o município convidou a população a desfrutar da época balnear no complexo de piscinas descobertas municipais, estas abertas até o dia 15 de setembro. As piscinas cobertas municipais reabrem no dia 16 de setembro, dando início a uma nova época desportiva com o regresso das atividades da Escola Municipal de Natação e de toda a programação habitual.
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12: Bom dia, são 6 horas e 10 minutos. 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

Bom dia, são 6 horas e 28 minutos. A continuação de uma ótima noite, de uma ótima madrugada. Obrigado pela sua companhia aí desse lado. Vamos consigo até às 7 da manhã.

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1: Obrigado pela sua companhia e pela sua preferência. Continuação de uma ótima madrugada e uma ótima noite na companhia da Gilão FM. Até às 7 da manhã, como habitualmente acontece, com Jorge Sampaio.

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3: Obrigado pela sua companhia e pela sua preferência. Espero que esteja a gostar da nossa escolha musical. Eu sou o Jorge Sampaio e, como sempre, vou consigo até às 7 da manhã.

0: Bom dia, são 7 horas.
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2: O tempo para quarta-feira, dia 8 de julho. O IPMA prevê céu pouco nublado ao limpo, apresentando geralmente muito nublado no litoral norte e centro, até ao final da manhã e a partir do final da tarde. Há possibilidade de ocorrência de chuvisco. O vento fraco a moderado, do quadrante oeste, superando por vezes forte, nas serras do litoral centro até o início da manhã e do centro e sul a partir do final da tarde. Prevê-se ainda uma pequena descida da temperatura mínima no interior. O mar na costa sul, com ondas de sudoeste inferiores a 1 metro. A temperatura da água do mar ronda entre os 22 e os 24 graus. Para Tavira, a temperatura máxima prevista aponta para 35 graus.
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2: Tavira acolhe entre 1 e 12 de julho a 20ª edição do Cenas na Rua, Festival Internacional de Teatro e Artes de Rua, assinalando duas décadas de um dos importantes festivais nacionais dedicados às artes na rua, no arranque da programação municipal em Tavira. A edição deste ano assume um significado especial na celebração dos 20 anos de existência e ao apresentar aquele que é a programação internacional abrangente, reunindo companhias e artistas provenientes de Portugal, Espanha, França, Itália, Países Baixos e Argentina. Durante 12 dias, o público pode assistir gratuitamente a espetáculos que transformam o Centro Histórico de Tavira num palco ao ar livre, privilegiando a proximidade entre artistas, espectadores e proporcionando experiências culturais dirigidas a todas as idades. A programação deste ano inclui propostas de teatro de rua, marionetas, circo contemporâneo, música, teatro visual, grandes espetáculos itinerantes e projetos de qualidade artística, refletindo a diversidade que sempre tem caracterizado o festival. Festival Internacional de Artes de Rua assinala o início do verão em Tavira e é uma oferta diversificada para todas as idades e públicos de acesso gratuito. Celebrar Tavira oferece música, tradições e animação em toda a freguesia durante este verão. A União de Freguesias de Tavira, em parceria com o município, promove nos meses de julho e agosto a iniciativa Celebrar Tavira, um programa de animação cultural que pretende oferecer música ao vivo, fado, bailes e momentos de convívio em diferentes localidades da freguesia. Com um total de 11 eventos, o programa é concebido para descentralizar a oferta cultural, aproximando-a da população e valorizando os diversos espaços públicos, bairros e comunidades que fazem parte do território da União de Freguesias de Tavira. Ao longo de 2 meses, o público pode assistir a concertos de diferentes géneros musicais, desde o fado tradicional ao rock, passando pela música popular, tributos e espetáculos instrumentais, bem como participar em bailes populares que reforçam o espírito comunitário e a celebração das tradições locais. Os espetáculos decorrem em diversos locais emblemáticos da freguesia. Todos os eventos têm entrada livre, início marcado para as 22 horas, proporcionando noites de verão dedicadas à cultura e o encontro entre gerações e à valorização dos artistas e projetos musicais. Dia 13 de julho, o Alto de Santa Ana recebe Rádio Rock Cover Band. Celebrar Tavira é a proposta da União de Freguesias de Tavira para este verão 2026. O programa cultural Verão em Tavira acolhe nos meses de julho e agosto mais um ciclo de fado no Coreto. O fado, que constitui uma expressão artística, que foi reconhecida em 2011 como Património Cultural e Material da Humanidade pela Unesco. Nesse sentido, o fado ocupa uma posição importante neste verão 2026 em Tavira, com diversos concertos que acontecem ao longo destes meses. O ciclo que valoriza e reafirma o fado como património cultural e material, fortalecendo a identidade local e regional e enriquecendo a oferta cultural durante este verão aqui por Tavira. 34º Festival de Folclore Cidade de Tavira é dia 11 de julho, a partir das 20h45 na Praça da República, contando com a participação do Rancho Etnográfico de Danças e Cantares da Barra Cheia, que vem desde a Extremadura Sul, Rancho Regional de Fanzeres, Douro Litoral, Grupo de Folclore de Porto de Cruz, da Ilha da Madeira e, naturalmente, o Rancho Folclórico de Tavira, que organiza 34º Festival de Folclore Cidade de Tavira, é já este sábado, na Praça da República. Mercadinhos de Casta Marim, Odeleite e Azinhal decorrem mensalmente. O Mercadinho na Aldeia, em Odeleite, decorre no primeiro domingo de cada mês, enquanto em Casta Marim acontece no segundo sábado do mês, ao mesmo tempo que a Feira das Velharias. No Azinhal, há mercado no último domingo do mês. Primeira meia-maratona de futsal da Associação 1597 de Santo Estevão acontece nos dias 11 e 12 de julho no Polidesportivo em Santo Estevão. Há bons prémios para as equipas melhor classificadas. Mais informações e inscrições contatando a Associação 1597 de Santo Estevão. Festa em honra de Nossa Senhora do Livramento, dias 11 e 12 de julho, organização da paróquia com diversos apoios institucionais. Sábado, dia 11 de julho, a partir das 20h30, a celebração mariana, às 22h, a Real com Silvino Campos e atuação da Associação Cultural Lusense. No domingo, dia 12 de julho, a partir das 6 da tarde, a missa solene, animada pelo coro da paróquia de Fuzeta, às 7 da tarde, a procissão, acompanhada pela banda musical Tavira, e às 9 da noite, a Real animação com o grupo Acorde Anima, a atuação do grupo de dança Urban Expression de Mon Carapacho e a atuação do grupo etnográfico de Kelfes, Dança dos Velhos. É a festa em honra de Nossa Senhora do Livramento, dias 11 e 12 de julho. Verão sem escaldão. É uma campanha promovida pela Associação Ecológica do Algarve, alertando para o perigo dos raios UV, aconselhando a usar boné e óculos de sol, a utilização do protetor solar e o evitar das horas de maior calor. A Associação Ecológica do Algarve lembra assim que um verão deve ser sem escaldão, para que cada um possa usufruir do verão em pleno. A Casa do Povo do Conselho de Olhão, em Mon Carapacho, acolhe no dia 29 de agosto, a partir das 9h30 da noite, o Boa Esperança em revista, nas produções Carlos Pacheco. Festas de verão em Luz de Tavira, no Largo da República, com organização de clubes e associações. Dias 10 e 11 de julho, organização Grupo Desportivo Amar Gonçalves. Dia 10, música para dançar com o duo Onda Musical. Dia 11, com o duo Reflexo. Tavira acolhe durante este verão as mostras de artesanato. É no Jardim das Palmeiras, diariamente, e a partir das 19 horas. Organização do município de Tavira, em colaboração com as associações de artesanato locais. Entre 9 de junho e 7 de dezembro, o Museu Zero acolhe a exposição Lugar Depois. Exposição fotográfica Olhares dos Mercados, a Identidade, a Frescura e a Diversidade. Uma exposição para visitar no Mercado Municipal de Tavira até o dia 15 de setembro. Até o dia 24 de outubro, patente a exposição Uma Árvore, da autoria de Daniel Moreira e Rita Castro Neves, para visitar no Museu Municipal de Tavira, Palácio da Galeria. Até o final do mês de julho, Ciência Viva, agendar verão. São as férias de verão, com ciência, promovido pelo Centro de Ciência Viva de Tavira. Cenas da Rua, 20ª edição, proposta para esta quarta-feira, dia 8 de julho, a partir das 22 horas, na Praça da República, uma das mais prestigiadas companhias europeias no cruzamento entre dança contemporânea e circo. A Panama Pictures apresenta regularmente os seus trabalhos em festivais internacionais e grandes palcos europeus. Desafia permanentemente a gravidade através de uma estrutura inclinada, criando imagens de rara beleza e intensidade física. Esta a proposta para esta quarta-feira, a Quinta Vira, no Cenas na Rua. E a partir das 10 da noite, Coletivo Gluf vem de Espanha, inspirado na figura de Atalaia, enquanto lugar de observação e vigilância, Aleu propõe uma criação coreográfica delicada e evocadora sobre poder, solidão e descoberta. O Coletivo Gluf desenvolve um trabalho transdisciplinar entre dança contemporânea, criação sonora e espaço público, cruzando artistas portugueses e espanhóis. Proposta de Cenas na Rua para esta quarta-feira, 8 de julho, na Praça da República. Ainda esta quarta-feira, às 9h30 da noite, Cinema Ar Livre, 8ª edição, com O Fabuloso Destino de Amélia de Jean, de Pierre Junet. É no Largo da Igreja Matriz, em Santa Catarina da Fonte do Bispo.
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5: São 7 horas e 10 minutos. Tenha uma ótima quarta-feira.

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2: 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O Mercadinho da Aldeia em Odeleites, sempre no primeiro domingo de cada mês. 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

0: Bom dia, são 8 horas.
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3: O tempo para quarta-feira, dia 8 de julho. O IPMA prevê céu pouco nublado ao limpo, apresentando geralmente muito nublado no litoral norte e centro, até ao final da manhã e a partir do final da tarde. Há possibilidade de ocorrência de chuvisco. O vento fraco a moderado, do quadrante oeste, superando por vezes forte, nas serras do litoral centro até o início da manhã e do centro e sul a partir do final da tarde. Prevê-se ainda uma pequena descida da temperatura mínima no interior. O mar na costa sul, com ondas de sudoeste inferiores a 1 metro. A temperatura da água do mar ronda entre os 22 e os 24 graus. Para Tavira, a temperatura máxima prevista aponta para 35 graus.
1: Já a seguir, as notícias.
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1: Edição de Ana Cristina.
3: Está de regresso Fado no Coreto. Promove identidade cultural portuguesa aqui em Tavira. De regresso para este verão, durante os meses de julho e agosto, o Fado e a Tradição, reconhecido pela Unesco como Património Cultural e Material da Humanidade, o Fado ganha voz através de artistas e músicos da região em concertos que celebram uma das mais genuínas expressões da cultura portuguesa. Assim, ao longo de 6 noites, o Coreto recebe nomes como Gonçalo Rosa, José Pinto, Inês Gonçalves, Beatriz Pereira, Sara Gonçalves, Helena Candeias, Yasmin, Fado Tropical e outros intérpretes que promovem momentos de música e emoção nas noites quentes de Tavira. Este o regresso para 2026 de Fado no Coreto, no Jardim do Coreto, em Tavira. A Associação Oncológica do Algarve, exemplo de anos anteriores, promove mais uma campanha Verão Sem Escaldão por toda a região do Algarve. A iniciativa tem o objetivo de prevenção e detecção precoce do cancro da pele. Vamos saber mais sobre esta ação promovida pela Associação Oncológica do Algarve, aqui num trabalho de Francisco Grilo.
4: A Associação Oncológica do Algarve promove a campanha Verão Sem Escaldão. O objetivo desta ação é alertar a população para a importância da prevenção e diagnóstico precoce do cancro, sobretudo nos meses em que a exposição solar é mais intensa. Sob o lema "Cuidar com o escaldão, você esquece, mas a sua pele não", a campanha reforça a ideia de que a pele acumula os danos provocados pelo sol ao longo da vida e os escaldões deixam marcas que não desaparecem simplesmente da renovação da pele, o que torna essencial a adoção de medidas de proteção, como evitar a exposição direta ao sol nas horas de maior calor, utilizar acessórios de proteção como chapéu, óculos de sol e roupa adequada, bem como a aplicação de protetor solar. Falámos com Lénia Maria e Lia Rodrigues, da Associação Oncológica do Algarve, sobre esta campanha, assim como algumas recomendações que devem ser adotadas nestes meses em que a exposição solar é mais intensa.
5: Campanha Verão Sem Escaldão, que já fazemos há muitos anos e que realmente é de prevenção para o câncer da pele, não é? E a pele tem memória, portanto tem memória acumulativa, ou seja, os escaldões que nós apanhamos uma vez, a pele não vai esquecer e é importante não apanhar o escaldão. Portanto, as horas de calor, as horas recomendadas, não é? Para não estar ao sol, convém evitar essas horas. Portanto, ali a partir das 11 da manhã até às 4 da tarde, esse período horário é está na área vermelha, convém não apanhar esses raios UV porque tem malefícios, não é? Para a pele. E depois lá está todas as recomendações de vestir cores claras, colocar o chapéu, o protetor solar. Nós vamos estar em vários sítios a fazer a reposição do protetor solar, portanto temos na praia de Quarteira, por exemplo, vamos estar lá com a nossa caravana, portanto a fazer realmente a colocação do protetor solar, a dar a todas estas recomendações e para as pessoas, portanto, que tenham dúvidas também, às vezes fazemos despistes de ilusões cutâneas, a estarem atentos aos nossos redes sociais, ao nosso site.
4: Lénia Maria e Lia Rodrigues, da Associação Oncológica do Algarve, em relação a esta campanha Verão Sem Escaldão, destinada ao diagnóstico precoce do cancro nestes meses de exposição solar mais intensa, que será amplamente divulgada em vários meios, desde centros comerciais, parques aquáticos, outdoors e painéis LED por todo o Algarve. assim como marcarão presença em algumas praias do Algarve, que disponibilizarão aplicação gratuita de protetor solar e demonstrações com um equipamento específico que permite visualizar a eficácia da proteção ultravioleta do protetor solar.
3: Esta proposta, e sempre bem lembrado, em cada verão pela Associação Ecológica do Algarve, o que se pretende é mesmo um verão sem escaldão.
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3: Abertas as inscrições para a Algarviana Ultra Trail. Entre 26 e 29 de novembro, a prova de corrida contínua mais longa e exigente de Portugal tem qualquer coisa como 305 km de resistência e superação pessoal. Um máximo de 72 horas. Na edição deste ano, há mudanças previstas pela organização. Falamos da competição, que será exclusivamente para atletas a solo, não sendo prevista a realização de estafetas. A partida será dada em Alcoutim, junto ao rio Guadiana, e a meta estará em Sagres, onde o Atlântico marca o fim da jornada. Entre estes dois pontos, os corredores atravessam 9 concelhos, Algarvios, Alcoutim, Castro Marim, Tavira, São Brás de Alportel, Olé, Silves, Monchique, Lagos e Vila do Bispo, num percurso que revela o lado mais autêntico do interior da região. Mais de 40% dos participantes esperados são de fora de Portugal, reforçando o caráter internacional do evento. O ALUT não se explica, sente-se, são sempre declarações preferidas por Bruno Rodrigues, diretor da prova, que continua a ser um motor de dinamização do interior do Algarve. Lembrando que em 2024 envolveu cerca de 600 pessoas, gerou um impacto direto superior a 55 mil euros nas economias locais, reforçando o papel do desporto de natureza como vetor de valorização territorial. O percurso segue em grande parte a Via Algarviana e neste ano inclui a passagem por 3 pontos mais elevados do Algarve, exigindo ao máximo a preparação e resistência dos participantes dentro do limite de 72 horas. As inscrições estão a decorrer. A prova acontece de 26 a 29 de novembro. As inscrições para a Algarviana Ultra Trail. Centro de Atividades Náuticas da Barragem de Odeleite hasteia a bandeira pela primeira vez. Falamos da Bandeira Azul, a praia fluvial de Odeleite, localizada no Centro de Atividades Náuticas da Barragem, com o nome que dá daquela aldeia, já conta com bandeira azul, que foi hasteada no dia 1 de julho. Esta nova praia destaca-se pela tranquilidade da Albufeira, pela sua paisagem natural preservada, com água de qualidade e temperatura amena, diz então a organização associada a esta praia pluvial. Lembrando que a mesma dispõe de bares, esplanadas, espaços de lazer e áreas de sombra e casas de banho, estacionamento e segurança reforçada através de nadadores salvadores. O projeto foi desenvolvido com o objetivo de proporcionar um espaço balnear seguro, harmonizado com a paisagem e promotor do contacto com a natureza, a funcionar durante os meses de verão. Por sua vez, o Centro de Atividades Náuticas tem o potencial de crescimento associado à prática desportiva, que só pode acontecer depois de ter sido publicado o plano de ordenamento da Albufeira. Estão-se a fazer esforços para que, na época baixa, possa ser usado como centro de estágio de atletas europeus. A atribuição destas bandeiras é o resultado do trabalho feito pelo município de Castro Marim em áreas de informação e educação ambiental. É também levado em conta a qualidade da água, a gestão ambiental, acessibilidade, segurança e serviços de praia, como postos de socorro, sinalização e informação. O confirmado é que este Centro de Atividades Náuticas da Barragem de Odeleite já hasteia pela primeira vez a bandeira azul. As piscinas cobertas de municipais de São Brás de Alportel apresentaram no passado dia 27 de junho a iniciativa especial promovida pelo município, sob a coordenação da Escola Municipal de Natação, com vista a assinalar o encerramento de mais uma época desportiva. Ao longo do dia, cerca de 200 participantes, crianças, jovens e famílias, aceitaram o convite para desfrutar de um programa de animação aquática com insufláveis instalados dentro das piscinas. Com o encerramento da época das piscinas cobertas, o município convidou a população a desfrutar da época balnear no complexo de piscinas descobertas municipais, estas abertas até o dia 15 de setembro. As piscinas cobertas municipais reabrem no dia 16 de setembro, dando início a uma nova época desportiva com o regresso das atividades da Escola Municipal de Natação e de toda a programação habitual.
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11: São 8 horas e 12 minutos. Tenha uma ótima quarta-feira.
12: Temos tempos de

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1: De hora de Descomplicadamente, o apontamento semanal da psicóloga clínica Inês Arcos. Bem-vinda, Inês.
2: Olá.
1: Cá estamos, o nosso encontro semanal para propor aqui aos nossos ouvintes algumas dicas e curiosidades e os descomplicados da nossa psicóloga. E qual é a proposta para hoje?
2: É verdade, a ideia hoje é descomplicar, e vale o que vale, como eu costumo dizer, a naval para todos, inclusive é para mim. Mas é muito importante, eu tenho-me apercebido isto muito nas sessões, que há uma grande dificuldade quando acontece, e estou-me aqui a lembrar de dois casos em particular, que quando acontece algo que muitas vezes nós ficamos aqui ou revoltados com a situação, ou reclamamos, ou que de alguma forma, não é, este trauma começa aqui a invadir outras áreas da nossa vida, e muitas vezes também nos temos que questionar, não é? Partindo aqui do pressuposto, não é? Porque é que isto aconteceu? Ou seja, do meio de tudo que me estava a acontecer, qual foi a minha parte para contribuir, não é? Que contribuiu para que isto acontecesse? E muitas vezes aquilo que eu me tenho apercebido e que as pessoas também ficam com esta consciência é que no meio do processo elas não cuidaram de si. E não cuidaram de si onde e como. Não cuidaram de si no verbalizar do que é que a atitude do outro fez sentir, este movimento em que, olha, isto que tu me fizeste, isto não é sobre quem tem razão, isto que tu me fizeste, não é, esta, fez-me sentir assim e assim, ou triste, ou com raiva, ou rejeitada, ou abandonada, ou abandonado. Portanto, haver esta verbalização da emoção, que há muitas pessoas com dificuldade, até por experiências, não é, e crenças antigas, da infância, né? A forma como foram vistas e validadas nas suas emoções, muitas vezes na sua mochila, trazem esta dificuldade de expressar. E muitas vezes até porque foram castigadas. Sempre, né? Que é aqui muito o caso às vezes dos tratados de silêncio, dos castigos de silêncio, que a pessoa, portanto, por expressar aquilo que sente, é castigada, sendo ignorada, não havendo contacto visual, não havendo uma troca, não é, verbal, portanto, a pessoa sente-se completamente abandonada até que desiste. Desiste não é de falar, desiste de si própria. E muitas vezes culpa-se, e muitas vezes põe-se em causa. Portanto, isto é um processo que, mais do que tudo, a pessoa tem que sempre fazer este movimento. Por muito que lhe custe, e por muito que tenha traumas das suas experiências passadas, é, primeiro que tudo, expressar. Nem todas as pessoas vão acolher as nossas emoções da mesma forma. Portanto, há pessoas que sabem acolher e nós temos que confiar. Há uma parte que é nossa e temos que nos cuidar, né? Protegendo e dizendo aquilo que estamos a sentir. Depois vem um segundo movimento, não é? Que é o que é que eu preciso. O que é que eu preciso? Eu já disse o que é que tu me fizeste sentir. E agora, o que é que eu preciso para me sentir segura? Porque as pessoas não adivinham. Ou seja, não têm uma bola de cristal. Nós gostávamos, mas não têm.
1: Era bom, seja, era
2: pessoas,
1: bom.
2: Era bom, Ana. É. Há efetivamente pessoas mais empáticas que fazem esta leitura, até uma leitura por vezes infraverbal, porque são muito empáticas, mas a maioria, e dados os tempos de hoje, que são tempos coordenados por um relógio, as pessoas não têm esta, nem se sentem elas próprias, quanto mais leitura dos outros. Pronto. Portanto, é muito importante eu conseguir também expressar e ajudar o outro que também tem as suas crenças, também tem os seus fantasmas e pode estar a tentar fazer o seu melhor. Portanto, eu da tua parte preciso. Eu senti isto e preciso que disto e de outra coisa qualquer que me faça sentido. E vamos ver se o outro tem essa disponibilidade. Porque também a verdade é que ninguém dá aquilo que não tem. E isso é o livre-arbítrio da coisa, não é? Mas eu tenho que velar por mim. Eu tenho que dizer, vou dar um exemplo. Eu fiquei, pronto, exemplos.

0: quando não me respondes ou levas um dia inteiro sem me responder, né? Sinto-me com aperto no peito, falta de ar, sinto-me insegura, sinto que não gostas de mim, sinto que tens tempo para tudo e mais alguma coisa e não tens tempo para mim. E se tu queres, efetivamente, que a relação funcione, eu preciso de, e agora vem a parte importante, dois pontos, que arranjes 5 minutos no teu dia para me mandares um beijinho, para perguntares como é que eu estou. Isto é muito importante, porque é assim que uma relação, seja de amizade, seja de casal, seja a nível familiar, se constrói, baseado neste movimento, o que é que tu me estás a fazer sentir e aquilo que eu preciso. E o outro, porque isto nunca é sobre culpados, quem é que tem culpa do quê? É uma competição. Às vezes as pessoas levam isto tudo para a competição. E porque tu fizeste, e porque tu também não escreves, e porque tu
1: esse
0: também
1: é
0: não
1: dizes. É só o ponto de partida para a coisa não correr bem, não é?
0: Aqui já não corre bem. Porque nós estamos a competir. E a chave do sucesso relacional é a cooperação. Eu não te vou, eu sei que dói. Onde doer mais, Ana, é onde precisa de ser mais amado. E mais cuidado. E se eu sei que há outra pessoa que eu gosto, lhe dói ali, eu não vou meter os dedos e não vou, como dizia a minha avó em bom português, carafunchar, que é um bom
1: gosto
0: termo.
1: Gosto disso, é verdade.
0: Carafunchar até não haver mais, até ao tutano. Pois. Não faz sentido, eu não vou meter o dedo nessa ferida. Não me faz sentido, eu vou amar aquela ferida e ajudar a curar. E isto, em termos relacionais, é extremamente importante. Portanto, eu gostava hoje de deixar aqui, até para ensinarmos aos nossos filhos, porque isto é uma questão de limite, não ao outro, a mim próprio. Até onde é que eu aguento isto? É muito importante treinar isto, porque isto é, ensina-se e treina-se, com os filhos lá em casa. Olha, isto que tu fizeste, pai ou mãe, fizeste-me sentir assim. Então eu preciso disto e disto. E isto é incentivar as crianças para conseguirem fazer este movimento, sem medo, sem culpa, porque a ansiedade vem da onde? Da insegurança. A insegurança do quê? De eu não poder expressar aquilo que sinto e aquilo que eu preciso. É isto.
1: Aí está.
0: Portanto, é muito importante. Então, hoje, Ana, eu gostava, porque isto tem-me surgido muito.
1: Pois,
0: tem-me surgido muito em contexto clínico, não é? E também os desafios, também tem sido um desafio meu, a nível pessoal. A vida está muito a pôr à prova essas questões, não é? Então, eu gostava muito de partilhar isto com os nossos ouvintes, que este movimento é muito importante para a saúde física e mental. Antes de termos um cérebro que pensa, temos um corpo que sente. Por isso a saúde física, está bem?
1: Ótimo, ótimo. Bela dica da nossa psicóloga hoje, é verdade. Olha, aqui ficou assumido que a nossa psicóloga tem sentimentos e que também precisa de se autorregular.
0: Sim, eu preciso muito, e quem trabalha na área da saúde, Ana, é um engano quem pensa... Sim. Que nós só ouvimos...
1: Ai, mas a sobrecarga ainda é duplicar, não? Imagino.
0: É uma carga, olha, para... E eu trago as minhas pessoas todas com muito carinho, eu vou conduzir e vou pensar, será que, vou inventar aqui nomes, a Ana já conseguiu o seu novo trabalho, será que o Rui teve menos ansiedade hoje, será que a Mariana conseguiu alimentar-se, será que...
1: E todos e vão todos aí dentro do carro, na boleia, da psicóloga.
0: Carro, sim. À boleia, vai
1: certo.
0: Tudo à boleia.
1: Okay.
0: É pior que o autocarro em Lisboa dos prazeres.
1: Sim, imagino, portanto, imagino.
0: Vai tudo no autocarro, vai sobrelotado, mas isto também é gostar do que se faz. Pronto,
1: claro,
0: eu também preciso de autorregulação, também preciso de abraços, também preciso de fazer exercício físico, também preciso das minhas pessoas de vitamina, de me rir com elas, também preciso de verbalizar o que é que eu estou a sentir e aquilo que eu preciso, até mesmo dos amigos, epá, eu hoje isto foi um dia terrível, olha, eu estou a precisar de um abraço. Quem é que se oferece para dar um abraço?
1: É isso, não é? É essencial.
0: Então, eu tenho que dizer o que é que preciso. Eu muitas vezes chego a casa, mesmo ao meu filho, que tem 9 anos, eu digo, e é com isto que eles aprendem com os exemplos. Digo, olha, Lucas, a mãe hoje precisa de um abraço. Eu hoje estou mesmo a precisar de um abraço. Ou a mãe hoje está triste ou está sem paciência. A mãe hoje teve um dia, hoje tens que desculpar a mãe se a mãe não conseguir fazer as coisas que tu precisas da forma que tu precisas.
1: Pois é.
0: Isto é o que dá força a uma relação, seja ela... Que relação for.
1: Para o outro entender o que se passa.
0: Para o outro entender.
1: Olha. Estão a ver, meninos e meninas aí em casa, é isso mesmo. Ninguém adivinha nada se nós expressarmos o que sentimos, sem dúvida. Isso ajuda no relacionamento, independentemente de qualquer um que ele seja.

0: Que bela dica que a nossa psicóloga nos deixa. Sempre, sempre, Inês, sempre, sempre. Olha, obrigada, um grande beijinho.
1: Obrigada.
0: E até para a semana?
1: Até para a semana.
0: Obrigada, Inês, até para a semana.
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0: Bom dia, são 9 horas.
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3: Está de regresso Fado no Coreto. Promove identidade cultural portuguesa aqui em Tavira. De regresso para este verão, durante os meses de julho e agosto, o Fado e a Tradição, reconhecido pela Unesco como Património Cultural e Material da Humanidade, o Fado ganha voz através de artistas e músicos da região em concertos que celebram uma das mais genuínas expressões da cultura portuguesa. Assim, ao longo de 6 noites, o Coreto recebe nomes como Gonçalo Rosa, José Pinto, Inês Gonçalves, Beatriz Pereira, Sara Gonçalves, Helena Candeias, Yasmin, Fado Tropical e outros intérpretes que promovem momentos de música e emoção nas noites quentes de Tavira. Este o regresso para 2026 de Fado no Coreto, no Jardim do Coreto, em Tavira. A Associação Oncológica do Algarve, exemplo de anos anteriores, promove mais uma campanha Verão Sem Escaldão por toda a região do Algarve. A iniciativa tem o objetivo de prevenção e detecção precoce do cancro da pele. Vamos saber mais sobre esta ação promovida pela Associação Oncológica do Algarve, aqui num trabalho de Francisco Grilo.
4: A Associação Oncológica do Algarve promove a campanha Verão Sem Escaldão. O objetivo desta ação é alertar a população para a importância da prevenção e diagnóstico precoce do cancro, sobretudo nos meses em que a exposição solar é mais intensa. Sob o lema "Cuidar com o escaldão, você esquece, mas a sua pele não", a campanha reforça a ideia de que a pele acumula os danos provocados pelo sol ao longo da vida e os escaldões deixam marcas que não desaparecem simplesmente da renovação da pele, o que torna essencial a adoção de medidas de proteção, como evitar a exposição direta ao sol nas horas de maior calor, utilizar acessórios de proteção como chapéu, óculos de sol e roupa adequada, bem como a aplicação de protetor solar. Falámos com Lénia Maria e Lia Rodrigues, da Associação Oncológica do Algarve, sobre esta campanha, assim como algumas recomendações que devem ser adotadas nestes meses em que a exposição solar é mais intensa.
5: Campanha Verão Sem Escaldão, que já fazemos há muitos anos e que realmente é de prevenção para o câncer da pele, não é? E a pele tem memória, portanto tem memória acumulativa, ou seja, os escaldões que nós apanhamos uma vez, a pele não vai esquecer e é importante não apanhar o escaldão. Portanto, as horas de calor, as horas recomendadas, não é? Para não estar ao sol, convém evitar essas horas. Portanto, ali a partir das 11 da manhã até às 4 da tarde, esse período horário é está na área vermelha, convém não apanhar esses raios UV porque tem malefícios, não é? Para a pele. E depois lá está todas as recomendações de vestir cores claras, colocar o chapéu, o protetor solar. Nós vamos estar em vários sítios a fazer a reposição do protetor solar, portanto temos na praia de Quarteira, por exemplo, vamos estar lá com a nossa caravana, portanto a fazer realmente a colocação do protetor solar, a dar a todas estas recomendações e para as pessoas, portanto, que tenham dúvidas também, às vezes fazemos despistes de lesões cutâneas, a estarem atentos aos nossos redes sociais, ao nosso site.
4: Lénia Maria e Lia Rodrigues, da Associação Oncológica do Algarve, em relação a esta campanha Verão Sem Escaldão, destinada ao diagnóstico precoce do cancro nestes meses de exposição solar mais intensa, que será amplamente divulgada em vários meios, desde centros comerciais, parques aquáticos, outdoors e painéis LED por todo o Algarve, assim como marcarão presença em algumas praias do Algarve que disponibilizarão aplicação gratuita de protetor solar e demonstrações com um equipamento específico que permite visualizar a eficácia da proteção ultravioleta do protetor solar.
3: Esta proposta, e sempre bem lembrado, em cada verão pela Associação Ecológica do Algarve, o que se pretende é mesmo um verão sem escaldão.
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3: Abertas as inscrições para a Algarviana Ultra Trail. Entre 26 e 29 de novembro, a prova de corrida contínua mais longa e exigente de Portugal tem qualquer coisa como 305 km de resistência e superação pessoal. Um máximo de 72 horas. Na edição deste ano, há mudanças previstas pela organização. Falamos da competição, que será exclusivamente para atletas a solo, não sendo prevista a realização de estafetas. A partida será dada em Alcoutim, junto junto ao rio Guadiana, e a meta estará em Sagres, onde o Atlântico marca o fim da jornada. Entre estes dois pontos, os corredores atravessam 9 concelhos: Salgarvio, Chalcutim, Castro Marim, Tavira, São Brás de Alportel, Olé, Silves, Monchique, Lagos e Vila do Bispo, num percurso que revela o lado mais autêntico do interior da região. Mais de 40% dos participantes esperados são de fora de Portugal, reforçando o caráter internacional do evento. O Alut não se explica, sente-se, são sempre declarações preferidas por Bruno Rodrigues, diretor da prova, que continua a ser um motor de dinamização do interior do Algarve. Lembrando que em 2024 envolveu cerca de 600 pessoas, gerou um impacto direto superior a 55 mil euros nas economias locais, reforçando o papel do desporto de natureza como vetor de valorização territorial. O percurso segue em grande parte a Via Algarviana e neste ano inclui a passagem por 3 pontos mais elevados do Algarve, exigindo ao máximo a preparação e resistência dos participantes dentro do limite de 72 horas. As inscrições estão a decorrer. A prova acontece de 26 a 29 de novembro. As inscrições para a Algarviana Ultra Trail. Centro de Atividades Náuticas da Barragem de Odeleite hasteia a bandeira pela primeira vez. Falamos da Bandeira Azul, a praia fluvial de Odeleite, localizada no Centro de Atividades Náuticas da Barragem, com o nome que dá daquela aldeia. Já conta com Bandeira Azul, que foi hasteada no dia 1 de julho. Esta nova praia destaca-se pela tranquilidade da Albufeira, pela sua paisagem natural preservada, com água de qualidade e temperatura amena, diz então a organização associada a esta praia fluvial. Lembrando que a mesma dispõe de bares, esplanadas, espaços de lazer e áreas de sombra e casas de banho, estacionamento e segurança reforçada através de nadadores salvadores. O projeto foi desenvolvido com o objetivo de proporcionar um espaço balnear seguro, harmonizado com a paisagem e promotor do contacto com a natureza, a funcionar durante os meses de verão. Por sua vez, o Centro de Atividades Náuticas tem o potencial de crescimento associado à prática desportiva, que só pode acontecer depois de ter sido publicado o plano de ordenamento da Albufeira. Estão-se a fazer esforços para que na época baixa possa ser usado como centro de estágio de atletas europeus. A atribuição destas bandeiras é o resultado do trabalho feito pelo município de Castro Marim em áreas de informação e educação ambiental. É também levado em conta a qualidade da água, a gestão ambiental, acessibilidade, segurança e serviços de praia, como postos de socorro, sinalização e informação. O confirmado é que este Centro de Atividades Náuticas da Barragem de Odeleite já hasteia pela primeira vez a bandeira azul. As piscinas cobertas de municipais de São Brás de Alportel apresentaram no passado dia 27 de junho a iniciativa especial promovida pelo município, sob a coordenação da Escola Municipal de Natação, com vista a assinalar o encerramento de mais uma época desportiva. Ao longo do dia, cerca de 200 participantes, crianças, jovens e famílias, aceitaram o convite para desfrutar de um programa de animação aquática com insufláveis instalados dentro das piscinas. Com o encerramento da época das piscinas cobertas, o município convidou a população a desfrutar da época balnear no complexo de piscinas descobertas municipais, estas abertas até o dia 15 de setembro. As piscinas cobertas municipais reabrem no dia 16 de setembro, dando início a uma nova época desportiva com o regresso das atividades da Escola Municipal de Natação e de toda a programação habitual.
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10: São 9 horas e 10 minutos. Tenha uma ótima quarta-feira.

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1: 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Olá a todos os ouvintes, bem-vindos à sintonia da Rádio Gilão. Hoje, o nosso destino é Algoz. A vila de Algoz situa-se no concelho de Silves, numa zona de transição entre o litoral turístico e a serra, conhecida como Barrocal. Faz fronteira com Tunes e freguesia de Pera. É uma área de predominância rural. A vila de Algoz tem raízes profundas na ocupação islâmica do século XII. Existem vestígios de uma vila romana e, posteriormente, um pequeno povoado islâmico no sítio de Algoz Velho, próximo da ermida de Nossa Senhora do Pilar. Após a reconquista cristã, a zona foi repovoada, destacando-se no seu património a Igreja Matriz, o celeiro de 1704, Monte da Piedade e a ermida de São Sebastião. Foi levada à freguesia e mais tarde à vila em 2001, mantendo-se como um núcleo rural do Barrocal Algarvio. A povoação de Algoz era muito populosa em tempos antigos, com numerosos edifícios e espessas muralhas, de que ainda restam abundantes vestígios. Algoz passou para o Reino de Portugal após a conquista de Silves, no reinado de Dom Afonso III, povoação ainda importante no tempo de Dom Fernando. A origem do nome da vila de Algoz aponta predominantemente para a época da ocupação árabe, derivando o termo de Alguz. Este nome referia-se a uma tribo guerreira do Médio Oriente que se fixou na região no século XII. Outros dizem que o termo é proveniente de Alagoas ou Lagos, em virtude de uma característica geográfica local. Outra versão popular menciona que o rei de Castela, ao passar, terá dito aos seus vidalgos Algoz, isto é alguma coisa, originando o nome. Hoje, Algoz é uma vila algarvia conhecida pelo seu ambiente rural, tradição agrícola, produção de citrinos, vinho, amêndoas e azeite. Oferece aos seus visitantes excursões ecológicas, passeios a pé, visita ao parque temático Crazy World Zoo e atividades de aventura como o rappel. A relação entre a vila de Algoz e a sua lenda emblemática centra-se na atmosfera mítica de locais específicos, como a Azinhaga das Quintas. O encantamento de Algoz é um exemplo disso. É uma lenda popular que mistura a história da ocupação moura, perpetuando a ideia de um lugar assombrado ou mágico nas proximidades de Algoz. Segue-se a lenda O Encantamento de Algoz.
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1: Diz a lenda que, por ocasião de Dom Fernando I, rei de Leão, atacar Silves, passara primeiramente por Algoz e então um dos seus cabos de guerra disse para o monarca que o sítio não tinha importância. Algoz, respondeu o monarca, que tomou a povoação à força das armas, ficando então conhecido por Algoz e mais tarde Algoz. Ali perto há um sítio escuro e sombrio conhecido pela Azinhaga das Quintas, no caminho para a Cabeça da Águia. De remotas épocas vem a lenda que dá como encantado na Azinhaga um moro da figura de carneiro. Contam que, em certo dia de manhã, passando pelo sítio, um sujeito do sítio de Ferrarias, conhecido por Manuel Botanito, tiveram necessidade de satisfazer uma necessidade fisiológica. No momento de se baixar, sentiram uma enorme pancada nas costas, que o homem afirmara ser uma grande marrada do carneiro encantado. Chegou a casa montado num jumento, no intuito de mostrar ao médico as suas costas maltratadas. E logo toda a gente que soubera da notícia se reuniu para ouvir do queixoso o que se passara. Houve quem formulasse as suas dúvidas, pois era costume o Tanito vir à povoação e beber uns copinhos de vinho. Um velho perguntou-lhe se tinha visto o carneiro. Respondeu que não, mas sentiu amarrada e ouviu os berros do animal quando se encontrava já em corrida. Às sucessivas perguntas, retorquia que já os seus avós contavam que por ali andava um mouro encantado. Por aquelas bandas ainda se conta que o carneiro encantado aparece a muita gente. Texto de Francisco Oliveira. Obrigada pela vossa atenção. Hoje fomos ao encontro da vila de Algoz e da sua lenda. No próximo programa, seguimos para a terra onde aconteceu a conquista da última fortaleza moura no Algarve pelos Cavaleiros de Santiago. Trata-se de Algezur. Não perca.
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1: É o momento certo do consultório do consumidor. O apontamento semanal da Rádio Gilão em colaboração com a Delegação Regional do Algarve da DECO. Hoje contamos com a colaboração de Sandra Rodrigues. Bem-vinda, Sandra. Continuamos.
2: Olá, Ana.
1: Obrigada. Continuamos na senda de tudo o que tem direito e esta semana importa que possamos falar da atenção que devemos dar aos serviços públicos essenciais, no sentido de reduzir despesas nas faturas das nossas casas. E estou a abranger isto um bocadinho na generalidade em relação a todos nós, porque, não é demais lembrar, todos nós somos consumidores e devemos estar atentos a todas estas questões.
2: Muito bem dito. E a verdade é que o artigo de hoje acaba por ser aqui um ponto final também daquilo que falámos nas últimas semanas. Portanto, as últimas semanas, a quem nos ouve com mais regularidade, tem percebido que temos falado muito neste projeto.

0: projeto e tentámos dar aqui um cunho muito direcionado àquilo que é a vida e ao dia-a-dia de todos os consumidores. E hoje, para fechar este ciclo do projeto, vamos falar efetivamente sobre as contas e aquilo que se inclui nos serviços públicos essenciais, como água, eletricidade, gás, telecomunicações, saneamento, resíduos, ou seja, tudo aquilo que faz parte do nosso dia-a-dia. E a verdade é que saber ler as faturas e reduzir consumos ajuda a evitar erros, poupar dinheiro e a defender os nossos direitos, porque todos somos consumidores no dia-a-dia. E a DECO, através deste projeto, Tudo a que Tem Direito, quer, no fundo, garantir que todos os cidadãos recebem informações, apoio, aconselhamento e, quando necessário, ajuda na resolução de problemas de consumo que a todos nós, em alguma altura, acabam por nos surgir. Então, para que o consumidor esteja mais desperto e alerta para aqui a questão dos serviços públicos essenciais e saber aqui também esclarecer melhor todos os seus gastos, a DECO deixa aqui algumas dicas de poupança. Nomeadamente relativamente àquilo que diz respeito à energia, atenção ao peso da fatura no orçamento. É importante controlar aqui as leituras reais, ou seja, evitar estar a pagar a fatura com base em estimativas. Também é muito importante que escolha a tarifa certa, por exemplo, se é simples ou bi-horária, a verificar a potência contratada do contador, porque se estivermos a pagar uma ou contratarmos uma potência que seja muito superior àquilo que nós precisamos para a nossa habitação, vamos estar a pagar uma taxa extra, um valor um pouco mais elevado pela nossa fatura, que não é necessário, e é também muito importante que se evite contratar serviços adicionais que não são necessários. Às vezes as pessoas, sem saberem, acabam por contratar serviços de reparações e de assistências que estão associados à fatura da energia, que não são utilizados mensalmente, mas que estão a ser faturados porque acabam por estar ali a querer agir ali um peso extra na fatura, e isso é desnecessário. A dica de poupança é que mude de comercializador sem custos e de forma simples, e para isso, e também existe a tarifa social de energia, que é atribuída de forma automática a famílias que sejam vulneráveis. Portanto, duas dicas que podem ser interessantes. Ainda relativamente ao gás natural, é importante que se informe. O consumo varia ao longo do ano e influencia o valor a pagar. Confirmar também a questão do escalão, verificar leituras de forma regular e adotar o hábito de consumos mais eficientes. Por exemplo, uma dica: se vai usar o forno de uma forma, tornar, o que é que pode fazer para tornar aquilo mais eficiente? Utilizar o forno e aproveitar para cozinhar duas coisas ao mesmo tempo. Se vai fazer, por exemplo, um assado, por que não aproveitar e assar também batatas? É só uma dica prática. Também é importante usar o micro-ondas para reaquecer alimentos e a chaleira elétrica para ferver água em vez do micro-ondas. Relativamente à água, cuidado com o desperdício, evitar aqui também aquelas torneiras que pingam, uma pinga de cada vez acaba por representar um volume de água muito elevado no final do mês. O valor destes consumos vai influenciar os escalões e as tarifas, e aqui também muito influenciadas por cada município, é importante termos isso em consideração. Relativamente à fatura, inclui água, saneamento e resíduos, e quanto mais consumir, mais paga. Dica de poupança: preferir duches, fechar torneiras e estas, aquelas que pingam, reparar. Há tarifas sociais e familiares, informe-se no seu município. Telecomunicações: é também importante estar atento. Pequenas alterações podem ajudar a poupar muito no valor da fatura, confirmar a mensalidade, extras, descontos e fidelizações. Dica de poupança: na mudança de operador, comunique sempre por escrito. Em caso de desemprego, pode suspender ou terminar o contrato sem penalizações. Portanto, conhecer os seus direitos enquanto consumidores de bens e serviços é o primeiro passo para um cidadão mais ativo, interventivo e participativo. Portanto, acompanhe este projeto na nossa página DECO.pt, e tudo aquilo a que tem direito está disponível na DECO. Pode consultar de forma sempre gratuita.
1: Que bem, que belas dicas, sim senhor. Há pouco estava a ouvir a Sandra, e nessa questão de gota a gota, uma gota faz um oceano, e se for a nível da despesa pode dar um susto imenso numa fatura agravada no mês, pode fazer toda a diferença.
0: Sim, sem dúvida. Sim. Aliás, se nós deixarmos o balde debaixo da torneira durante um dia inteiro, a torneira a pingar, ele vai encher, e às vezes nós não pensamos no que aquela gota de água representa. Sim. e ao fim do mês são muitos litros de água, literalmente cana abaixo.
1: Nem mais, é isso mesmo.
0: Estarmos atentos para que nada falhe e desta forma conseguirmos efetivamente poupar mais algum dinheiro na nossa, da nossa carteira.
1: Perfeito, está tudo tão caro. Temos que poupar cada cêntimo. Quero muito agradecer mais uma vez, Sandra. Continuação de uma boa semana para toda a equipa da DEC. Voltamos a encontrar-nos para a semana. Então até lá, bom trabalho.
0: Obrigada, Ana.
1: Obrigada.
0: Até lá.
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0: Bom dia, são 10 horas.
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2: Tavira acolhe entre 1 e 12 de julho a 20ª edição do Cenas na Rua, Festival Internacional de Teatro e Artes de Rua, assinalando duas décadas de um dos importantes festivais nacionais dedicados às artes na rua, no arranque da programação municipal em Tavira. A edição deste ano assume um significado especial na celebração dos 20 anos de existência e ao apresentar aquele que é a programação internacional abrangente, reunindo companhias e artistas provenientes de Portugal, Espanha, França, Itália, Países Baixos e Argentina. Durante 12 dias, o público pode assistir gratuitamente a espetáculos que transformam o Centro Histórico de Tavira num palco ao ar livre, privilegiando a proximidade entre artistas, espectadores e proporcionando experiências culturais dirigidas a todas as idades. A programação deste ano inclui propostas de teatro de rua, marionetas, circo contemporâneo, música, teatro visual, grandes espetáculos itinerantes e projetos de qualidade artística, refletindo a diversidade que sempre tem caracterizado o festival. Festival Internacional de Artes de Rua assinala o início do verão em Tavira e é uma oferta diversificada para todas as idades e públicos de acesso gratuito. Celebrar Tavira oferece música, tradições e animação em toda a freguesia durante este verão. A União de Freguesias de Tavira, em parceria com o município, promove nos meses de julho e agosto a iniciativa Celebrar Tavira, um programa de animação cultural que pretende oferecer música ao vivo, fado, bailes e momentos de convívio a diferentes localidades da freguesia. Com um total de 11 eventos, o programa é concebido para descentralizar a oferta cultural, aproximando-a da população e valorizando os diversos espaços públicos, bairros e comunidades que fazem parte do território da União de Freguesias de Tavira. Ao longo de 2 meses, o público pode assistir a concertos de diferentes géneros musicais, desde o fado tradicional ao rock, passando pela música popular, tributos e espetáculos instrumentais, bem como participar em bailes populares que reforçam o espírito comunitário e a celebração das tradições locais. Os espetáculos decorrem em diversos locais emblemáticos da freguesia. Todos os eventos têm entrada livre, início marcado para as 22h, proporcionando noites de verão dedicadas à cultura e o encontro entre gerações e à valorização dos artistas e projetos musicais. Dia 13 de julho, o Alto de Santa Ana recebe Rádio Rock Cover Band. Celebrar Tavira é a proposta da União de Freguesias de Tavira para este verão 2026. O programa cultural Verão em Tavira acolhe nos meses de julho e agosto mais um ciclo de fado no Coreto. O fado, que constitui uma expressão artística, que foi reconhecida em 2011 como Património Cultural e Material da Humanidade pela Unesco. Nesse sentido, o fado ocupa uma posição importante neste verão 2026 em Tavira, com diversos concertos que acontecem ao longo destes meses. O ciclo que valoriza e reafirma o fado como património cultural e material, fortalecendo a identidade local e regional e enriquecendo a oferta cultural durante este verão aqui por Tavira. 34º Festival de Folclore Cidade de Tavira é dia 11 de julho, a partir das 20h45 na Praça da República, contando com a participação do Rancho Etnográfico de Danças e Cantares da Barra Cheia, que vem desde a Extremadura Sul, Rancho Regional de Fanzeres, Douro Litoral, Grupo de Folclore de Porto de Cruz, da Ilha da Madeira e, naturalmente, o Rancho Folclórico de Tavira, que organiza 34º Festival de Folclore Cidade de Tavira, é já este sábado, na Praça da República. Mercadinhos de Castro Marim, Odeleite e Azinhal decorrem mensalmente. O Mercadinho na Aldeia, em Odeleite, decorre no primeiro domingo de cada mês, enquanto em Castro Marim acontece no segundo sábado do mês, ao mesmo tempo que a Feira das Velharias. No Azinhal, há mercado no último domingo do mês. Primeira meia maratona de futsal da Associação 1597 de Santo Estevão acontece nos dias 11 e 12 de julho no Polidesportivo em Santo Estevão. Há bons prémios para as equipas melhor classificadas. Mais informações e inscrições contatando a Associação 1597 de Santo Estevão. Festas de honra de Nossa Senhora do Livramento, dias 11 e 12 de julho, organização da paróquia com diversos apoios institucionais. Sábado, dia 11 de julho, a partir das 20h30, a celebração mariana, às 22h, a Real com Silvino Campos e atuação da Associação Cultural Lusense. No domingo, dia 12 de julho, a partir das 6 da tarde, a missa solene, animada pelo coro da paróquia de Fuzeta, às 7 da tarde, a procissão, acompanhada pela banda musical Tavira, e às 9 da noite, a Real Animação com o grupo Acorde Anima, a atuação do grupo de dança Urban Expression de Mon Carapacho e a atuação do grupo etnográfico de Kelfas, Dança dos Velhos. É a festa em honra de Nossa Senhora do Livramento, dias 11 e 12 de julho. Verão sem escaldão. É uma campanha promovida pela Associação Ecológica do Algarve, alertando para o perigo dos raios UV, aconselhando a usar boné e óculos de sol, a utilização do protetor solar e o evitar das horas de maior calor. A Associação Ecológica do Algarve lembra assim que um verão deve ser sem escaldão, para que cada um possa usufruir do verão em pleno. A Casa do Povo do Conselho de Olhão, em Moncarapacho, acolhe no dia 29 de agosto, a partir das 9h30 da noite, o Boa Esperança em revista, nas produções Carlos Pacheco. Festas de verão em Luz de Tavira, no Largo da República, com organização de clubes e associações. Dias 10 e 11 de julho, organização Grupo Desportivo Amar Gonçalves. Dia 10, música para dançar com o duo Onda Musical. Dia 11, com o duo Reflexo. Tavira acolhe durante este verão as mostras de artesanato. É no Jardim das Palmeiras, diariamente, e a partir das 19 horas. Organização do município de Tavira, em colaboração com as associações de artesanato locais. Entre 9 de junho e 7 de dezembro, o Museu Zero acolhe a exposição Lugar Depois. Exposição fotográfica Olhares dos Mercados, a Identidade, a Frescura e a Diversidade. Uma exposição para visitar no Mercado Municipal de Tavira até o dia 15 de setembro. Até o dia 24 de outubro, patente a exposição Uma Árvore, da autoria de Daniel Moreira e Rita Castro Neves, para visitar no Museu Municipal de Tavira, Palácio da Galeria. Até o final do mês de julho, Ciência Viva, agendar verão. São as férias de verão, com ciência, promovido pelo Centro de Ciência Viva de Tavira. Cenas da Rua, 20ª edição, proposta para esta quarta-feira, dia 8 de julho, a partir das 22h, na Praça da República, uma das mais prestigiadas companhias europeias no cruzamento entre dança contemporânea e circo. A Panama Pictures apresenta regularmente os seus trabalhos em festivais internacionais e grandes palcos europeus. Desafia permanentemente a gravidade através de uma estrutura inclinada, criando imagens de rara beleza e intensidade física. Esta a proposta para esta quarta-feira, a Quinta Vira, no Cenas na Rua. E a partir das 10 da noite, Coletivo Glouf vem de Espanha, inspirado na figura de Atalaia, enquanto lugar de observação e vigilância, Aleu propõe uma criação coreográfica delicada e evocadora sobre poder, solidão e descoberta. O Coletivo Glouf desenvolve um trabalho transdisciplinar entre dança contemporânea, criação sonora e espaço público, cruzando artistas portugueses e espanhóis. Proposta de Cenas na Rua para esta quarta-feira, 8 de julho, na Praça da República. Ainda esta quarta-feira, às 9h30 da noite, Cinema ao Ar Livre, 8ª edição, com O Fabuloso Destino de Amélia de Jean, de Pierre Jouni. É no Largo da Igreja Matriz, em Santa Catarina da Fonte do Bispo.
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2: Olá a todos, bom dia, boa quarta-feira, bom contar convosco desse lado, já no meiozinho da semana. Eu sou Ana Cristina e vou ficar convosco até ao meio-dia no nosso Haja Amanhã.

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1: Palavras bem arrumadas, é o dia e hora do apontamento semanal da responsabilidade de Vitorino Sousa, que é escritor e connosco semanalmente colabora. Bem-vindo, Vitorino.
2: Ora, cá estou eu outra
1: cá
2: vez.
1: Cá estamos, e curiosa que eu estou para saber a proposta de hoje.
2: Hoje o que é? Nós estamos em julho, é o período dos incêndios, infelizmente, não é? E, portanto, eu gostaria de falar de uma zona de Portugal que tem sido massacrada não só pelos incêndios, mas, por exemplo, também para aquela...
1: Não foi só do, né, só no verão, mas foi também no inverno.
2: Aquele comboio
1: de tempestades
2: que nós tivemos no final do ano passado. Que é o celebérrimo Pinhal de Leiria, não é? Quem não conhece devia conhecer, embora ele agora, coitado, esteja assim um bocado em baixo. Portanto, o Pinhal de Leiria, como diz o próprio nome, está ali na zona de Leiria, mais ou menos, entre a cidade e a Marinha Grande. A sua história tem uma história riquíssima, não é? Não é um simples pinhal. Ele foi plantado pelo rei Dom Dinis, com uma função muito específica e com uma função social importantíssima, porque naquela altura as dunas do mar, né, da praia, estavam com o vento, estavam a avançar para dentro do território e a afetar as zonas de cultivo ali do litoral. E então o rei Dom Dinis, do século XIII, mandou plantar o Pinhal de Leiria para resolver esse problema. E então, quais eram os principais objetivos? Antes de mais nada, fixar as dunas, não é? E impedir que o avanço das areias afetassem as zonas de cultivo. Proteger as terras agrícolas e criar... E ele, na altura, provavelmente não sabia, não havia como saber para que é que aquela madeira iria servir 200 anos depois, não é? Mas criar uma reserva de madeira para o reino. Por essa razão, Dom Dinis ficou conhecido como o Rei Lavrador. Embora ele nunca tenha lavrado coisa nenhuma, mas é de facto um dos reis mais importantes. Por exemplo, só para dar um exemplo, ele criou a primeira universidade, que hoje está em Coimbra, mas naquela altura era em Lisboa, e oficializou a língua portuguesa como língua oficial do reino.
1: Portanto, não, a importância...
2: Era,
1: sim,
2: era
1: sim.
2: O latim.
1: Sim.
2: Todos os documentos oficiais eram...
1: Um rei letrado.
2: Era o rei poeta.
1: Okay.
2: É? Porque os reis anteriores, enfim, tiveram outra função, nomeadamente conquistar aos mouros o território que hoje... O pai dele esteve aqui no Algarve a enxutar a Moirama, como se diz, a Moirama daqui para fora. Então... Claro que no século XIV, do século XIV ao século XVI, com a história dos descobrimentos, o pinhal teve um papel importantíssimo. A madeira dos pinheiros era usada para construir navios e caravelas, produzir mastros, tábuas e remos, fabricar resina e pês, materiais usados na vedação e impermeabilização das embarcações. O pinhal de Leiria ajudou indiretamente Portugal a tornar-se uma potência marítima. Okay. Nos séculos XVIII e XIX, a região, um pouco mais tarde, portanto, a região da Marinha Grande tornou-se importante como centro industrial, principalmente, como ainda hoje é, a indústria do vidro. E, portanto, a indústria do vidro precisa de fornos que desenvolvam temperaturas altíssimas e, portanto, precisa de madeira, e o Pinhal de Leiria, mais uma vez, cumpriu essa função. E, portanto, dessa forma... Embora, de uma forma indireta, o pinhal contribuiu para o crescimento económico da região. Com o tempo, o pinhal de Leiria, além de se manter como uma importante reserva florestal, que dá a sensação aqui cá para mim, que ninguém nos ouve, dá a sensação que os governos nunca ligaram muito a essa riqueza florestal. A prova é que... adiante. Portanto, o Pinhal de Leiria passou também a ser um local de lazer e turismo, porque aquilo eu conheço, ou conheci aqui há uns anos, e era realmente muito... Porque havia estradas que passavam pelo meio, maravilha. Assim como um exemplo histórico de gestão florestal. Até que... Em outubro de 2017, aquele ano fatídico, grandes incêndios florestais atingiram a região centro de Portugal e destruíram grande parte do pinhal. As consequências foram milhares de hectares de floresta queimados, perda de árvores centenárias e grande impacto ambiental e paisagístico, como se deve. E não foi só ali, praticamente na zona centro e norte do país. Depois dos incêndios, começaram projetos de reflorestação. Todavia, em novembro de 2025, o ano passado, os ventos ciclónicos da tempestade Christine e os outros que vieram a seguir voltaram a destruir grande parte da floresta. O problema, nós estamos em julho, no, na época dos fogos, o problema é que a maior ou grande parte da madeira que foi parar ao chão porque as árvores partiram-se, com a ventania, ainda lá está e seca. Portanto, qualquer pessoa que uma tempestade, um raio, um indivíduo que passa no carro atira um cigarro fora e, enfim, não vale a pena dizer o que é que pode acontecer. Aliás, os nossos próprios governantes já avisaram que este verão iria ser uma coisa particularmente difícil. Bom, portanto, o Pinhal de Leiria é mais do que uma simples floresta. Ao longo de mais de 700 anos, tem ajudado a proteger a costa, forneceu madeira para os navios dos descobrimentos e apoiou o desenvolvimento industrial da região. Mesmo após as devastações, continua a ser um símbolo da história e da natureza de Portugal. O problema é que realmente é uma área enormíssima, não é? E, portanto, como se fosse eucaliptos, e felizmente que não é, se fosse eucaliptos aquilo crescia num instante, mas um pinheiro leva uma série de anos até, até se poder dizer, até fazer sombra.
1: Claro.
2: Vamos dizer assim, não é? E poder dizer que aquilo é um pinhal. Sim. Ah, cá temos outra vez o Pinhal de Leiria. Não sei, vamos ver o que é que acontece quando chegarmos a outubro e esperemos que durante o inverno
1: que, enfim, que muita gente se preocupe e que ande atenta, pelo menos a qualquer fuminho que possa aparecer, não é?
2: Ora bem, portanto, isto não é uma previsão, mas vamos ouvir.
1: Só porque fala.
2: Só porque fala, quer dizer, é uma senhora, que chama, uma rapariga nova, uma cantora nova, que se chama Inês Apenas, tá? E que tem uma canção que se chama Leiria Não Existe. E, portanto, ela lá terá as suas razões,
1: pois, possivelmente,
2: para afirmar que Leiria não existe.
1: Vamos ouvi-la então. E nós voltamos para a semana.
2: Para a semana cá estamos outra vez.
1: Até lá, Vitorino.

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1: É já a segunda hora do Às Amanhã para esta quarta-feira. Bom contar convosco aí desse lado. E com estas temperaturas, apetece-nos provavelmente praia. E foi esse o desafio que deixei aqui aos estagiários, à Joana Mercês e ao Pedro Nogueira, para irem de férias, não, conhecer quem está de férias entre nós. Venham daí essas vossas propostas aí da rua, Joana e Pedro.
2: Bom dia, Pedro, está tudo bem?
3: Bom dia, Joana, sim, está tudo bem. E contigo?
2: Não, Pedro, não está tudo bem. Já estou farta deste calor, já pode ir embora. Já
3: sim,
2: chega.
3: Está aqui um calor estes últimos dias. Agora se estava um bocado bem, era na praia.
2: Imagina nós, na nossa ilha Tavira. Olha, nesta altura do ano só apetece mesmo estar na praia.
3: Sim, é verdade. A outra verdade é que nós não somos os únicos turistas agora em julho, agosto.
2: Sim.
3: É muita gente na praia. Nossa cidade também está sempre cheia nesta altura. Temos aqui muita gente. E acho que era uma boa ideia conversar agora com as pessoas para perceber mais ou menos como é que as traz cá e o que é que vem fazer nesta altura do ano.
2: Boa ideia. Então vamos conversar com quem escolheu Tavira para passar aqui as suas férias. Olá, bom dia.
4: Bom dia.
2: Como é que se chama?
4: Rosário Santos.
2: E é de onde?
4: Porto.
2: Está cá em Tavira? Está cá de passagem ou está mesmo cá?
4: Não, eu estou de férias. Eu estou de férias em cabanas de Tavira, mas vimos sempre a Tavira porque eu adoro Tavira. É a cidade mais linda do Algarve. Para mim.
2: Então quer dizer que já esteve cá?
4: 5 anos. É o quinto ano.
2: E o que é que vem ver aqui a Tavira hoje?
4: Viemos dar uma volta, venho sempre ver artesanato, comer um gelado. Pronto, basicamente é isso. Nós ficamos em cabanas de Tavira.
2: Uhum.
4: E vamos muito... Pronto, nós estamos no AP. AP Cabanas. Pronto, Resort e Spa. Nós estamos lá. E aquilo quase sempre tem os barcos que nos atravessa a parte da ria, para ir para a praia. É a zona mais linda para mim do Algarve, é ali. Ali e adoro a cidade de Tavira mesmo.
2: Não, pronto, então gosta de Tavira, certo?
4: Muito, adoro. É a cidade mais linda do Algarve, como já lhe disse. Adoro, adoro.
5: Bem, queria primeiro apresentar-se o seu nome.
6: O meu nome é Lara Ferreira.
5: Está cá de férias, correto?
6: Sim, estou cá com os meus tios.
5: Como é que descobriu Tavira?
6: Pelos meus tios. Os meus tios recentemente mudaram-se para cá, para Portugal, e vieram cá para Luz de Tavira. E quando eu vim pela primeira vez passar com eles, a gente veio visitar a cidade de Tavira.
5: O que é que já conhece aqui da nossa cidade? Já conhece a ilha?
6: Não, vou conhecer hoje da cidade. Vim na altura das festas, conheci um bocado das festas, um bocado da cidade enfeitada, uns barzitos.
5: E do resto da cidade, o que é que gostou também mais do que conhece?
6: Acho que é uma cidade um bocado típica, não, um bocado fora das cidades de Portugal. É um bocado assim mais de paraíso, mais elegante. Eu encantei-me muito por Tavira também por causa disso. E posso dizer que Tavira é assim uma cidade mais bonita que eu vi de Portugal. Foi a feita Tavira.
5: Queria que se dissesse o seu nome, por favor.
4: Meu nome é Elia Mendes.
5: Vem de onde?
4: Lisboa.
5: Como é que descobriu a nossa cidade de Tavira?
4: A minha irmã vive cá agora.
5: Que sítios é que já conhece aqui da nossa cidade, da ilha? Conhece?
4: Vou agora experimentar apanhar o barco para conhecer a praia de Tavira. Conheço a ria de Tavira. Já fui a outras praias, como Manta Rota, Cabanas, a Praia da Lota.
5: O que é que mais gosta na nossa cidade?
4: Eu acho que nesta cidade ainda se sente um pouco o espírito antigo do Algarve. Não é tão massiva em relação a turistas, é mais calma, é menos selvagem.
2: Olá, bom dia. Como é que se chama?
7: Ricardo.
2: Então, há quanto tempo é que vem cá a Tavira?
7: Há cerca de 5 anos.
2: Está cá alojado?
7: Em cabanas de Tavira, sim, estou.
2: O que é que já conhece aqui de Tavira?
7: Castelo, aqui a zona do rio, a zona mais central, mais turística talvez.
2: E o que é que mais gosta?
7: Acima de tudo é calma, em termos da cidade, calma que dá às pessoas.
3: Depois de conversarmos com estas pessoas, ficamos com uma ideia clara de como andam a aproveitar as suas férias neste este calor por Tavira.
2: É verdade, não era bem esse o objetivo, mas no fundo acabámos por deixar algumas ideias a alguém que precise de desligar e aproveitar a cidade nesta altura do ano de tanto calor.
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Continuamos com o Hoje Amanhã e agora vamos lá saber do tempo para hoje, a previsão do Instituto Português do Mar e da Atmosfera para este 8 de julho. Previsão que aponta para céu pouco nublado ou limpo, apresentando geralmente muito nublado no litoral norte e centro. Até o fim da manhã, portanto, agora e durante o tempo que nos resta, mas principalmente a partir do fim da tarde. Vento fraco a moderado do quadrante oeste, superando por vezes forte nas serras do litoral centro. Centro e sul, isto a partir do final da tarde. Prevê-se ainda uma pequena descida da temperatura mínima no interior. O mar na costa sul, com ondas inferiores a 1 metro. A temperatura da água do mar ronda entre os 22 e os 24 graus. As temperaturas máximas previstas para hoje, ainda com alerta laranja, para hoje 35 graus de máxima prevista para Tavira. Lembramos que este alerta laranja a vigorar para o distrito de Faro durante ainda esta quarta-feira, lançado já o aviso amarelo para amanhã. Portanto, estes 35 para Tavira, 34 para Faro, 35 também para Lisboa, para o Porto, máxima prevista 23 graus. Depois há outras temperaturas previstas para hoje, daquelas terríveis. Ainda são esperados hoje 40 graus para Évora, 39 para Beja, 38 graus para Porto Alegre, Castelo Branco. E passando os olhos pelo dia de ontem, já foi um pouquinho de nada menor, a temperatura mais elevada em relação ao dia anterior. Ontem a temperatura mais alta chegou aos 41,4 graus, foi em Reguengos, 41,3 em Mérpola, Val Formoso, mas também a temperatura registada ontem em Martilongo. Portanto, a segunda temperatura mais elevada do país registou-se também ontem em Martilongo. E abaixo ficou a Marleja e Castro Verde com 41 graus. Castro Marim nos 36,8 e Vila Real de Santo António nos 36,7. A temperatura mais alta ontem em Tavira chegou aos 35,5 graus. São estes os números que o IPMA partilha e nós fazemos o mesmo, partilhamos convosco. Passando os olhos pelo dia informativo, continua a falar-se dos exames do secundário, nunca, como se diz, não ata nem desata, mas já ocorreram declarações do Ministro da Educação. Fernando Alexandre garantiu ainda que as famílias que venham a ser prejudicadas por eventuais alterações ao calendário dos exames poderão receber compensação financeira caso demonstrem prejuízo.

outros temas de hoje que merecem atenção. Há uma associação que pediu esclarecimento a Joana Vasconcelos sobre a origem dos azulejos da obra Real Embarcação. Portanto, há alguma polémica em relação também ao facto de alguns locais do país os azulejos estarem a desaparecer. Esta obra de Joana Vasconcelos, a Associação Vizinhos em Lisboa, pediu esclarecimentos públicos e documentados à artista Joana Vasconcelos sobre a proveniência dos azulejos utilizados na obra Real Embarcação e alerta para o risco de incentivo ao mercado de azulejos furtados que contribui para a perda de património cultural. O homem ficou em prisão preventiva, isto depois de disparar contra a polícia durante perseguição na Amadora. PJ deteve o homem suspeito de atear incêndio florestal em Vila Real. E agora isto tem a ver com o Algarve. Uma notícia do Algarve e de um espaço que muita gente já conhece. O Zoo Marine transformou antigas fardas dos funcionários em 175 camas e mantas para animais. É uma ideia interessante. Isto para mantas para cães e gatos, uma iniciativa integrada nas comemorações do 35º aniversário do parque. Olha que bem, sim senhor.

0: continuamos no Haja Amanhã, praticamente, e na reta final temos ainda mais música para partilhar convosco. Lembrando que depois e à hora certa vamos o atualizar da informação aqui na sua rádio. Informação de âmbito local e regional. Agradecemos o facto de nos escolher, nos ter aí como companhia. É um agradável. E até pela boleia que nos dá na sua viatura. Sim, senhor. Boa condição, com cuidado, pois, compreendemos. Janela fechada e ar-condicionado, porque o calor lá fora é muito intenso, não é? É verdade, estamos a ver tudo. Bem, estamos a brincar. Vem aí de seguida os Virgem Suta, um tema que já tem alguns aninhos, imagine-se. Já tem mais de 10 anos este tema dos Virgem Suta, que vamos ouvir de seguida. Bom dia, obrigada porque nos escolhe, obrigada pela preferência.
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3: Boa tarde, são as notícias na Gilão, quarta-feira, dia 8 de julho deste 2026. Neste espaço de informação de âmbito local e regional, vamos dar-lhe conta de um espetáculo de dança realizado já quinta-feira no Teatro das Figuras. Outro dos temas em destaque, a notícia avançada pela Agência Lusa dá conta de uma ação da Guarda Nacional Republicana à detenção de 6 suspeitos de pertencerem a uma rede que roubava idosos em Olhão. São estes e outros temas que vamos desenvolver de seguida no atualizar da informação aqui na sua rádio.
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3: Boa tarde. Uma nota do município de Tavira dá conta de horário temporário de balcão único. Assim sendo, o balcão único de Tavira vai funcionar até o dia 30 de agosto, diariamente das 9 às 16 horas, com interrupção para almoço entre 1:30 e 1:30 da tarde. Essa informação relacionada com este horário de verão do balcão único do município de Tavira. As autoridades policiais detiveram 6 pessoas, são suspeitas de pertencerem a uma rede organizada de roubos violentos contra idosos e pessoas vulneráveis. A ação decorreu esta semana, um anúncio feito pela Guarda Nacional Republicana, numa notícia avançada pela Agência Lusa. Dá conta de que em causa estão crimes de roubo agravado, furto qualificado, furtos esses cometidos nos concelhos de Olhão e Faro durante os últimos meses, contra vítimas idosas ou com vulnerabilidade que eram agredidas com violência. Durante a investigação, os militares da GNR recolheram indícios da existência da rede organizada que se dedicava ao roubo com recurso à violência física grave contra idosos e pessoas vulneráveis. Os indícios recolhidos pelos investigadores fundamentaram a emissão de 6 mandados de detenção fora de flagrante delito, 6 mandados de busca domiciliária e 5 mandados de busca não domiciliária foram cumpridos esta semana. A primeira operação realizada no passado dia 6 de julho permitiu deter 3 homens, 2 de 19 e outro de 23 anos, fortemente indiciados pela prática de diversos roubos e furtos qualificados. A Guarda Nacional Republicana colocou ainda no terreno uma segunda operação que levou à detenção de 2 homens, de 27 e 46 anos e uma mulher de 44 anos, que também estão fortemente indiciados pela prática de roubo com recurso à violência física grave, dirigido sobretudo sobre pessoas vulneráveis e idosas. Os suspeitos detidos esta semana já foram presentes a primeiro interrogatório judicial no Tribunal Judicial de Faro, tendo 2 deles, ambos de 19 anos, ficado sujeito a medidas de coação de prisão preventiva. Um terceiro homem de 23 anos, sujeito a apresentações diárias perante as autoridades da área de residência. A GNR indica que os restantes 3 detidos vão ser presentes a tribunal para serem submetidos ao primeiro interrogatório judicial e aplicação de medidas de coação tidas por adequadas.
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3: Emotion Dance Company realiza um espetáculo de dança contemporânea em Faro. É já esta quinta-feira no Teatro das Figuras. Um espetáculo que tem uma história por detrás e que vamos conhecer neste trabalho de Joana Mercês.
4: A companhia de dança Emotion Dance Company apresenta no dia 9 de julho em Faro o espetáculo de dança contemporânea que tem como nome 4. Para entender a inspiração por detrás desta nova criação, conversámos com Laura Abel, diretora desta companhia.
5: O espetáculo 4 nasce de um diálogo muito íntimo, muito, muito pessoal. Basicamente, eu perdi o meu pai há 9 anos, com um linfoma, ou seja, é um linfoma não Hodgkin, nas células T. E basicamente quando descobriram o linfoma já estava no estágio 4, que basicamente é o último, e portanto daí o nome do espetáculo ser 4. O 4 surgiu da perda, basicamente, é algo que vem daquilo que eu senti ao longo de todo o processo em que tive de acompanhar o meu pai, mas também daquilo que eu depois passei, já depois dele não estar cá, de tudo aquilo que eu tive que passar em termos de tristeza, negação, raiva, tudo aquilo que qualquer pessoa que perde alguém passa, e cada um à sua maneira, cada um tem o seu processo. Acho que o 4 é um bocadinho culminar de um processo de luto, mas que não termina mal, porque acaba por terminar sempre em esperança.
4: E quantas pessoas é que fazem parte desse projeto?
5: Basicamente, na Emotion Dance Company somos 5, eu mais 4 alunos da Emotion Dance Academy, que eu escolhi, que são neste momento os melhores e já se destacam mesmo como profissionais. E espero um dia que o sejam, porque têm todo o potencial para isso. Ainda são muito novinhos. A Sara tem 18 anos, o Lucas tem 17, a Érica tem 16 e a Valentina tem 13. Não parece nada, são super profissionais, portanto somos 5. Sendo que eu neste momento sou a única profissional, entre aspas, a sério, e eles ainda estão em processo de crescimento, e um dia espero que consigam também ser profissionais.
4: E vocês já fizeram outros dois espetáculos, certo? Um em Lagoa, que ficou escutado, e outro em Lagos.
5: Exatamente.
4: Como é que correram esses espetáculos?
5: Correram muito bem. Em Lagoa foi a estreia e, portanto, foi a primeira vez que demos o quatro a alguém. Não sabíamos como é que ia ser. E foi muito, muito bonito, porque tivemos um feedback espetacular. As pessoas, basicamente, o feedback que tivemos é que ficaram completamente agarradas à cadeira e nem deram pela hora passar, porque é um misto de emoções, é uma viagem tão grande, em termos emocionais, e acho que toca mesmo no coração, que acho que nem há tempo para respirar. Tanto que o espetáculo acabou e houve ali um pouco de silêncio, que acho que as pessoas estavam um bocadinho a processar se tinha acabado, se não tinha acabado, o que é que tinha acontecido. E portanto tivemos um feedback mesmo muito bonito, tanto em Lagoa como em Lagos. E acho que sentimos aquela coisa de missão cumprida, e o 4 deixou de ser só nosso para ser também um bocadinho de quem quis partilhar essa noite connosco.
4: Há quanto tempo é que começou a ideia de fazer este espetáculo?
5: A ideia em si, ou seja, a companhia, acho que se calhar tenho que voltar aqui um bocadinho para trás, a companhia surgiu já de uma ideia inicial, acho que já quando nós abrimos a academia queríamos fazer companhia, mas um passo de cada vez, não é? E começámos pela academia, e quando conseguimos então dar o passo de, ok, este ano bora tentar fundar a companhia, vamos ver como é que isto resulta, vamos ver como é que isto corre, e pelos vistos está a correr bem. E portanto, sendo o primeiro espetáculo da companhia, o 4 era o que faria sentido, o 4 que na altura não existia, né? Existia na minha cabeça e no meu coração, e depois eu acho que a partir do momento em que nós tomámos a decisão de fundar a companhia, que a minha cabeça começou logo a pensar no 4, e um bocadinho sem nome ainda, mas começou logo a pensar nas músicas, em como é que eu queria mostrar aquilo que se pode sentir. E portanto eu acho que, ou seja, o espetáculo estreou a 29 de Abril deste ano, mas eu acho que devo ter começado a pensar em tudo isto, desde a criação da coreografia, às músicas, ao tema, tudo, se calhar um ano antes.
4: Claro, tem que ser tudo feito com tempo.
5: E mesmo que eu não quisesse pensar nisso, era algo que estava constantemente em mim. Portanto, eu tinha já uma nota no telemóvel cheia de ideias e cheia de coisas, porque muitas vezes eu nem sequer me forçava a pensar nisso. A maioria das vezes era sem querer. E às vezes estava no meio do supermercado e dava para mim parada no telefone das notas a ter ideias. Portanto, acho que foi mais ou menos um ano e pouco antes da estreia.
4: Muito bem. E então, quando é que é o próximo espetáculo?
5: O próximo espetáculo, que por enquanto é a nossa última paragem, não quer dizer que não façamos mais, mas espero que sim, vai ser em Faro, na quinta-feira, dia 9 de julho, às 9h30, no Teatro das Figuras, e acho que vai ser assim um bonito fim, entre aspas, que não será um fim, mas uma bonita última paragem.
4: O que é que as pessoas podem esperar?
5: Eu acho que podem esperar intensidade, acho que a palavra mais certa é intensidade, e podem esperar que o 4 toque no coraçãozinho, mesmo as pessoas que possam ser um bocadinho mais frias ou que não mostrem tanto a parte emocional, eu acho que o 4 bate lá mesmo no fundo do coração e podem esperar muita intensidade e um bonito espetáculo, sem dúvida.
4: Fica aqui então a sugestão para quem acompanha a atualidade artística e procura uma proposta de dança contemporânea na região.
3: Esta a proposta para quinta-feira, já na próxima quinta-feira, é em Faro, no Teatro das Figuras. Fica essa proposta de dança e do que vai acontecendo pelo Algarve.
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3: Há um plano de mobilidade do Algarve que entra em consulta com o inquérito a fazer à população. É a proposta da Comunidade Intermunicipal do Algarve que desenvolve o Plano de Mobilidade Urbana Sustentável do Algarve 2.0 e pretende recolher o contributo da população para a sua definição, tendo por isso lançado o inquérito e apelando à participação da comunidade. O PMUS Algarve 2.0 é um instrumento estratégico que pretende definir as orientações de uma mobilidade mais sustentável, acessível, eficiente e adaptada às necessidades da região, quer de quem reside, trabalha ou visita, pretendendo reduzir as emissões de gases com efeito estufa, a poluição atmosférica, o ruído e o consumo energético. Ao longo das diferentes fases de elaboração do plano, serão promovidas ações de informação, consulta e participação pública, envolvendo cidadãos, autarquias, entidades públicas, empresas e restantes partes interessadas. Este é um inquérito que, portanto, circula em vários pontos relacionados com esta decisão da Comunidade Intermunicipal do Algarve, que é um plano que representa a evolução dos planos de ação de mobilidade urbana sustentável desenvolvidos no âmbito do Programa Operacional Cresce Algarve 2020, elaborado de acordo com as mais recentes orientações europeias e nacionais. Agora é oficial porque a CP, Comboios de Portugal e a Infraestruturas de Portugal informam que é já a partir do dia 19 de julho que vão passar a circular os comboios de tração elétrica na linha do Algarve entre Lagos e Vila Real de Santo António, com a substituição das composições a diesel atualmente existentes, contribuindo para a descarbonização do setor dos transportes. É um comunicado que chega até nós, da CP, dando conta desta evolução que resulta da conclusão do processo de certificação da catenária da linha do Algarve, instalada e eletrificada no âmbito da empreitada desenvolvida pelas Infraestruturas de Portugal. O início das operações das composições com tração elétrica na linha do Algarve é um investimento que pretende reforçar as ligações entre as principais cidades algarvias, melhorando a articulação com os serviços de longo curso para Lisboa e o Norte. A empresa anuncia que existirá um aumento de 18% da oferta regional e maior frequência nas horas de ponta, tornando-se a viagem mais rápida graças à criação de comboios diretos entre Vila Real de Santo António e Lagos, evitando os transbordos em Faro. As unidades elétricas que disponibilizam cerca de 40% mais lugares face ao material circulante atual, passam de 388 lugares, no caso 164 sentados e 224 de pé, para 536 lugares, 264 sentados e 272 em pé. Diz a empresa que se pretende proporcionar mais conforto pela redução de ruído, melhores condições, acessibilidade, incluindo plataformas elevatórias, elétricas e espaço para cadeiras de rodas, e dispondo ainda de sistema de informação aos clientes, quer informação visual como sonora. São alguns dados importantes, portanto, diremos que os comboios amarelinhos chegam a 19 de julho à linha do Algarve. Vêm aí os elétricos. A Autoridade de Segurança Alimentar e Económica, denominada ASAI, diz ter detectado indícios do crime de lenocínio e instaurou 3 processos-crime em estabelecimentos que anunciavam serviços de massagens, isto no Algarve, mais propriamente no concelho de Loulé. A notícia avançada pela agência Lusa dá conta de que a ASAI diz ter detectado questões relacionadas com a prostituição em gabinetes que anunciavam serviços de massagem. No comunicado, a ASA indica que numa operação de combate a práticas ilícitas no setor dos serviços de bem-estar e massagens foram detectados crimes de fraude fiscal e usurpação de funções nos estabelecimentos que anunciavam serviços de massagens. A operação foi desenvolvida pela Unidade Regional do Sul e pela Unidade Nacional de Informações e Investigação Criminal da ASAI. Na sequência da ação, a Autoridade de Segurança Alimentar e Económica instaurou 3 processos de crime pelos ilícitos e lenocínio, fraude fiscal e usurpação de funções. A operação incluiu ainda a inquirição de testemunhas, a constituição de arguidos que ficaram sujeitos à medida de coação de termo de identidade e residência, tendo sido determinada a suspensão imediata das atividades ilícitas detectadas. A ASAI, a Autoridade de Segurança Alimentar e Económica, refere que vai continuar a desenvolver ações de fiscalização em todo o território nacional, promovendo a sem leal concorrência entre operadores económicos, reforçando o combate às atividades ilícitas. O Zumarin transformou antigas fardas em 175 camas e mantas para animais. A ação do Zumarin no Algarve, transformando as antigas fardas dos colaboradores em 175 camas e mantas para cães e gatos, iniciativa integrada nas comemorações do 35º aniversário do parque. Depois de renovação da sua identidade visual, o parque decidiu dar uma nova utilidade às fardas anteriormente utilizadas pelas equipas, produzindo 100 camas e 75 mantas para animais. As peças distribuídas pelos colaboradores que se inscreveram para receber uma cama ou manta para os seus animais de companhia, numa ação que, segundo o Zumarin, reforça o envolvimento interno, combinando o impacto ambiental e social. As peças remanescentes vão ser doadas ao canil de São Francisco Xavier, que deverá receber entre 6 e 7 camas de grande dimensão, 28 camas pequenas e 21 mantas, destinadas aos animais acolhidos pela instituição. O projeto foi desenvolvido em parceria com o Unite to Remake, tanto no caso de uma startup portuguesa de inovação social, especializada na reutilização de materiais. A empresa trabalha na transformação de materiais descartados, como fardas e outros excedentes, em novos produtos. Segundo o Zumarin, a iniciativa insere-se na estratégia da instituição de promover práticas mais responsáveis e circulares, integrando a sustentabilidade nas diferentes dimensões da sua atividade. Um projeto de inclusão com pessoas com deficiência, denominada Estafeta das Possibilidades, quer colocar 5 mil pessoas a fazer a ligação entre Faro, Porto e Lisboa, nos dias 19 e 20 de setembro. Esta notícia é avançada pela Agência Lusa, dá conta de que o evento integra a Campanha Nacional de Inclusão de Pessoas com Deficiência, que decorre entre janeiro de 2026 e janeiro de 2027. Atualmente, a organização está a dialogar com as autarquias, com a Polícia de Segurança Pública, para definir os locais de passagem da corrida, cuja saída em Faro será no Jardim Manuel Bivar, e terminando em Lisboa, na Alameda Dom Afonso Henriques. A ideia é que cada um, na distância que puder cumprir, participe na estafeta, seja a pé, a caminhar, a correr ou bicicleta. Entre os esperados 5 mil participantes, deverão estar 150 atletas, incluindo ultramaratonista português André Vicente. O objetivo é aumentar a consciência pública sobre direitos e capacidades das pessoas com deficiência, combatendo os estereótipos, usando o termo de estafeta como uma metáfora em que a responsabilidade social passe de mão em mão. A organização assinala que a taxa de desemprego entre a comunidade é 14,7%, contra os 9,1% do resto da população. São dados que são definidos pela organização e que, inclusive, entre os deficientes, também o risco de pobreza está nos 21,2%, mesmo após as transferências sociais, diz a organização. Bem, esta estafeta solidária é uma organização conjunta da Associação Adventista para o Desenvolvimento, Recursos e Assistência, Associação Internacional de Temperança e Juventude Adventista. É esse o objetivo para este projeto de inclusão, uma organização de uma estafeta que pretende ligar Porto, Faro e Lisboa, a ocorrer nos dias 19 e 20 de setembro. A organização está a providenciar, no fundo, os últimos pontos inerentes à organização do mesmo, para que a mesma corra com toda a normalidade, como se deseja. quase a finalizar, lembrando que esta quarta-feira é especial porque há muita oferta cultural para Tavira, a exemplo de dias anteriores, como é o verão por cá. Hoje, Cinema ao Ar Livre, 8ª edição, com o fabuloso destino de Amélia de Jean, de Pierre Jeunet. É no Largo da Igreja Matriz, em Santa Catarina da Fonte do Bispo. Portanto, Santa Catarina hoje recebe Cinema ao Ar Livre a partir das 9h30 da noite, proposta da Associação Cinema Lua com a Junta de Freguesia de Santa Catarina da Fonte do Bispo. Aqui por Tavira prossegue em Cenas na Rua, hoje diremos que em dose dupla. É apresentado a Leo. Cenas na Rua, na Praça da República, às 10 da noite, às 10h20, Into the Air. Cenas na Rua, portanto, são duas companhias que se apresentam hoje aqui na cidade. Fica essa mesma proposta para estas noites, diremos, bem quentes que vivemos. Antes de darmos conta da previsão do tempo, lembramos mesmo que o distrito de Faro é um dos que está hoje sob aviso laranja, devido aos valores elevados da temperatura máxima. Segundo o Instituto Português do Mar e da Atmosfera, o aviso laranja em vigor até às 23 horas de hoje, emitido pelo IPMA, que acontece sempre que existe situação meteorológica de risco moderado e elevado, e o amarelo quando há uma situação de risco para determinadas atividades dependentes da situação meteorológica. Portanto, esses os cuidados que todos devemos ter relativamente a este tempo quente que se faz sentir. Lembrando que também os distritos de, aliás, os concelhos, são 6 concelhos do Algarve que estão com perigo máximo de incêndio rural, também devido às temperaturas elevadas. Monchique, Portimão, Silves, Loulé, São Brás de Alportel e Tavira, classificados pelo IPMA com perigo máximo de incêndio rural. Colocando também Vila do Bispo, Lagos, Algesur, Lagoa, Albufeira, Faro, Alcoutim, Castro Mani, Vila Real de Santo António, com perigo muito elevado. O Olhão está com a cor laranja, corresponde a risco elevado. Portanto, o perigo de incêndio rural é determinado pelo IPMA, tem 5 níveis que vão de reduzido a máximo e os cálculos são obtidos a partir da temperatura do ar, umidade relativa, velocidade do vento e quantidade de precipitação nas 24 horas anteriores. Esta a situação para todos os cuidados que devem ser levados em conta. Assim sendo, e para hoje, a previsão do Instituto Português do Mar e da Atmosfera para esta quarta-feira. A prever céu pouco nublado ou limpo, apresentando geralmente muito nublado no litoral norte e centro, a partir do fim da tarde, vento fraco a moderado do quadrante oeste, superando por vezes forte nas serras do litoral centro e sul, a partir do final da tarde, prevê-se ainda uma pequena descida da temperatura mínima no interior. O mar na costa sul, com ondas inferiores a 1 metro. A temperatura da água do mar ronda entre os 22 e os 24 graus. As temperaturas máximas previstas para hoje apontam para os 35 graus de máxima prevista para Tavira, 35 também para Lisboa, 34 para Faro, 23 graus de máxima prevista para o Porto. Pomos ponto final neste espaço de informação, desejando-lhe a continuação de uma boa quarta-feira com a sua rádio.
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vida. Os dois de uma ótima tarde de quarta-feira. Damos início ao Música a Gosto de hoje. Recebemos a sua participação através do 281 320 245.

0: Vida. Então vamos à primeira participação de hoje.
1: Boa tarde.
0: Boa tarde, Jorge. Como está? Bom? Bem disposto?
1: Olha, está assim com dor da coluna, da torta, da costa.
0: Ok, ok, ok. Sim, senhor.
1: É a vida.
0: É a vida. Então, a dedicatória de hoje.
1: Olha, a dedicatória vai por si. Vai por si, para esse tipo de vida que
0: está aí,
1: né?
0: Está uma ventania que não se percebe nada, mas está bem, Jorge. Vai rápido, rápido.
1: O pessoal gosta de mim.
0: Sim.
1: Portanto, e olha, para a Senhora Maria e para o pessoal todo.
0: Está muito bem.
1: As minhas...
0: Com certeza.
1: E para a Maria Moreno,
0: com sim, forca, senhor. Muito bem. Jorge, boa quarta-feira, saúde, tudo bom?
1: Por si também.
0: Obrigado. Também.

0: Vamos para mais uma participação. Boa tarde, Vítor Colasso.
1: Boa tarde.
0: Está bom, bem disposto?
1: Sim.
0: Ótimo.
1: Já está com este calorzinho aí.
0: Pois está.
1: Faz derreter a nossa...
0: Está quentinho.
1: As nossas banholas.
0: Está quentinho, está quentinho, sim, senhor.
1: É tempo dele.
0: É verdade, é verdade. Então, e a dedicatória de hoje?
1: Ai, pois bem, para quem está a ouvir, amigos, família minha, espero que estejam todos bem esta tarde e todos os dias.
0: Sim.
1: Saúde a todos, sejam felizes, divirtam-se, quem puder. Felicidades quem faz anos, rápidas melhoras quem está doentinho, com lugar de ver dias melhores.
0: Claro.
1: E olhe, protejam-se do sol.
0: Sim, senhor. Cuide-se também, está bem?
1: Obrigado.
0: Até amanhã, Vítor. Obrigado, um abraço.
1: Igualmente.
0: Obrigado.

0: Vamos lá para mais uma participação. Olá, boa tarde.
1: Boa tarde, Cristina.
0: Boa tarde, Domingas. Como é que estamos? Está tudo bem desse lado?
1: Tudo bem, Cristina, tudo bem.
0: Ótimo, ótimo, ótimo. Ainda bem. Sim, senhora. E para que vem a dedicatória de hoje?
1: Oi, pois a dedicatória vai para mim, para o meu marido, para as filhas, para os gêmeos. E para aí, pessoal da nossa sala Nidara de Gilão. Um grande beijinho para todos. Todos, todos, um abraço. Eu que dias com saúde.
0: Sim, senhora, que seja. E que seja uma boa quarta-feira, não é? Que todos nos possamos proteger.
1: É verdade.
0: É verdade.
1: Uma boa quarta-feira para todos, com saúde. Um beijinho, um abraço para todos, todos, todos. Quem faz anos, faça um bom aniversário. Quem está dentinho, desde as melhoras.
0: É assim é mesmo. Verdade. Então, beijinhos e até amanhã, Domingas.
1: Até amanhã, Cristina.
0: Obrigada.

0: Aqui por Tavira temos a nossa Idalina. Boa tarde, Idalina.
1: Olá, Ana Cristina, como está?
0: Há alguns dias que não falávamos, está tudo bem desse lado?
1: É verdade, está difícil, não é?
0: Quando dá, não é?
1: Há dias, quando dá.
0: É dias e dias.
1: Não dá, pois olha.
0: É assim.
1: É quando se pode.
0: É como a maré, uma vez sim, outra vez não?
1: Outra vez não.
0: É assim.
1: É quando se pode.
0: É verdade. Então vamos lá à dedicatória de hoje.
1: Olha, a dedicatória de hoje vai para todos os amigos da rádio, todos, não fica ninguém de fora. Vai para as minhas amigas também todas, nós andamos de rádio Gilão, claro. Vai para o meu marido, vai para a minha família, vai para vocês aí com uma boa quarta-feira. E um beijinho para todos. E as melhoras para quem está doente. E para quem faz anos, meus parabéns.
0: Sim, senhora, que
1: e
0: seja.
1: Tudo bom, uma quarta-feira boa.
0: Já no meiozinho da semana, vamos a isso, vamos, siga.
1: É verdade,
0: siga.
1: Meio da semana.
0: Mesmo. Beijinhos, Idalina, até amanhã.
1: Saúde, obrigada.

0: Vamos para mais uma participação. Olha, e continuamos por Tavira, desta feita, com o nosso Zé Paz. Boa tarde, Zé Paz.
1: Boa tarde, Ana. Boa tarde, ouvinte da Rádio João.
0: Está bom, bem dispostinho?
1: Estou bem disposto, está um bocadinho de calor, mas como é que vamos fazer? Temos que aguentar com ele.
0: É a vida.
1: Pois.
0: É a vida, é a vida. É assim mesmo. Então, vamos lá.
1: A vida é mesmo assim.
0: É verdade, os altos e baixos, o quente, o frio. Daqui a dias estamos a falar do frio que não se aguenta. Ai, ai, ai.
1: Pois, a vida é muito complicada.
0: É sério. Vamos lá à dedicatória de hoje.
1: Vamos, olha, para quem já falou, para a amiga Dalina, para a amiga Domingas, Simão, para o Jorge, o amigo Jorge, com as mulheres dele, não sei se falou mais alguém, e para a amiga Noemi Grilo, que tem estado aqui em Tavira, um beijinho para ela, para o esposo um abraço, para a Terezinha um beijinho também, e para a amiga Bia, que está, ela que está aí em Vila Real, aqui em Vila Real de Santo António, nossa amiga Bia, e que faça uma boa viagem de regresso.
0: Ok.
1: E é para todas as amigas e amigos que participam na rádio, na nossa rádio, com muita saúde para eles e para elas e a todas as suas famílias. E as melhores para quem está mais em baixo e quem está a fazer antes, faça um de cada vez com saúde, junto quem mais gosta. E para si um abraço, continuação de um bom programa, uma boa semana para todos.
0: Sim,
1: e para mim e para os meus também.
0: Claro que sim. Claro, e quando se pede, pedimos para nós, não é? Logo.
1: Também,
0: ora bem. É. Zé Paz, um abraço e obrigada.
1: Até amanhã.
0: Cuide-se. Obrigada.

0: está incluída neste hino da amizade do Quim Barreiros também aqui a nossa Noémia, querida. Bem-vinda, Noémia.
1: Precisamente. Olá, Ana Cristina,
0: ora,
1: como está?
0: Bem-vinda. Já há um tempo que não falávamos.
1: É verdade mesmo. E quero muito estar incluída neste hino da amizade.
0: Está, sim, porque, senhora, sim, sim.
1: Porque,
0: sim.
1: Felizmente, sem ser daqui, tenho aqui muitas, muitas
0: pois
1: amizades.
0: É, já viu.
1: E é assim.
0: Como a Ana vida Cristina, sim, se proporciona, não é? Ganhar amizades onde às vezes não se
1: espera. É muito bom. Ouvi a nossa querida Idalina, ouvi... não me recordo. Foi a Domingas Simão.
0: Sim, sim. José Paz, Paz também. Sim, sim, sim.
1: Exatamente. Sim. Eu vou mandar um grande beijinho para todos. Desejar-me tudo bom para toda a gente. Gostava muito de estar com todos, não posso.
0: Claro.
1: Lá encontro um por acaso,
0: pois,
1: aqui e ali,
0: é assim.
1: Mas pronto, é o que se pode ter, é o que se tem.
0: É assim.
1: Por isso, Ana Cristina, vou desejar o resto um bom dia para todos e para si muita saúde também. Obrigada pela amizade.
0: Obrigada também.
1: E foi um prazer poder participar. Um beijinho para todos, todos mesmo, incluo toda a gente, aqueles que eu já mencionei. E todos aqueles que estão a ouvir. Acho que o nosso Jorge está doente, é isso?
0: O Jorge já estava algum tempo não aparecia, apareceu hoje aqui, deram um alôzinho da sua graça, dores de costas, aqueles problemas que o afetam.
1: Sim, sim, sim.
0: Sim, que o afetam.
1: Exato. Pronto,
0: sim, sim.
1: Um beijinho para o Jorge, as melhoras. E olhe, até amanhã. Se
0: olha, vou-lhe fazer um pedido especial, não é mesmo?
1: Diga.
0: Para onde for, leve-nos consigo.
1: Mas estão sempre comigo, Ana Cristina. Mas estão sempre comigo, pode crer.
0: Que bem, eu sei.
1: Acredito,
0: eu sei.
1: Mesmo.
0: Quando for possível, dê um alôzinho.
1: Eu tenho a minha vida tão baralhada que não consigo participar.
0: Imagino. Eu sei.
1: Exato.
0: É só que
1: um
0: alôzinho.
1: Eu sei muito bem essa presenciazinha. Sim,
0: porque nós a sentimos sempre connosco. Nós sentimos-a sempre connosco. É
1: obrigada, muito obrigada.
0: Beijinhos, obrigada mesmo.
1: Obrigada a todos.
0: Beijinhos e abraços para todos. Boa quarta-feira, bom almoço, bom descanso, boas férias, boa viagem. Quanto à música, gosto. Até amanhã, se os quiserem.

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1: Vamos agora conhecer os títulos desta edição.
2: O Presidente da República espera que haja uma solução rápida para os problemas com a correção dos exames de acesso ao ensino superior e faz votos de que as falhas que se têm registado não afetem a confiança no sistema de avaliação em Portugal. A Ministra do Ambiente garante que estão a ser tomadas medidas para ajudar a Câmara de Almada a resolver as falhas no abastecimento de água no município. Maria da Graça Carvalho acredita que a situação vai melhorar de forma significativa dentro de 2 a 3 semanas. Até lá, o abastecimento terá de ser feito através de soluções de emergência. O presidente do Irão diz que os Estados Unidos contornam as regras, intimidam os adversários, criam obstáculos e fazem batota. É a reação de Teherão ao anúncio de Donald Trump de que o cessar-fogo está suspenso.
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2: António José Seguro faz votos de que as falhas registadas na correção dos exames do ensino secundário não firam a confiança no sistema avaliativo português. António José Seguro espera que o problema seja resolvido o mais rapidamente possível.
3: Estou a acompanhar essa situação, como é o meu dever, e o meu desejo é que esse problema possa ser resolvido o mais rapidamente possível. Isto é, que os professores que ainda não tiveram acesso às provas para poder corrigi-las e classificá-las o possam fazer, para que os alunos que têm direito a receber as notas o recebam e para que a relação de confiança que existe com o sistema de avaliação continue intacto. É esse o desejo do Presidente da República. Há um problema, precisa de ser resolvido. E naturalmente que os alunos e as famílias não podem sair prejudicados. O Ministro da Educação já se referiu a esse assunto e o desejo do Presidente é que rapidamente tudo volte à normalidade. E sobretudo que a relação de confiança entre os alunos e as suas famílias e o sistema de avaliação se mantenha intacto.
2: Questionado à margem de uma iniciativa em Lisboa sobre a possível compensação às famílias afetadas pelas mudanças nas datas dos exames nacionais, que foi admitida pelo Ministro da Educação ontem, António José Seguro afirmou apenas que esse é um assunto que vai abordar ainda esta semana na habitual reunião com o Primeiro-Ministro. Já sobre se o Ministro Fernando Alexandre tem condições para continuar no cargo, o Presidente da República recusou-se a responder. A FENPROF considera que o Ministro não tem condições para se manter à frente do Ministério da Educação. Francisco Gonçalves, um dos secretários-gerais da FENPROF, afirma que, para além da saída de Fernando Alexandre, é preciso reverter as reformas que foram feitas no setor da educação.
4: Uma constatação, não tem condições para exercer a função de Ministro da Educação. Porém, as duas questões centrais são estas. É preciso dar resposta aos problemas que estão criados, por um lado. Por outro, é preciso interromper e reverter o processo de desmantelamento dos serviços do Ministério da Educação.
2: Em conferência de imprensa esta manhã, Francisco Gonçalves admitiu a hipótese dos exames serem anulados se não houver soluções para as falhas registadas.
4: A questão da anulação dos exames, isso, uma situação dessas, só poderá eventualmente ser colocada se nós viermos a verificar que o processo está de facto comprometido. Porque não há uma boa solução. Adiar mais os prazos, pode-se dizer, bom, é suficiente porque dá tempo aos professores para, mas vai empurrar tudo para a frente. As escolas têm que preparar o próximo ano letivo. O acesso ao ensino superior tem prazos também muito bem definidos. Os alunos da primeira fase são os que entram na primeira fase do ensino superior. Os que forem da segunda fase vão para as fases seguintes. Quer dizer, tudo isto, qualquer alteração nesta situação, vai ter implicações. Pois eu acho que deve ser o Ministro a dizer qual é a solução, porque nós não temos, eu sublinho isto, nós não temos acesso a toda a informação.
2: A FENPROF a pedir soluções a Fernando Alexandre para os problemas que foram criados, ou para o problema que foi criado com a correção digital dos exames de acesso ao ensino superior. A onda de calor que atravessou o país na última semana provocou um excesso de mortalidade. A revelação foi feita esta manhã pela Secretária de Estado da Saúde, Ana Povo, no programa da Antena 1 Consulta Pública. Ana Povo explica que ainda vai ser preciso esperar 10 dias para haver um cálculo final sobre a mortalidade em Portugal durante o período de temperaturas acima do normal. Mas a Secretária de Estado adiantou que é possível antecipar que o número de mortes foi superior ao esperado.
5: Nós, os dados que temos de excesso de mortalidade referente ao dia 6 de julho é de 63, mas como eu lhe disse, isso obviamente que vai estar associado a esta onda de calor, porque tem um impacto enorme na parte fisiológica cardiovascular, e muitas vezes isto acontece mesmo antes das pessoas chegarem a procurar ajuda médica. Dizer,
6: os dados finais, quando é que estimam ter?
5: Os dados finais só daqui a 10 dias, porque a onda de calor termina e ainda se verifica impactos da saúde.
2: Desde o dia 2, quando as temperaturas começaram a subir, que se têm registado mais óbitos diários, acima da chamada linha de base. No entanto, só é considerado excesso de mortalidade quando há 2 dias com a mortalidade acima do limite, que foi o que aconteceu na segunda-feira, explicou Ana Povo, secretária de Estado da Saúde, ao jornalista Frederico Moreno, no programa Consulta Pública. A secretária de Estado afirmou também que não há volta a dar e que os horários de trabalho vão ter de ser adaptados às ondas de calor.
5: A Direção-Geral de Saúde, juntamente com a ACT, fez recomendações muito específicas aos trabalhadores expostos ao calor. E quer se queira, quer não, obviamente que a economia também é saúde, nós vamos ter claramente que adaptar o horário de trabalho em algumas situações. Ou seja, isto tem que ser um compromisso de toda uma sociedade.
2: Ana Povo diz que o Serviço Nacional de Saúde está a preparar-se a todos os níveis para a subida das temperaturas, com o mesmo nível de alerta que adotou durante a pandemia.
5: Isto quase que, e todos nos lembramos, apesar de parecer que já foi há muito tempo, isto é quase preparar o Sistema Nacional de Saúde para responder como na pandemia. E portanto muitas vezes vamos ter que pôr o foco na resposta mais urgente e menos na programada, mas isto para as pessoas perceberem que as decisões passam como quase que quando vivemos o Covid.
2: Ana Povo, secretária de Estado da Saúde, no programa Consulta Pública. Ana Müller, da Associação Ambientalista Zero, também participou no programa de debate da Antena 1 de hoje, que foi dedicado aos efeitos do calor. Ana Müller deixou um pedido para que a população receba SMS, mensagens de alerta, sempre que a qualidade do ar está em causa.
7: Foram ultrapassados os limites que estão estabelecidos nesta onda de calor, sobretudo no domingo, na zona de Lisboa, foi visível, e isso tem consequências ao nível da saúde humana, sobretudo, e é preciso ter cuidados, é preciso, e a Zero advoga que deve haver, tal como recebemos SMS a alertar para o calor extremo, que deve haver também esse cuidado para alertar quando a qualidade do ar não está nos níveis que é suposto estar.
2: Uma sugestão que a secretária de Estado, Ana Povo, prometeu estudar, esta que foi deixada no Consulta Pública por Ana Müller, da Associação Ambientalista Zero. A ministra do Ambiente e Energia, Maria da Graça Carvalho, diz que a responsabilidade pelas falhas no abastecimento de água no município de Almada são da responsabilidade da autarquia, mas aponta soluções de emergência até ao problema estar resolvido. Maria da Graça Carvalho garante que o governo está disponível para ajudar a autarquia de Almada.
8: A responsabilidade do SEMAS é da Almada, mas agora o que interessa é como é que se resolve. Portanto, nós pedimos logo às Águas de Portugal e à APC e também ao regulador, à ERSAR, e as três instituições estão a ajudar a Almada. Vai haver aqui uma solução de emergência, que são 2 furos extra que já escolheram a localização e que vai ficar resolvido no máximo 2-3 semanas, que esses furos começam a ficar operacionais, e até lá, durante estas 2-3 semanas, tem que haver soluções de super emergência, portanto soluções de abastecimento através de bombeiros, de caminhões externos, e é isso que estamos todos disponíveis para ajudar a Almada para arranjar uma solução.
2: A ministra do Ambiente, e o que está a ser feito para auxiliar a Câmara de Almada a resolver as falhas no abastecimento de água do município. O presidente do Irão, Masoud Pezeshkian, criticou esta quarta-feira os Estados Unidos, comparando a política externa norte-americana à forma como o país está a organizar o Mundial de Futebol. Numa publicação na rede social X, Masoud Pezeshkian afirmou que os Estados Unidos contornam as regras, intimidam os adversários, criam obstáculos e fazem batota, acrescentando que o Irão rejeita esse tipo de comportamento e continuará a defender os seus direitos. As principais praças europeias estão a negociar em território negativo, desde que o presidente dos Estados Unidos sinalizou que o tempo das negociações com o Irão chegou ao fim. O barril de Brent, a principal referência para a Europa, disparou quase 6%, com os investidores a recearem que o Estreito de Hormuz possa voltar a ser encerrado. O jornalista do Jornal de Negócios, Rui da Rocha Ferreira, explica que as flutuações dos mercados estão sempre muito associadas ao que o presidente norte-americano diz ou faz.
9: o mercado está muito orientado àquilo que são as declarações do presidente norte-americano e àquilo que é a resposta tipicamente também da liderança iraniana. Portanto, esta manhã tivemos declarações duras de Donald Trump e, portanto, aqui uma... com o presidente americano a assumir que não quer perder mais tempo com negociações com o Irão e, portanto, e que o acordo de cessar-fogo praticamente está acabado por ele. Portanto, o mercado na prática ainda está a reagir muito a estas declarações. O que vai acontecer daqui para a frente depende muito daquela que será a volatilidade de Donald Trump. Se ele mantém este curso ou se, por exemplo, até ao final do dia, anunciar que se volta a sentar à mesa de negociações com o Irão.
2: Esta é a reação dos mercados às afirmações de Donald Trump esta manhã em Ankara, na Turquia.
10: Para mim, o cessar-fogo acabou. Não quero mais lidar com estas comalhas. São pessoas doentes, lideradas por pessoas doentes, e são pessoas violentas e cruéis. E se tivessem uma arma nuclear, usavam-na, de certeza. Para mim, acabou.
2: O anúncio de Donald Trump, que surge depois dos Estados Unidos terem atacado o Irão na madrugada passada, em resposta a alegados bombardeamentos iranianos a navios no Estreito de Hormuz, em resposta aos ataques que sofreu. O Irão também voltou a atingir instalações norte-americanas no Médio Oriente.
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1: 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Olá a todos os ouvintes, bem-vindos à sintonia da Rádio Gilão. Hoje, o nosso destino é Algoz. A vila de Algoz situa-se no concelho de Silves, numa zona de transição entre o litoral turístico e a serra, conhecida como Barrocal. Faz fronteira com Tunes e freguesia de Pera. É uma área de predominância rural. A vila de Algoz tem raízes profundas na ocupação islâmica do século XII. Existem vestígios de uma vila romana e, posteriormente, um pequeno povoado islâmico no sítio de Algoz Velho, próximo da ermida de Nossa Senhora do Pilar. Após a reconquista cristã, a zona foi repovoada, destacando-se no seu património a Igreja Matriz, o celeiro de 1704, Monte da Piedade e a ermida de São Sebastião. Foi levada à freguesia e mais tarde à vila em 2001, mantendo-se como um núcleo rural do Barrocal Algarvio. A povoação de Algoz era muito populosa em tempos antigos, com numerosos edifícios e espessas muralhas, de que ainda restam abundantes vestígios. Algoz passou para o Reino de Portugal após a conquista de Silves, no reinado de Dom Afonso III, povoação ainda importante no tempo de Dom Fernando. A origem do nome da vila de Algoz aponta predominantemente para a época da ocupação árabe, derivando o termo de Alguz. Este nome referia-se a uma tribo guerreira do Médio Oriente que se fixou na região no século XII. Outros dizem que o termo é proveniente de Alagoas ou Lagos, em virtude de uma característica geográfica local. Outra versão popular menciona que o rei de Castela, ao passar, terá dito aos seus vidalgos algo é, isto é alguma coisa, originando o nome. Hoje, Algoz é uma vila algarvia conhecida pelo seu ambiente rural, tradição agrícola, produção de citrinos, vinho, amêndoas e azeite. Oferece aos seus visitantes excursões ecológicas, passeios a pé, visita ao parque temático Crazy World Zoo e atividades de aventura como o Rappel. A relação entre a vila de Algoz e a sua lenda emblemática centra-se na atmosfera mítica de locais específicos, como a Azinhaga das Quintas. O encantamento de Algoz é um exemplo disso. É uma lenda popular que mistura a história da ocupação moura, perpetuando a ideia de um lugar assombrado ou mágico nas proximidades de Algoz. Segue-se a lenda O Encantamento de Algoz. 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Diz a lenda que, por ocasião de Dom Fernando I, rei de Leão, atacar Silves, passara primeiramente por Algoz e então um dos seus cabos de guerra disse para o monarca que o sítio não tinha importância. Algoz, respondeu o monarca, que tomou a povoação à força das armas, ficando então conhecido por Algoz e mais tarde Algoz. Ali perto há um sítio escuro e sombrio conhecido pela Azinhaga das Quintas, no caminho para a Cabeça da Águia. De remotas épocas vem a lenda que dá como encantado na Azinhaga um mouro da figura de carneiro. Contam que, em certo dia de manhã, passando pelo sítio, um sujeito do sítio de Ferrarias, conhecido por Manuel Botanito, tiveram necessidade de satisfazer uma necessidade fisiológica. No momento de se baixar, sentiram uma enorme pancada nas costas, que o homem afirmara ser uma grande marrada do carneiro encantado. Chegou a casa montado num jumento, no intuito de mostrar ao médico as suas costas maltratadas. E logo toda a gente que soubera da notícia se reuniu para ouvir do queixoso o que se passara. Houve quem formulasse as suas dúvidas, pois era costume o Tanito vir à povoação e beber uns copinhos de vinho. Um velho perguntou-lhe se tinha visto o carneiro. Respondeu que não, mas sentiu amarrada e ouviu os berros do animal quando se encontrava já em corrida. Às sucessivas perguntas, retorquia que já os seus avós contavam que por ali andava um mouro encantado. Por aquelas bandas ainda se conta que o carneiro encantado aparece a muita gente. Texto de Francisco Oliveira. Obrigada pela vossa atenção. Hoje fomos ao encontro da vila de Algoz e da sua lenda. No próximo programa, seguimos para a terra onde aconteceu a conquista da última fortaleza moura no Algarve pelos Cavaleiros de Santiago. Trata-se de Algezur. Não perca. 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Uma pesquisa de Lília Martins acerca das Mouras Encantadas e outras lendas. 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

0: Boa tarde, são 13 horas e 41 minutos.
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0: Boa tarde, são 14 horas.
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2: Tavira acolhe entre 1 e 12 de julho a 20ª edição do Cenas na Rua, Festival Internacional de Teatro e Artes de Rua, assinalando duas décadas de um dos importantes festivais nacionais dedicados às artes na rua, no arranque da programação municipal em Tavira. A edição deste ano assume um significado especial na celebração dos 20 anos de existência e ao apresentar aquele que é a programação internacional abrangente, reunindo companhias e artistas provenientes de Portugal, Espanha, França, Itália, Países Baixos e Argentina. Durante 12 dias, o público pode assistir gratuitamente a espetáculos que transformam o Centro Histórico de Tavira num palco ao ar livre, privilegiando a proximidade entre artistas, espectadores e proporcionando experiências culturais dirigidas a todas as idades. A programação deste ano inclui propostas de teatro de rua, marionetas, circo contemporâneo, música, teatro visual, grandes espetáculos itinerantes e projetos de qualidade artística, refletindo a diversidade que sempre tem caracterizado o festival. Festival Internacional de Artes de Rua assinala o início do verão em Tavira e é uma oferta diversificada para todas as idades e públicos de acesso gratuito. Celebrar Tavira oferece música, tradições e animação em toda a freguesia durante este verão. A União de Freguesias de Tavira, em parceria com o município, promove nos meses de julho e agosto a iniciativa Celebrar Tavira, um programa de animação cultural que pretende oferecer música ao vivo, fado, bailes e momentos de convívio em diferentes localidades da freguesia. Com um total de 11 eventos, o programa é concebido para descentralizar a oferta cultural, aproximando-a da população e valorizando os diversos espaços públicos, bairros e comunidades que fazem parte do território da União de Freguesias de Tavira. Ao longo de 2 meses, o público pode assistir a concertos de diferentes géneros musicais, desde o fado tradicional ao rock, passando pela música popular, tributos e espetáculos instrumentais, bem como participar em bailes populares que reforçam o espírito comunitário e a celebração das tradições locais. Os espetáculos decorrem em diversos locais emblemáticos da freguesia. Todos os eventos têm entrada livre, início marcado para as 22h, proporcionando noites de verão dedicadas à cultura e o encontro entre gerações e à valorização dos artistas e projetos musicais. Dia 13 de julho, o Alto de Santa Ana recebe Rádio Rock Cover Band. Celebrar Tavira é a proposta da União de Freguesias de Tavira para este verão 2026. O Programa Cultural Verão em Tavira acolhe nos meses de julho e agosto mais um ciclo de fado no Coreto. O fado, que constitui uma expressão artística, que foi reconhecida em 2011 como Património Cultural e Material da Humanidade pela Unesco. Nesse sentido, o fado ocupa uma posição importante neste verão 2026 em Tavira, com diversos concertos que acontecem ao longo destes meses. O ciclo que valoriza e reafirma o fado como património cultural e material, fortalecendo a identidade local e regional e enriquecendo a oferta cultural durante este verão aqui por Tavira. 34º Festival de Folclore Cidade de Tavira é dia 11 de julho, a partir das 20h45 na Praça da República, contando com a participação do Rancho Etnográfico de Danças e Cantares da Barra Cheia, que vem desde a Extremadura Sul, Rancho Regional de Fanzeres, Douro Litoral, Grupo de Folclore de Porto de Cruz, da Ilha da Madeira e, naturalmente, o Rancho Folclórico de Tavira, que organiza 34º Festival de Folclore Cidade de Tavira, é já este sábado, na Praça da República. Mercadinhos de Castro Marim, Odeleite e Azinhal decorrem mensalmente. O Mercadinho na Aldeia, em Odeleite, decorre no primeiro domingo de cada mês, enquanto em Castro Marim acontece no segundo sábado do mês, ao mesmo tempo que a Feira das Velharias. No Azinhal, há mercado no último domingo do mês. Primeira meia maratona de futsal da Associação 1597 de Santo Estevão acontece nos dias 11 e 12 de julho no Polidesportivo em Santo Estevão. Há bons prémios para as equipas melhor classificadas. Mais informações e inscrições contatando a Associação 1597 de Santo Estevão. Festas de honra de Nossa Senhora do Livramento, dias 11 e 12 de julho, organização da paróquia com diversos apoios institucionais. Sábado, dia 11 de julho, a partir das 20h30, a celebração mariana, às 22 horas, a Real com Silvino Campos e atuação da Associação Cultural Lusense. No domingo, dia 12 de julho, a partir das 6 da tarde, a missa solene, animada pelo coro da paróquia de Fuzeta, às 7 da tarde, a procissão, acompanhada pela banda musical Tavira, e às 9 da noite, a Real Animação com o grupo Acorde Anima, a atuação do grupo de dança Urban Expression de Mon Carapacho e a atuação do grupo etnográfico de Kelfes, Dança dos Velhos. É a festa em honra de Nossa Senhora do Livramento, dias 11 e 12 de julho. Verão sem escaldão. É uma campanha promovida pela Associação Ecológica do Algarve, alertando para o perigo dos raios UV, aconselhando a usar boné e óculos de sol, a utilização do protetor solar e o evitar das horas de maior calor. A Associação Ecológica do Algarve lembra assim que um verão deve ser sem escaldão, para que cada um possa usufruir do verão em pleno. A Casa do Povo do Conselho de Olhão, em Mon Carapacho, acolhe no dia 29 de agosto, a partir das 9h30 da noite, o Boa Esperança em revista, nas produções Carlos Pacheco. Festas de verão em Luz de Tavira, no Largo da República, com organização de clubes e associações. Dias 10 e 11 de julho, organização Grupo Desportivo Amar Gonçalves. Dia 10, música para dançar com o duo Onda Musical. Dia 11, com o duo Reflexo. Tavira acolhe durante este verão as mostras de artesanato. É no Jardim das Palmeiras, diariamente, e a partir das 19 horas. Organização do município de Tavira, em colaboração com as associações de artesanato locais. Entre 9 de junho e 7 de dezembro, o Museu Zero acolhe a exposição Lugar Depois. Exposição fotográfica Olhares dos Mercados, a Identidade, a Frescura e a Diversidade. Uma exposição para visitar no Mercado Municipal de Tavira até o dia 15 de setembro. Até o dia 24 de outubro, patente a exposição Uma Árvore, da autoria de Daniel Moreira e Rita Castro Neves, para visitar no Museu Municipal de Tavira, Palácio da Galeria. Até o final do mês de julho, Ciência Viva, agendar verão. São as férias de verão, com ciência, promovido pelo Centro de Ciência Viva de Tavira. Cenas da Rua, 20ª edição, proposta para esta quarta-feira, dia 8 de julho, a partir das 22 horas, na Praça da República, uma das mais prestigiadas companhias europeias no cruzamento entre dança contemporânea e circo. A Panama Pictures apresenta regularmente os seus trabalhos em festivais internacionais e grandes palcos europeus. Desafia permanentemente a gravidade através de uma estrutura inclinada, criando imagens de rara beleza e intensidade física. Esta a proposta para esta quarta-feira, a Quinta Vira, no Cenas na Rua. E a partir das 10 da noite, Coletivo Glof vem de Espanha, inspirado na figura de Atalaia, enquanto lugar de observação e vigilância, Aleu propõe uma criação coreográfica delicada e evocadora sobre poder, solidão e descoberta. O Coletivo Glof desenvolve um trabalho transdisciplinar entre dança contemporânea, criação sonora e espaço público, cruzando artistas portugueses e espanhóis. Proposta de Cenas na Rua para esta quarta-feira, 8 de julho, na Praça da República. Ainda esta quarta-feira, às 9h30 da noite, Cinema ao Ar Livre, 8ª edição, com O Fabuloso Destino de Amélia de Jean, de Pierre Juni. É no Largo da Igreja Matriz, em Santa Catarina da Fonte do Bispo.
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1: Boa tarde. São 14 horas e 19 minutos.

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6: Boa tarde.
7: São 15 horas e 5 minutos.

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2: Boa tarde. Uma nota do município de Tavira dá conta de horário temporário de balcão único. Assim sendo, o balcão único de Tavira vai funcionar até o dia 30 de agosto, diariamente das 9 às 16 horas, com interrupção para almoço entre o meio-dia e meia e a 1h30 da tarde. Essa informação relacionada com este horário de verão do balcão único do município de Tavira. As autoridades policiais detiveram 6 pessoas, são suspeitas de pertencerem a uma rede organizada de roubos violentos contra idosos e pessoas vulneráveis. A ação decorreu esta semana, um anúncio feito pela Guarda Nacional Republicana, numa notícia avançada pela Agência Lusa. Dá conta de que em causa estão crimes de roubo agravado, furto qualificado, furtos esses cometidos nos concelhos de Olhão e Faro durante os últimos meses, contra vítimas idosas ou com vulnerabilidade, que eram agredidas com violência. Durante a investigação, os militares da GNR recolheram indícios da existência da rede organizada que se dedicava ao roubo com recurso à violência física grave contra idosos e pessoas vulneráveis. Os indícios recolhidos pelos investigadores fundamentaram a emissão de 6 mandados de detenção fora de flagrante delito, 6 mandados de busca domiciliária e 5 mandados de busca não domiciliária foram cumpridos esta semana. A primeira operação realizada no passado dia 6 de julho permitiu deter 3 homens, 2 de 19 e outro de 23 anos, fortemente indiciados pela prática de diversos roubos e furtos qualificados. A Guarda Nacional Republicana colocou ainda no terreno uma segunda operação que levou à detenção de 2 homens de 27 e 46 anos e uma mulher de 44 anos, que também estão fortemente indiciados pela prática de roubo com recurso à violência física grave, dirigido sobretudo sobre pessoas vulneráveis e idosas. Os suspeitos detidos esta semana já foram presentes a primeiro interrogatório judicial no Tribunal Judicial de Faro, tendo 2 deles, ambos de 19 anos, ficado sujeito a medidas de coação de prisão preventiva. Um terceiro homem de 23 anos, sujeito a apresentações diárias perante as autoridades da área de residência. A GNR indica que os restantes 3 detidos vão ser presentes a tribunal para serem submetidos ao primeiro interrogatório judicial e aplicação de medidas de coação.
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2: Há um plano de mobilidade do Algarve que entra em consulta com o inquérito a fazer à população. É a proposta da Comunidade Intermunicipal do Algarve que desenvolve o Plano de Mobilidade Urbana Sustentável do Algarve 2.0 e pretende recolher o contributo da população para a sua definição, tendo por isso lançado o inquérito e apelando à participação da comunidade. O MUS Algarve 2.0 é um instrumento estratégico que pretende definir as orientações de uma mobilidade mais sustentável, acessível, eficiente e adaptada às necessidades da região, quer de quem reside, trabalha ou visita, pretendendo reduzir as emissões de gases com efeito estufa, a poluição atmosférica, o ruído e o consumo energético. Ao longo das diferentes fases de elaboração do plano, serão promovidas ações de informação, consulta e participação pública, envolvendo cidadãos, autarquias, entidades públicas, empresas e restantes partes interessadas. Este é um inquérito que, portanto, circula em vários pontos relacionados com esta decisão da Comunidade Intermunicipal do Algarve, que é um plano que representa a evolução dos planos de ação de mobilidade urbana sustentável desenvolvidos no âmbito do Programa Operacional Cresce Algarve 2020, elaborado de acordo com as mais recentes orientações europeias e nacionais. Agora é oficial porque a CP, Comboios de Portugal e a Infraestruturas de Portugal informam que é já a partir do dia 19 de julho que vão passar a circular os comboios de tração elétrica na linha do Algarve entre Lagos e Vila Real de Santo António, com a substituição das composições a diesel atualmente existentes, contribuindo para a descarbonização do setor dos transportes. É um comunicado que chega até nós, da CP, dando conta desta evolução que resulta da conclusão do processo de certificação da catenária da linha do Algarve, instalada e eletrificada no âmbito da empreitada desenvolvida pelas Infraestruturas de Portugal. O início das operações das composições com tração elétrica na linha do Algarve é um investimento que pretende reforçar as ligações entre as principais cidades algarvias, melhorando a articulação com os serviços de longo curso para Lisboa e o Norte. A empresa anuncia que existirá um aumento de 18% da oferta regional e maior frequência nas horas de ponta, tornando-se a viagem mais rápida graças à criação de comboios diretos entre Vila Real de Santo António e Lagos, evitando os transbordos em Faro. As unidades elétricas, que disponibilizam cerca de 40% mais lugares face ao material circulante atual, passam de 388 lugares, no caso 164 sentados e 224 de pé, para 536 lugares, 264 sentados e 272 em pé. Diz a empresa que se pretende proporcionar mais conforto pela redução de ruído, melhores condições, acessibilidade, incluindo plataformas elevatórias, elétricas e espaço para cadeiras de rodas, e dispondo ainda de sistema de informação aos clientes, quer informação visual como sonora. São alguns dados importantes, portanto, diremos que os comboios amarelinhos chegam a 19 de julho à linha do Algarve. Vêm aí os elétricos. Um projeto de inclusão com pessoas com deficiência, denominada Estafeta das Possibilidades, quer colocar 5 mil pessoas a fazer a ligação entre Faro, Porto e Lisboa, nos dias 19 e 20 de setembro. Esta notícia é avançada pela Agência Lusa, dá conta de que o evento integra a Campanha Nacional de Inclusão de Pessoas com Deficiência, que decorre entre janeiro de 2026 e 2027. Atualmente, a organização está a dialogar com as autarquias, com a Polícia de Segurança Pública, para definir os locais de passagem da corrida, cuja saída em Faro será no Jardim Manuel Bivar e terminando em Lisboa, na Alameda Dom Afonso Henriques. A ideia é que cada um, na distância que puder cumprir, participe na estafeta, seja a pé, a caminhar, a correr ou bicicleta. Entre os esperados 5 mil participantes, deverão estar 150 atletas, incluindo a ultramaratonista portuguesa Andréa Vicente. O objetivo é aumentar a consciência pública sobre direitos e capacidades das pessoas com deficiência, combatendo os estereótipos, usando o termo de estafeta como uma metáfora em que a responsabilidade social passe de mão em mão. A organização assinala que a taxa de desemprego entre a comunidade é 14,7% contra os 9,1% do resto da população. São dados que são definidos pela organização e que, inclusive, entre os deficientes também o risco de pobreza está nos 21,2%, mesmo após as transferências sociais, diz a organização. Bem, esta estafeta solidária é uma organização conjunta da Associação Adventista para o Desenvolvimento, Recursos e Assistência, Associação Internacional de Temperança e Juventude Adventista. É esse o objetivo para este projeto de inclusão, uma organização de uma estafeta que pretende ligar Porto, Faro e Lisboa, a ocorrer nos dias 19 e 20 de setembro. A organização está a providenciar, no fundo, os últimos pontos inerentes à organização do mesmo, para que a mesma corra com toda a normalidade, como se deseja. Pomos ponto final neste espaço de informação, desejando-lhe a continuação de uma boa quarta-feira com a sua rádio.
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5: Boa tarde. São 16 horas e 12 minutos.

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0: Boa tarde, são 17 horas.
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2: Nuno, esta hora no topo da atualidade.
3: Se o Ministro da Educação não for ao Parlamento nos próximos dias, o PCP promete agendar um debate de urgência sobre os exames nacionais do secundário. Numa curta mensagem deixada ao início da tarde, Fernando Alexandre garantiu que o Ministério está a trabalhar. Já o Presidente da República quer ver tudo resolvido o mais rápido possível. A Ministra do Ambiente considera que a Almada não tem feito os investimentos necessários no sistema de abastecimento de água e aconselha o município a recorrer aos fundos disponíveis para reduzir perdas e modernizar as infraestruturas. Vamos atingi-los com força e esta noite Donald Trump promete novos ataques contra o Irão.
2: Quarta-feira, 8 e esta hora no Porto. 1 graus, 22 em Ponta Delgada, 24 no Funchal, 27 em Coimbra, 31 em Faro e 34 em Lisboa. As notícias às 5, a edição é de Nuno Rodrigues.
3: Tem até ao final da próxima semana. Paulo Raimundo, o secretário-geral do PCP, avisou esta tarde que se o Ministro da Educação não comparecer no Parlamento para uma audição sobre os problemas com os exames nacionais do secundário, o partido admite agendar um debate de urgência sobre este tema.
4: O Ministro esteve hoje na Assembleia. Nós estamos cá. Tínhamos de ter aproveitado. Resolvimos já este problema todo, né? Mas o Ministro achou que não era a altura. E, portanto, se o Ministro entender manter esta... este empurrar com a barriga para a frente, os instrumentos que temos é se o agendamento protestativo não responder à urgência que está colocada, nós temos sempre a possibilidade de avançar com um debate de urgência na Assembleia sobre esta matéria.
3: O aviso deixado esta tarde pelo PCP na Assembleia da República, foi lá que esteve também hoje o Ministro da Educação, à saída de uma iniciativa na Assembleia, questionado sobre as declarações do Presidente da República, que pediu uma solução rápida para o problema com os exames nacionais do secundário. Fernando Alexandre respondeu apenas que tudo está a ser resolvido.
5: Estamos a resolver tudo.
6: E como é que responde ao pedido de sempre
5: ao Estamos a trabalhar.
3: A curta mensagem que o Ministro deixou ao início da tarde quando abandonava o Parlamento, Fernando Alexandre não reagiu ao pedido de demissão da FENPROF, também não comentou as declarações do Presidente da República, António José Seguro, que era uma solução rápida para o problema dos exames nacionais, um problema que tem acompanhado de perto.
7: Estou a acompanhar essa situação, como é o meu dever, e o meu desejo é que esse problema possa ser resolvido o mais rapidamente possível. Isto é, que os professores que ainda não tiveram acesso às provas para poder corrigi-las e classificá-las o possam fazer, para que os alunos que têm direito a receber as notas o recebam e para que a relação de confiança que existe com o sistema de avaliação continue intacto. É esse o desejo do Presidente da República. Há um problema, precisa de ser resolvido. E naturalmente que os alunos e as famílias não podem sair prejudicados. O Ministro da Educação já se referiu a esse assunto e o desejo do Presidente é que rapidamente tudo volte à normalidade. E sobretudo que a relação de confiança entre os alunos e as suas famílias e o sistema de avaliação se mantenha intacto.
3: Este é de resto um tema que António José Seguro promete abordar na próxima reunião semanal com o Primeiro-Ministro, à margem de uma iniciativa hoje em Lisboa. O Presidente não quis responder à pergunta sobre se Fernando Alexandre tem ou não condições para continuar no cargo, depois das falhas que têm marcado o processo de avaliação dos exames nacionais do 11º e do 12º ano. É uma evidência. A Ministra do Ambiente considera que a Almada não tem feito os investimentos necessários no sistema de abastecimento de água. As falhas no abastecimento em vários pontos do concelho têm sido uma realidade nos últimos dias. Ontem mesmo a Unidade de Saúde Familiar Costa do Mar, na Costa da Caparica, fechou portas durante a tarde devido à falta de água. A Ministra do Ambiente lembrou hoje que Almada é o município do país com maiores perdas de água na rede de abastecimento. Maria da Graça Carvalho aconselha a autarquia a recorrer aos fundos disponíveis para reduzir perdas e modernizar as infraestruturas.
8: Em Almada, os serviços municipais são os responsáveis tanto em baixa como em alta do sistema de água e há uma coisa que é evidente, não tem sido feito os investimentos necessários. Existe financiamento nos vários programas operacionais, no Sustentável 2030, mas é preciso concorrer, como aqui, por exemplo, têm feito, não é? Têm feito as propostas, têm concorrido, têm negociado, depois lançado os concursos. Isto está tudo muito trabalho e é assim que se consegue preparar o futuro. E a água precisa de preparar o futuro.
3: Dá trabalho, mas há fundos disponíveis para reduzir perdas e modernizar as infraestruturas. Foi este o recado que a Ministra do Ambiente deixou hoje no Algarve, ao município de Almada. Ainda assim, o Governo continua disponível para ajudar este Conselho a lidar com as falhas no abastecimento dos últimos dias, que tanto a Agência Portuguesa do Ambiente como a Águas de Portugal já contactaram o município de Almada para disponibilizar apoio técnico. Em Évora, na freguesia de Valverde, mais de uma centena de operacionais estão a trabalhar esta tarde no combate a um incêndio que começou por volta das 2 da tarde, numa zona de mato. Não há, por agora, habitações em perigo. Como acaba de adiantar a Antena 1, Telmo Ferreira, da Autoridade Nacional de Emergência e Proteção Civil.
9: O incêndio em mato, a progredir numa zona de difícil acesso, junto a uma linha d'água que complica aqui a estratégia adotada pelos bombeiros, porque tem que dividir os meios entre um lado e o outro da linha d'água. A informação que nós temos é que o incêndio está com algumas projeções, contudo o reforço de meios solicitado já foi feito e agora é esperar que os operacionais no terreno consigam resolver a situação.
10: Este incêndio está perto de habitações?
9: Não, a informação que nós temos inicial é que iniciou junto a uma estrada, mas que progride em zona de mato, que não existem habitações nas imediações.
3: Telmo Ferreira, oficial de operações da Autoridade Nacional de Emergência e Proteção Civil, ouvido há instantes pela jornalista Cláudia Godinho. Nesta altura, para além de uma centena de operacionais, estão também 6 aeronaves a lutar contra este incêndio que começou por volta das 2 da tarde na freguesia de Valverde, em Évora. A Ministra da Saúde admite dificuldades nas urgências ao longo dos próximos meses, apesar do planeamento que for feito. O Serviço Nacional de Saúde precisaria do dobro dos profissionais para assegurar a resposta desejada. Com este contexto, sublinha Ana Paula Martins, não há garantias de um verão tranquilo.
11: Nunca poderia garantir que o verão vai ser tranquilo. Nenhum verão na saúde se pode dizer tranquilo. Porque de repente, como as escalas estão feitas, estão feitas à justa, ou seja, não temos nenhum tipo de excesso de profissionais, pelo contrário, estão feitas mesmo de acordo com aquilo que é o indispensável para poder, mais uma vez, ter segurança. Planeamento existe, mas até o melhor planeamento pode, ser interrompido por imponderáveis. E o que as nossas unidades locais de saúde fazem é encontrar soluções para tentar, naturalmente, continuar a servir as populações e não fecharem as urgências.
3: Escalas apertadas nas urgências, não há garantias de um verão tranquilo, assume a Ministra da Saúde, que inaugurou hoje uma nova unidade de saúde familiar em Alpiarça. Foi lá que fez estas declarações, admitindo dificuldades nos serviços de urgência ao longo dos próximos meses. Portugal vai terminar o ano com um investimento em defesa superior a 3% do Produto Interno Bruto. Foi essa a meta anunciada nesta tarde por Luís Montenegro, à margem da Cimeira da NATO, na Turquia. O Primeiro-Ministro aproveitou a ocasião para garantir que o país está agora a cumprir com os investimentos que prometeu Andreia Neves no âmbito das metas para os Estados-membros da Aliança Atlântica.
12: O Primeiro-Ministro insiste desde 2014 que Portugal não cumpria os investimentos pedidos pela NATO, mas agora está a fazê-lo. E já há planos para este ano.
13: E temos desenhado já para este ano de 2026 o reforço precisamente desse investimento, quer na componente exclusivamente dedicada à defesa, quer na componente de utilização dual, que vai fazer com que, de acordo com aquilo que é a nossa estimativa e expectativa, no final deste ano, o agregado destas duas componentes signifique cerca de 3,1% do nosso produto interno bruto já em 2026. Sim, 2,1% é o nosso objetivo para o investimento exclusivamente da área da defesa, portanto equipamento e capacitação militar, a que acresce depois cerca de 1% na componente de infraestruturas que têm dupla utilização.
12: Luís Montenegro diz que os investimentos em infraestruturas de energia e telecomunicações, por exemplo, vão contribuir para este número e dá mesmo alguns exemplos mais concretos.
13: A rede de energia do país, por exemplo, a rede de grandes infraestruturas que permitem maior mobilidade, são exemplos disso mesmo. O programa de transformação, recuperação e resiliência que Portugal está hoje já a executar, que visa dar maior resistência e resiliência às nossas infraestruturas, incluindo as infraestruturas críticas, é um plano que naturalmente contribui para que este volume cresça e cresça já em 2026.
12: Luís Montenegro diz que Portugal foi mesmo elogiado pelo secretário-geral da NATO.
13: Fomos alvo de um comentário positivo, muito positivo, diria mesmo elogioso, por parte do secretário-geral da NATO, relativamente à fiabilidade do compromisso que assumimos e da sua concretização.
12: Compromissos também deixados por Portugal na Cimeira de Ankara, que reuniu os aliados e alguns parceiros.
3: Cimeira da Aliança Atlântica na Turquia. Donald Trump, o presidente norte-americano, chegou ontem ao encontro com novas ameaças de anexação da Groenlândia. Deixou também críticas a vários países europeus que não ajudaram os Estados Unidos no ataque contra o Irão. Apesar dessas ameaças, Luís Montenegro, primeiro-ministro português, garante que o ambiente no interior da sala foi de unidade entre todos os aliados.
13: À volta da mesa houve total convergência, consonância de pontos de vista sobre os assuntos que estavam a ser tratados. De todos, sem nenhuma exceção. Não houve nenhuma querela, nem nenhuma polémica nas intervenções de todos os aliados. E eu prefiro, portanto, concentrar-me nisso, que é aquilo que formalmente esteve em cima da mesa, do que nas tais perturbações que, enfim, acontecem e que muitas vezes retiram a atenção daquilo que é essencial. A unidade em volta dos objetivos e dos princípios de funcionamento da Aliança Atlântica foram absolutos.
3: Luís Montenegro e a Cimeira da Aliança Atlântica da NATO na Turquia. Donald Trump está a prestar declarações a esta hora em conferência de imprensa. Antes, numa conferência conjunta com o presidente da Ucrânia, anunciou que os Estados Unidos vão autorizar Kiev a fabricar mísseis Patriot. Anunciou também o fim do cessar-fogo no Irão, classificando o regime iraniano como escumalha. Vamos atingi-los com força esta noite, acrescentou Donald Trump, prometendo novos ataques contra o Irão nas próximas horas.
2: Nuno Rodrigues com as notícias às 5 na RTP Antena 1, simultâneo com Madeira, Açores e Mundo. 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

0: Boa tarde, são 18 horas.
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2: Boa tarde. Uma nota do município de Tavira dá conta de horário temporário de balcão único. Assim sendo, o balcão único de Tavira vai funcionar até o dia 30 de agosto, diariamente das 9 às 16 horas, com interrupção para almoço entre 1:30 e 1:30 da tarde. Essa informação relacionada com este horário de verão do balcão único do município de Tavira. As autoridades policiais detiveram 6 pessoas, são suspeitas de pertencerem a uma rede organizada de roubos violentos contra idosos e pessoas vulneráveis. A ação decorreu esta semana, um anúncio feito pela Guarda Nacional Republicana, numa notícia avançada pela Agência Lusa. Dá conta de que em causa estão crimes de roubo agravado, furto qualificado, furtos esses cometidos nos concelhos de Olhão e Faro durante os últimos meses, contra vítimas idosas ou com vulnerabilidade, que eram agredidas com violência. Durante a investigação, os militares da GNR recolheram indícios da existência da rede organizada que se dedicava ao roubo com recurso à violência física grave contra idosos e pessoas vulneráveis. Os indícios recolhidos pelos investigadores fundamentaram a emissão de 6 mandados de detenção fora de flagrante delito, 6 mandados de busca domiciliária e 5 mandados de busca não domiciliária foram cumpridos esta semana. A primeira operação realizada no passado dia 6 de julho permitiu deter 3 homens, 2 de 19 e outro de 23 anos, fortemente indiciados pela prática de diversos roubos e furtos qualificados. A Guarda Nacional Republicana colocou ainda no terreno uma segunda operação que levou à detenção de 2 homens de 27 e 46 anos e uma mulher de 44 anos, que também estão fortemente indiciados pela prática de roubo com recurso à violência física grave, dirigido sobretudo sobre pessoas vulneráveis e idosas. Os suspeitos detidos esta semana já foram presentes a primeiro interrogatório judicial no Tribunal Judicial de Faro, tendo 2 deles, ambos de 19 anos, ficado sujeito a medidas de coação de prisão preventiva. Um terceiro homem de 23 anos, sujeito a apresentações diárias perante as autoridades da área de residência. A GNR indica que os restantes 3 detidos vão ser presentes a tribunal para serem submetidos ao primeiro interrogatório judicial e aplicação de medidas de coação.
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2: Emotion Dance Company realiza um espetáculo de dança contemporânea em Faro. É já esta quinta-feira no Teatro das Figuras. Um espetáculo que tem uma história por detrás e que vamos conhecer neste trabalho de Joana Mercês.
3: A companhia de dança Emotion Dance Company apresenta no dia 9 de julho em Faro o espetáculo de dança contemporânea que tem como nome 4. Para entender a inspiração por detrás desta nova criação, conversámos com Laura Abel, diretora desta companhia.
4: O espetáculo 4 nasce de um diálogo muito íntimo, muito, muito pessoal. Basicamente, eu perdi o meu pai há 9 anos com um linfoma, ou seja, é um linfoma não Hodgkin, nas células T. E basicamente, quando descobriram o linfoma, já estava no estágio 4, que basicamente é o último, e portanto daí o nome do espetáculo ser 4. O 4 surgiu da perda, basicamente, é algo que vem daquilo que eu senti ao longo de todo o processo em que tive de acompanhar o meu pai, mas também daquilo que eu depois passei, já depois dele não estar cá. De tudo aquilo que eu tive que passar em termos de tristeza, negação, raiva, tudo aquilo que qualquer pessoa que perde alguém passa, e cada um à sua maneira, cada um tem o seu processo. Acho que o 4 é um bocadinho culminar de um processo de luto, mas que não termina mal, porque acaba por terminar sempre em esperança.
3: E quantas pessoas é que fazem parte desse projeto?
4: Basicamente, na Emotion Dance Company somos 5. Eu, mais 4 alunos da Emotion Dance Academy, que eu escolhi, que são neste momento os melhores e já se destacam mesmo como profissionais. e espero um dia que o sejam, porque têm todo o potencial para isso. Ainda são muito novinhos. A Sara tem 18 anos, o Lucas tem 17, a Érica tem 16 e a Valentina tem 13. Não parece nada, são super profissionais, portanto somos 5. Sendo que eu neste momento sou a única profissional, entre aspas, a sério, e eles ainda estão em processo de crescimento e um dia espero que consigam também ser profissionais.
3: E vocês já fizeram outros dois espetáculos, certo? Um em Lagoa, que ficou esgotado, e outro em Lagos.
4: Exatamente.
3: Como é que correram esses espetáculos?
4: Correram muito bem. Em Lagoa foi a estreia e, portanto, foi a primeira vez que demos o 4 a alguém. Não sabíamos como é que ia ser. E foi muito, muito bonito, porque tivemos um feedback espetacular. As pessoas, basicamente, o feedback que tivemos é que ficaram completamente agarradas à cadeira e nem deram pela hora passar, porque é um misto de emoções, é uma viagem tão grande, em termos emocionais, e acho que toca mesmo no coração, que acho que nem há tempo para respirar. Tanto que o espetáculo acabou e houve ali um pouco de silêncio, que acho que as pessoas estavam um bocadinho a processar se tinha acabado, se não tinha acabado, o que é que tinha acontecido. E portanto tivemos um feedback mesmo muito bonito, tanto em Lagoa como em Lagos. E acho que sentimos aquela coisa de missão cumprida, e o 4 deixou de ser só nosso para ser também um bocadinho de quem quis partilhar essa noite connosco.
3: Há quanto tempo é que começou a ideia de fazer este espetáculo?
4: A ideia em si, ou seja, a companhia, acho que se calhar tenho que voltar aqui um bocadinho para trás, a companhia surgiu já de uma ideia inicial, acho que já quando nós abrimos a academia queríamos fazer companhia, mas um passo de cada vez, não é? E começámos pela academia, e quando conseguimos então dar o passo de, ok, este ano bora tentar fundar a companhia, vamos ver como é que isto resulta, vamos ver como é que isto corre, e pelos vistos está a correr bem, e portanto, sendo o primeiro espetáculo da companhia, o 4 era o que faria sentido, o 4 que na altura não existia na minha cabeça e no meu coração, e depois eu acho que a partir do momento em que nós tomámos a decisão de fundar a companhia, que a minha cabeça começou logo a pensar no 4, e um bocadinho sem nome ainda, mas começou logo a pensar nas músicas, em como é que eu queria mostrar aquilo que se pode sentir. E portanto eu acho que, ou seja, o espetáculo estreou a 29 de Abril deste ano, mas eu acho que devo ter começado a pensar em tudo isto, desde a criação da coreografia, às músicas, ao tema, tudo, se calhar um ano antes.
3: Claro, tem que ser tudo feito com tempo.
4: E mesmo que eu não quisesse pensar nisso, era algo que estava constantemente em mim. Portanto, eu tinha já uma nota no telemóvel cheia de ideias e cheia de coisas, porque muitas vezes eu nem sequer me forçava a pensar nisso. A maioria das vezes era sem querer. E às vezes estava no meio do supermercado e dava por mim parada no telefone nas notas a ter ideias. Portanto, acho que foi mais ou menos um ano e pouco antes da estreia.
3: Muito bem. E então, quando é que é o próximo espetáculo?
4: O próximo espetáculo, que por enquanto é a nossa última paragem, não quer dizer que não façamos mais, mas espero que sim, vai ser em Faro, na quinta-feira, dia 9 de julho, às 9h30, no Teatro das Figuras, e acho que vai ser assim um bonito fim, entre aspas, que não será um fim, mas uma bonita última paragem.
3: O que é que as pessoas podem esperar?
4: Eu acho que podem esperar intensidade, acho que a palavra mais certa é a intensidade, e podem esperar que o 4 toque no coraçãozinho, mesmo as pessoas que possam ser um bocadinho mais frias ou que não mostrem tanto a parte emocional, eu acho que o 4 bate lá mesmo no fundo do coração, e podem esperar muita intensidade e um bonito espetáculo, sem dúvida.
3: Fica aqui então a sugestão para quem acompanha a atualidade artística e procura uma proposta de dança contemporânea na região.
2: Esta a proposta, já na próxima quinta-feira, é em Faro, no Teatro das Figuras. Fica essa proposta de dança e do que vai acontecendo pelo Algarve.
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2: Há um plano de mobilidade do Algarve que entra em consulta com o inquérito a fazer à população. É a proposta da Comunidade Intermunicipal do Algarve que desenvolve o Plano de Mobilidade Urbana Sustentável do Algarve 2.0 e pretende recolher o contributo da população para a sua definição, tendo por isso lançado o inquérito e apelando à participação da comunidade. O PMUS Algarve 2.0 é um instrumento estratégico que pretende definir as orientações de uma mobilidade mais sustentável, acessível, eficiente e adaptada às necessidades da região, quer de quem reside, trabalha ou visita, pretendendo reduzir as emissões de gases com efeito estufa, a poluição atmosférica, o ruído e o consumo energético. Ao longo das diferentes fases de elaboração do plano, serão promovidas ações de informação, consulta e participação pública, envolvendo cidadãos, autarquias, entidades públicas, empresas e restantes partes interessadas. Este é um inquérito que, portanto, circula em vários pontos relacionados com esta decisão da Comunidade Intermunicipal do Algarve, que é um plano que representa a evolução dos planos de ação de mobilidade urbana sustentável desenvolvidos no âmbito do Programa Operacional Cresce Algarve 2020, elaborado de acordo com as mais recentes orientações europeias e nacionais. Agora é oficial porque a CP, Comboios de Portugal e a Infraestruturas de Portugal informa que é já a partir do dia 19 de julho que vão passar a circular os comboios de tração elétrica na linha do Algarve entre Lagos e Vila Real de Santo António, com a substituição das composições a diesel atualmente existentes, contribuindo para a descarbonização do setor dos transportes. É um comunicado que chega até nós, da CP, dando conta desta evolução que resulta da conclusão do processo de certificação da catenária da linha do Algarve, instalada e eletrificada no âmbito da empreitada desenvolvida pelas Infraestruturas de Portugal. O início das operações das composições com tração elétrica na linha do Algarve é um investimento que pretende reforçar as ligações entre as principais cidades algarvias, melhorando a articulação com os serviços de longo curso para Lisboa e o Norte. A empresa anuncia que existirá um aumento de 18% da oferta regional e maior frequência nas horas de ponta, tornando-se a viagem mais rápida graças à criação de comboios diretos entre Vila Real de Santo António e Lagos, evitando os transbordos em Faro. As unidades elétricas, que disponibilizam cerca de 40% mais lugares face ao material circulante atual, passam de 388 lugares, no caso 164 sentados e 224 de pé, para 536 lugares, 264 sentados e 272 em pé. Diz a empresa que se pretende proporcionar mais conforto pela redução de ruído, melhores condições de acessibilidade, incluindo plataformas elevatórias elétricas e espaço para cadeiras de rodas, e dispondo ainda de sistema de informação aos clientes, quer informação visual como sonora. São alguns dados importantes, portanto, diremos que os comboios amarelinhos chegam a 19 de julho à linha do Algarve. Vêm aí os elétricos. A Autoridade de Segurança Alimentar e Económica, denominada ASAI, diz ter detectado indícios do crime de lenocínio e instaurou 3 processos-crime em estabelecimentos que anunciavam serviços de massagens, isto no Algarve, mais propriamente no concelho de Loulé. A notícia avançada pela agência Lusa dá conta de que a ASAI diz ter detectado questões relacionadas com a prostituição em gabinetes que anunciavam serviços de massagem. No comunicado, a ASAI indica que numa operação de combate a práticas ilícitas no setor dos serviços de bem-estar e massagens foram detectados crimes de fraude fiscal e usurpação de funções nos estabelecimentos que anunciavam serviços de massagens. A operação foi desenvolvida pela Unidade Regional do Sul e pela Unidade Nacional de Informações e Investigação Criminal da ASAI. Na sequência da ação, a Autoridade de Segurança Alimentar e Económica instaurou 3 processos-crime pelos ilícitos e lenocínio, fraude fiscal e usurpação de funções. A operação incluiu ainda a inquirição de testemunhas, a constituição de arguidos que ficaram sujeitos à medida de coação de termo de identidade e residência, tendo sido determinada a suspensão imediata das atividades ilícitas detectadas. A ASAI, a Autoridade de Segurança Alimentar e Económica, refere que vai continuar a desenvolver ações de fiscalização em todo o território nacional, promovendo a sem leal concorrência entre operadores económicos, reforçando o combate às atividades ilícitas. O Zumarin transformou antigas fardas em 175 camas e mantas para cães e gatos, iniciativa integrada nas comemorações do 35º aniversário do parque. Depois de renovação da sua identidade visual, o parque decidiu dar uma nova utilidade às fardas anteriormente utilizadas pelas equipas, produzindo 100 camas e 75 mantas para animais. As peças distribuídas pelos colaboradores que se inscreveram para receber uma cama ou manta para os seus animais de companhia, numa ação que, segundo o Zumarin, reforça o envolvimento interno, combinando o impacto ambiental e social. As peças remanescentes vão ser doadas ao canil de São Francisco Xavier, que deverá receber entre 6 e 7 camas de grande dimensão, 28 camas pequenas e 21 mantas, destinadas aos animais acolhidos pela instituição. O projeto foi desenvolvido em parceria com o Unite to Remake, tanto no caso de uma startup portuguesa de inovação social, especializada na reutilização de materiais. A empresa trabalha na transformação de materiais descartados, como fardas e outros excedentes, em novos produtos. Segundo o Zumarin, a iniciativa insere-se na estratégia da instituição de promover práticas mais responsáveis e circulares, integrando a sustentabilidade nas diferentes dimensões da sua atividade. Um projeto de inclusão com pessoas com deficiência, denominada Estafeta das Possibilidades, quer colocar 5 mil pessoas a fazer a ligação entre Faro, Porto e Lisboa, nos dias 19 e 20 de setembro. Esta notícia é avançada pela Agência Lusa, dá conta de que o evento integra a Campanha Nacional de Inclusão de Pessoas com Deficiência, que decorre entre janeiro de 2026 e 2027. Atualmente, a organização está a dialogar com as autarquias, com a Polícia de Segurança Pública, para definir os locais de passagem da corrida, cuja saída em Faro será no Jardim Manuel Bivar e terminando em Lisboa, na Alameda Dom Afonso Henriques. A ideia é que cada um, na distância que puder cumprir, participe na estafeta, seja a pé, a caminhar, a correr ou bicicleta. Entre os esperados 5 mil participantes, deverão estar 150 atletas, incluindo a ultramaratonista portuguesa Andréa Vicente. O objetivo é aumentar a consciência pública sobre direitos e capacidades das pessoas com deficiência, combatendo os estereótipos, usando o termo de estafeta como uma metáfora em que a responsabilidade social passe de mão em mão. A organização assinala que a taxa de desemprego entre a comunidade é 14,7% contra os 9,1% do resto da população. São dados que são definidos pela organização e que, inclusive, entre os deficientes também o risco de pobreza está nos 21,2%, mesmo após as transferências sociais, diz a organização. Bem, esta estafeta solidária é uma organização conjunta da Associação Adventista para o Desenvolvimento, Recursos e Assistência, Associação Internacional de Temperança e Juventude Adventista. É esse o objetivo para este projeto de inclusão, uma organização de uma estafeta que pretende ligar Porto, Faro e Lisboa, a ocorrer nos dias 19 e 20 de setembro. A organização está a providenciar, no fundo, os últimos pontos inerentes à organização do mesmo, para que a mesma corra com toda a normalidade, como se deseja. Quase a finalizar, lembrando que esta quarta-feira é especial porque há muita oferta cultural para Tavira, a exemplo de dias anteriores, como é o verão por cá. Hoje, Cinema ao Ar Livre, 8ª edição, com o fabuloso destino de Amélia de Jean, de Pierre Jeunet. É no Largo da Igreja Matriz, em Santa Catarina da Fonte do Bispo. Portanto, Santa Catarina hoje recebe Cinema ao Ar Livre a partir das 9h30 da noite, proposta da Associação Cinema Lua com a Junta de Freguesia de Santa Catarina da Fonte do Bispo. Aqui por Tavira prossegue em Cenas na Rua, hoje diremos que em dose dupla. É apresentado a Leo. Cenas na Rua, na Praça da República, às 10 da noite, às 10h20, In Tut Air. Cenas na Rua, portanto, são duas companhias que se apresentam hoje aqui na cidade. Pomos ponto final neste espaço de informação, desejando-lhe a continuação de uma boa quarta-feira com a sua rádio.
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2: O tempo para quinta-feira, dia 9 de julho, o IPMA prevê céu pouco nublado ao limpo, apresentando-se em geral muito nublado no litoral oeste, podendo a nubosidade persistir em alguns locais da faixa costeira a norte do Cabo Raso ao longo do dia. Aumento temporário da nubosidade no interior norte e centro durante a tarde, com possibilidade de ocorrência de trovada e aguaceiros dispersos. O vento fraco a moderado do quadrante oeste, superando por vezes forte, nas terras altas a partir da tarde. Prevê-se ainda uma pequena descida da temperatura, em especial da máxima. O mar na costa sul, com ondas de sudoeste com 1 metro. A temperatura da água do mar ronda entre os 22 e os 24 graus. Para Tavira, a temperatura máxima prevista aponta para 35 graus.
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0: Boa tarde, são 19 horas.
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2: Tavira acolhe entre 1 e 12 de julho a 20ª edição do Cenas na Rua, Festival Internacional de Teatro e Artes de Rua, assinalando duas décadas de um dos importantes festivais nacionais dedicados às artes na rua, no arranque da programação municipal em Tavira. A edição deste ano assume um significado especial na celebração dos 20 anos de existência e ao apresentar aquele que é a programação internacional abrangente, reunindo companhias e artistas provenientes de Portugal, Espanha, França, Itália, Países Baixos e Argentina. Durante 12 dias, o público pode assistir gratuitamente a espetáculos que transformam o Centro Histórico de Tavira num palco ao ar livre, privilegiando a proximidade entre artistas, espectadores e proporcionando experiências culturais dirigidas a todas as idades. A programação deste ano inclui propostas de teatro de rua, marionetas, circo contemporâneo, música, teatro visual, grandes espetáculos itinerantes e projetos de qualidade artística, refletindo a diversidade que sempre tem caracterizado o festival. Festival Internacional de Artes de Rua assinala o início do verão em Tavira e é uma oferta diversificada para todas as idades e públicos de acesso gratuito. Celebrar Tavira oferece música, tradições e animação em toda a freguesia durante este verão. A União de Freguesias de Tavira, em parceria com o município, promove nos meses de julho e agosto a iniciativa Celebrar Tavira, um programa de animação cultural que pretende oferecer música ao vivo, fado, bailes e momentos de convívio em diferentes localidades da freguesia. Com um total de 11 eventos, o programa é concebido para descentralizar a oferta cultural, aproximando-a da população e valorizando os diversos espaços públicos, bairros e comunidades que fazem parte do território da União de Freguesias de Tavira. Ao longo de 2 meses, o público pode assistir a concertos de diferentes géneros musicais, desde o fado tradicional ao rock, passando pela música popular, tributos e espetáculos instrumentais, bem como participar em bailes populares que reforçam o espírito comunitário e a celebração das tradições locais. Os espetáculos decorrem em diversos locais emblemáticos da freguesia. Todos os eventos têm entrada livre, início marcado para as 22 horas, proporcionando noites de verão dedicadas à cultura e o encontro entre gerações e à valorização dos artistas e projetos musicais. Dia 13 de julho, o Alto de Santa Ana recebe Rádio Rock Cover Band. Celebrar Tavira é a proposta da União de Freguesias de Tavira para este verão 2026. O Programa Cultural Verão em Tavira acolhe nos meses de julho e agosto mais um ciclo de fado no Coreto. O fado, que constitui uma expressão artística, que foi reconhecida em 2011 como Património Cultural e Material da Humanidade pela Unesco. Nesse sentido, o fado ocupa uma posição importante neste verão 2026 em Tavira, com diversos concertos que acontecem ao longo destes meses. O ciclo que valoriza e reafirma o fado como património cultural e material, fortalecendo a identidade local e regional e enriquecendo a oferta cultural durante este verão aqui por Tavira. 34º Festival de Folclore Cidade de Tavira é dia 11 de julho, a partir das 20h45 na Praça da República, contando com a participação do Rancho Etnográfico de Danças e Cantares da Barra Cheia, que vem desde a Extremadura Sul, Rancho Regional de Fanzeres, Douro Litoral, Grupo de Folclore de Porto de Cruz, da Ilha da Madeira e, naturalmente, o Rancho Folclórico de Tavira, que organiza 34º Festival de Folclore Cidade de Tavira, é já este sábado, na Praça da República. Mercadinhos de Castro Marim, Odeleite e Azinhal decorrem mensalmente. O Mercadinho na Aldeia, em Odeleite, decorre no primeiro domingo de cada mês, enquanto em Castro Marim acontece no segundo sábado do mês, ao mesmo tempo que a Feira das Velharias. No Azinhal, há mercado no último domingo do mês. Primeira meia maratona de futsal da Associação 1597 de Santo Estevão acontece nos dias 11 e 12 de julho no Polidesportivo em Santo Estevão. Há bons prémios para as equipas melhor classificadas. Mais informações e inscrições contatando a Associação 1597 de Santo Estevão. Festas de honra de Nossa Senhora do Livramento, dias 11 e 12 de julho, organização da paróquia com diversos apoios institucionais. Sábado, dia 11 de julho, a partir das 20h30, a celebração mariana, às 22 horas, a Real com Silvino Campos e atuação da Associação Cultural Lusense. No domingo, dia 12 de julho, a partir das 6 da tarde, a missa solene, animada pelo coro da paróquia de Fuzeta, às 7 da tarde, a procissão, acompanhada pela banda musical Tavira, e às 9 da noite, a Real Animação com o grupo Acorde Anima, a atuação do grupo de dança Urban Expression de Mon Carapacho e a atuação do grupo etnográfico de Kelfes, Dança dos Velhos. É a festa em honra de Nossa Senhora do Livramento, dias 11 e 12 de julho. Verão sem escaldão. É uma campanha promovida pela Associação Ecológica do Algarve, alertando para o perigo dos raios UV, aconselhando a usar boné e óculos de sol, a utilização do protetor solar e o evitar das horas de maior calor. A Associação Ecológica do Algarve lembra assim que um verão deve ser sem escaldão, para que cada um possa usufruir de um verão em pleno. A Casa do Povo do Conselho de Olhão, em Mon Carapacho, acolhe no dia 29 de agosto, a partir das 9h30 da noite, o Boa Esperança em revista, nas produções Carlos Pacheco. Festas de verão em Luz de Tavira, no Largo da República, com organização de clubes e associações. Dias 10 e 11 de julho, organização Grupo Desportivo Amar Gonçalves. Dia 10, música para dançar com o duo Onda Musical. Dia 11, com o duo Reflexo. Tavira acolhe durante este verão as mostras de artesanato. É no Jardim das Palmeiras, diariamente, e a partir das 19 horas. Organização do município de Tavira, em colaboração com as associações de artesanato locais. Entre 9 de junho e 7 de dezembro, o Museu Zero acolhe a exposição Lugar Depois. Exposição fotográfica Olhares dos Mercados, a Identidade, a Frescura e a Diversidade. Uma exposição para visitar no Mercado Municipal de Tavira até o dia 15 de setembro. Até o dia 24 de outubro, patente a exposição Uma Árvore, da autoria de Daniel Moreira e Rita Castro Neves, para visitar no Museu Municipal de Tavira, Palácio da Galeria. Até o final do mês de julho, Ciência Viva, agendar verão. São as férias de verão, com ciência, promovido pelo Centro de Ciência Viva de Tavira. Cenas da Rua, 20ª edição, proposta para esta quarta-feira, dia 8 de julho, a partir das 22 horas, na Praça da República, uma das mais prestigiadas companhias europeias no cruzamento entre dança contemporânea e circo. A Panama Pictures apresenta regularmente os seus trabalhos em festivais internacionais e grandes palcos europeus. Desafia permanentemente a gravidade através de uma estrutura inclinada, criando imagens de rara beleza e intensidade física. Esta a proposta para esta quarta-feira, a Quinta Vira, no Cenas na Rua. E a partir das 10 da noite, Coletivo Glufo vem de Espanha, inspirado na figura de Atalaia, enquanto lugar de observação e vigilância, Aleu propõe uma criação coreográfica delicada e evocadora sobre poder, solidão e descoberta. O Coletivo Glufo desenvolve um trabalho transdisciplinar entre dança contemporânea, criação sonora e espaço público, cruzando artistas portugueses e espanhóis. Proposta de Cenas na Rua para esta quarta-feira, 8 de julho, na Praça da República. Ainda esta quarta-feira, às 9h30 da noite, Cinema ao Ar Livre, 8ª edição, com O Fabuloso Destino de Amélia de Jean, de Pierre Junet. É no Largo da Igreja Matriz, em Santa Catarina da Fonte do Bispo.
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2: O tempo para quinta-feira, dia 9 de julho, o IPMA prevê céu pouco nublado ao limpo, apresentando-se em geral muito nublado no litoral oeste, podendo a nubosidade persistir em alguns locais da faixa costeira a norte do Cabo Raso ao longo do dia. Aumento temporário da nubosidade no interior norte e centro durante a tarde, com possibilidade de ocorrência de trovada e aguaceiros dispersos. O vento fraco a moderado do quadrante oeste, superando por vezes forte, nas terras altas a partir da tarde. Prevê-se ainda uma pequena descida da temperatura, em especial da máxima. O mar na costa sul, com ondas de sudoeste com 1 metro. A temperatura da água do mar ronda entre os 22 e os 24 graus. Para Tavira, a temperatura máxima prevista aponta para 35 graus.
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1: 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Olá a todos os ouvintes, bem-vindos à sintonia da Rádio Gilão. Hoje, o nosso destino é Algoz. A vila de Algoz situa-se no concelho de Silves, numa zona de transição entre o litoral turístico e a serra, conhecida como Barrocal. Faz fronteira com Tunes e freguesia de Pera. É uma área de predominância rural. A vila de Algoz tem raízes profundas na ocupação islâmica do século XII. Existem vestígios de uma vila romana e, posteriormente, um pequeno povoado islâmico no sítio de Algoz Velho, próximo da ermida de Nossa Senhora do Pilar. Após a reconquista cristã, a zona foi repovoada, destacando-se no seu património a Igreja Matriz, o celeiro de 1704, Monte da Piedade e a Ermida de São Sebastião. Foi levada à freguesia e mais tarde à vila em 2001, mantendo-se como um núcleo rural do Barrocal Algarvio. A povoação de Algoz era muito populosa em tempos antigos, com numerosos edifícios e espessas muralhas, de que ainda restam abundantes vestígios. Algoz passou para o Reino de Portugal após a conquista de Silves, no reinado de Dom Afonso III, povoação ainda importante no tempo de Dom Fernando. A origem do nome da vila de Algoz aponta predominantemente para a época da ocupação árabe, derivando o termo de Alguz. Este nome referia-se a uma tribo guerreira do Médio Oriente que se fixou na região no século XII. Outros dizem que o termo é proveniente de Alagoas ou Lagos, em virtude de uma característica geográfica local. Outra versão popular menciona que o rei de Castela, ao passar, terá dito aos seus vidalgos Algoz, isto é alguma coisa, originando o nome. Hoje, Algoz é uma vila algarvia conhecida pelo seu ambiente rural, tradição agrícola, produção de citrinos, vinho, amêndoas e azeite. Oferece aos seus visitantes excursões ecológicas, passeios a pé, visita ao parque temático Crazy World Zoo e atividades de aventura como o rappel. A relação entre a vila de Algoz e a sua lenda emblemática centra-se na atmosfera mítica de locais específicos, como a Azinhaga das Quintas. O encantamento de Algoz é um exemplo disso. É uma lenda popular que mistura a história da ocupação moura, perpetuando a ideia de um lugar assombrado ou mágico nas proximidades de Algoz. Segue-se a lenda O Encantamento de Algoz.
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1: Diz a lenda que, por ocasião de Dom Fernando I, rei de Leão, atacar Silves, passara primeiramente por Algoz e então um dos seus cabos de guerra disse para o monarca que o sítio não tinha importância. Algoz, respondeu o monarca, que tomou a povoação à força das armas, ficando então conhecido por Algoz e mais tarde Algoz. Ali perto há um sítio escuro e sombrio conhecido pela Azinhaga das Quintas, no caminho para a Cabeça d'Águia. De remotas épocas vem a lenda que dá como encantado na Azinhaga um mouro da figura de carneiro. Contam que, em certo dia de manhã, passando pelo sítio um sujeito do sítio de Ferrarias, conhecido por Manuel Botanito, tiveram necessidade de satisfazer uma necessidade fisiológica. No momento de se baixar, sentiram uma enorme pancada nas costas, que o homem afirmara ser uma grande marrada do carneiro encantado. Chegou a casa montado num jumento, no intuito de mostrar ao médico as suas costas maltratadas. E logo toda a gente que soubera da notícia se reuniu para ouvir do queixoso o que se passara. Houve quem formulasse as suas dúvidas, pois era costume o Botanito vir à povoação e beber uns copinhos de vinho. Um velho perguntou-lhe se tinha visto o carneiro. Respondeu que não, mas sentiu amarrada e ouviu os berros do animal quando se encontrava já em corrida. Às sucessivas perguntas, retorquia que já os seus avós contavam que por ali andava um mouro encantado. Por aquelas bandas ainda se conta que o carneiro encantado aparece a muita gente. Texto de Francisco Oliveira. Obrigada pela vossa atenção. Hoje fomos ao encontro da vila de Algoz e da sua lenda. No próximo programa, seguimos para a terra onde aconteceu a conquista da última fortaleza moura no Algarve pelos Cavaleiros de Santiago. Trata-se de Algezur. Não perca!
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0: Boa noite, são 20 horas.
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3: Uma nota do município de Tavira dá conta de horário temporário de balcão único. Assim sendo, o balcão único de Tavira vai funcionar até o dia 30 de agosto, diariamente das 9 às 16 horas, com interrupção para almoço entre o meio-dia e meia e a 1h30 da tarde. Essa informação relacionada com este horário de verão do balcão único do município de Tavira. As autoridades policiais detiveram 6 pessoas, são suspeitas de pertencerem a uma rede organizada de roubos violentos contra idosos e pessoas vulneráveis. A ação decorreu esta semana, um anúncio feito pela Guarda Nacional Republicana, numa notícia avançada pela Agência Lusa. Dá conta de que em causa estão crimes de roubo agravado, furto qualificado, furtos esses cometidos nos concelhos de Olhão e Faro durante os últimos meses, contra vítimas idosas ou com vulnerabilidade, que eram agredidas com violência. Durante a investigação, os militares da GNR recolheram indícios da existência da rede organizada que se dedicava ao roubo com recurso à violência física grave contra idosos e pessoas vulneráveis. Os indícios recolhidos pelos investigadores fundamentaram a emissão de 6 mandados de detenção fora de flagrante delito, 6 mandados de busca domiciliária e 5 mandados de busca não domiciliária foram cumpridos esta semana. A primeira operação realizada no passado dia 6 de julho permitiu deter 3 homens, 2 de 19 e outro de 23 anos, fortemente indiciados pela prática de diversos roubos e furtos qualificados. A Guarda Nacional Republicana colocou ainda no terreno uma segunda operação que levou à detenção de 2 homens de 27 e 46 anos e uma mulher de 44 anos, que também estão fortemente indiciados pela prática de roubo com recurso à violência física grave, dirigido sobretudo sobre pessoas vulneráveis e idosas. Os suspeitos detidos esta semana já foram presentes a primeiro interrogatório judicial no Tribunal Judicial de Faro, tendo 2 deles, ambos de 19 anos, ficado sujeito a medidas de coação de prisão preventiva. Um terceiro homem de 23 anos, sujeito a apresentações diárias perante as autoridades da área de residência. A GNR indica que os restantes 3 detidos vão ser presentes a tribunal para serem submetidos ao primeiro interrogatório judicial e aplicação de medidas de coação.
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3: Há um plano de mobilidade do Algarve que entra em consulta com um inquérito a fazer à população. É a proposta da Comunidade Intermunicipal do Algarve que desenvolve o Plano de Mobilidade Urbana Sustentável do Algarve 2.0 e pretende recolher o contributo da população para a sua definição, tendo por isso lançado um inquérito e apelando à participação da comunidade. O MUS Algarve 2.0 é um instrumento estratégico que pretende definir as orientações de uma mobilidade mais sustentável, acessível, eficiente e adaptada às necessidades da região, quer de quem reside, trabalha ou visita, pretendendo reduzir as emissões de gases com efeito estufa, a poluição atmosférica, o ruído e o consumo energético. Ao longo das diferentes fases de elaboração do plano, serão promovidas ações de informação, consulta e participação pública, envolvendo cidadãos, autarquias, entidades públicas, empresas e restantes partes interessadas. Este é um inquérito que, portanto, circula em vários pontos relacionados com esta decisão da Comunidade Intermunicipal do Algarve, que é um plano que representa a evolução dos planos de ação de mobilidade urbana sustentável desenvolvidos no âmbito do Programa Operacional Cresce Algarve 2020, elaborado de acordo com as mais recentes orientações europeias e nacionais. Agora é oficial porque a CP, Comboios de Portugal e a Infraestruturas de Portugal informam que é já a partir do dia 19 de julho que vão passar a circular os comboios de tração elétrica na linha do Algarve entre Lagos e Vila Real de Santo António, com a substituição das composições a diesel atualmente existentes, contribuindo para a descarbonização do setor dos transportes. É um comunicado que chega até nós, da CP, dando conta desta evolução que resulta da conclusão do processo de certificação da catenária da linha do Algarve, instalada e eletrificada no âmbito da empreitada desenvolvida pelas Infraestruturas de Portugal. O início das operações das composições com tração elétrica na linha do Algarve é um investimento que pretende reforçar as ligações entre as principais cidades algarvias, melhorando a articulação com os serviços de longo curso para Lisboa e o Norte. A empresa anuncia que existirá um aumento de 18% da oferta regional e maior frequência nas horas de ponta, tornando-se a viagem mais rápida graças à criação de comboios diretos entre Vila Real de Santo António e Lagos, evitando os transbordos em Faro. As unidades elétricas, que disponibilizam cerca de 40% mais lugares face ao material circulante atual, passam de 388 lugares, no caso 164 sentados e 224 de pé, para 536 lugares, 264 sentados e 272 em pé. Diz a empresa que se pretende proporcionar mais conforto pela redução de ruído, melhores condições, acessibilidade, incluindo plataformas elevatórias, elétricas e espaço para cadeiras de rodas, e dispondo ainda de sistema de informação aos clientes, quer informação visual como sonora. São alguns dados importantes, portanto, diremos que os comboios amarelinhos chegam a 19 de julho à linha do Algarve. Vêm aí os elétricos. Um projeto de inclusão com pessoas com deficiência, denominada Estafeta das Possibilidades, quer colocar 5 mil pessoas a fazer a ligação entre Faro, Porto e Lisboa, nos dias 19 e 20 de setembro. Esta notícia é avançada pela Agência Lusa, dá conta de que o evento integra a Campanha Nacional de Inclusão de Pessoas com Deficiência, que decorre entre janeiro de 2026 e 2027. Atualmente, a organização está a dialogar com as autarquias, com a Polícia de Segurança Pública, para definir os locais de passagem da corrida, cuja saída em Faro será no Jardim Manuel Bivar e terminando em Lisboa, na Alameda Dom Afonso Henriques. A ideia é que cada um, na distância que puder cumprir, participe na estafeta, seja a pé, a caminhar, a correr ou bicicleta. Entre os esperados 5 mil participantes, deverão estar 150 atletas, incluindo a ultramaratonista portuguesa André Vicente. O objetivo é aumentar a consciência pública sobre direitos e capacidades das pessoas com deficiência, combatendo os estereótipos, usando o termo de estafeta como uma metáfora em que a responsabilidade social passe de mão em mão. A organização assinala que a taxa de desemprego entre a comunidade é 14,7% contra os 9,1% do resto da população. São dados que são definidos pela organização e que, inclusive, entre os deficientes também o risco de pobreza está nos 21,2%, mesmo após as transferências sociais, diz a organização. Bem, esta estafeta solidária é uma organização conjunta da Associação Adventista para o Desenvolvimento, Recursos e Assistência, Associação Internacional de Temperança e Juventude Adventista. É esse o objetivo para este projeto de inclusão, uma organização de uma estafeta que pretende ligar Porto, Faro e Lisboa, a ocorrer nos dias 19 e 20 de setembro. A organização está a providenciar, no fundo, os últimos pontos inerentes à organização do mesmo, para que a mesma corra com toda a normalidade, como se deseja.
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3: O tempo para quinta-feira, dia 9 de julho, o IPMA prevê céu pouco nublado ao limpo, apresentando-se em geral muito nublado no litoral oeste, podendo a nubosidade persistir em alguns locais da faixa costeira a norte do Cabo Raso ao longo do dia. Aumento temporário da nubosidade no interior norte e centro durante a tarde, com possibilidade de ocorrência de trovada e aguaceiros dispersos. O vento fraco a moderado do quadrante oeste, superando por vezes forte, nas terras altas a partir da tarde. Prevê-se ainda uma pequena descida da temperatura, em especial da máxima. O mar na costa sul, com ondas de sudoeste com 1 metro. A temperatura da água do mar ronda entre os 22 e os 24 graus. Para Tavira, a temperatura máxima prevista aponta para 35 graus.
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0: Boa noite, são 20 horas. e 9 minutos. 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
1: Palavras bem arrumadas, é o dia e hora do apontamento semanal da responsabilidade de Vitorino Sousa, que é escritor e connosco semanalmente colabora. Bem-vindo, Vitorino.
2: Ora, cá estou bem outra
1: cá
2: vez.
1: Cá estamos, e curiosa que eu estou para saber a proposta de hoje.
2: Hoje o que é? Nós estamos em julho, é o período dos incêndios, infelizmente, não é? E, portanto, eu gostaria de falar de uma zona de Portugal que tem sido massacrada não só pelos incêndios, mas, por exemplo, também para aquela...
1: Não foi só do, né, só no verão, não foi,
2: comboio,
1: mas foi também no inverno.
2: Aquele
1: pois.
2: Comboio
1: de
2: tempestades que nós tivemos no final do ano passado. Que é o celebérrimo Pinhal de Leiria, não é? Quem não conhece devia conhecer, embora ele agora, coitado, esteja assim um bocado em baixo. Portanto, o Pinhal de Leiria, como diz o próprio nome, está ali na zona de Leiria, mais ou menos, entre a cidade e a Marinha Grande. A sua história tem uma história riquíssima, não é? Não é um simples pinhal. Ele foi plantado pelo rei Dom Dinis, com uma função muito específica e com uma função social importantíssima, porque naquela altura as dunas do mar, né, da praia, estavam com o vento, estavam a avançar para dentro do território e a afetar as zonas de cultivo ali do litoral. E então o rei Dom Dinis, do século XIII, mandou plantar o Pinhal de Leiria para resolver esse problema. E então, quais eram os principais objetivos? Antes de mais nada, fixar as dunas, não é? E impedir que o avanço das areias afetassem as zonas de cultivo, proteger as terras agrícolas e criar... E ele, na altura, provavelmente não sabia, não havia como saber para que é que aquela madeira iria servir 200 anos depois, não é? Mas criar uma reserva de madeira para o reino. Por essa razão, Dom Dinis ficou conhecido como o Rei Lavrador. Embora ele nunca tenha lavrado coisa nenhuma, mas é de facto um dos reis mais importantes. Por exemplo, só para dar um exemplo, ele criou a primeira universidade, que hoje está em Coimbra, mas naquela altura era em Lisboa, e oficializou a língua portuguesa como língua oficial do reino.
1: Portanto, a importância...
2: Altura, era o latim. Todos os documentos oficiais eram...
1: Um rei letrado.
2: Era o rei poeta.
1: Verdade.
2: Porque os reis anteriores, enfim, tiveram outra função, nomeadamente conquistar aos mouros o território que hoje... O pai dele esteve aqui no Algarve a enxutar a Moirama, como se diz, a Moirama daqui para fora. Então... Claro que no século XIV ao século XVI, com a história dos descobrimentos, o pinhal teve um papel importantíssimo. A madeira dos pinheiros era usada para construir navios e caravelas, produzir mastros, tábuas e remos, fabricar resina e pês, materiais usados na vedação e impermeabilização das embarcações. O pinhal de Leiria ajudou indiretamente Portugal a tornar-se uma potência marítima. Okay. Nos séculos XVIII e XIX, a região, um pouco mais tarde, portanto, a região da Marinha Grande tornou-se importante como centro industrial, principalmente, como ainda hoje é, a indústria do vidro. E, portanto, a indústria do vidro precisa de fornos que desenvolvam temperaturas altíssimas e, portanto, precisa de madeira, e o Pinhal de Leiria, mais uma vez, cumpriu essa função. E, portanto, dessa forma... Embora de uma forma indireta, o pinhal contribuiu para o crescimento económico da região. Com o tempo, o pinhal de Leiria, além de se manter como uma importante reserva florestal, que dá a sensação aqui cá para mim, que ninguém nos ouve, dá a sensação que os governos nunca ligaram muito a essa riqueza florestal. A prova é que... adiante. Portanto, o Pinhal de Leiria passou também a ser um local de lazer e turismo, porque aquilo eu conheço, ou conheci aqui há uns anos, e era realmente muito... Porque havia estradas que passavam pelo meio, maravilha. Assim como um exemplo histórico de gestão florestal. Até que... Em outubro de 2017, aquele ano fatídico, grandes incêndios florestais atingiram a região centro de Portugal e destruíram grande parte do pinhal. As consequências foram milhares de hectares de floresta queimados, perda de árvores centenárias e grande impacto ambiental e paisagístico, como se deve. E não foi só ali, praticamente na zona centro e norte do país. Depois dos incêndios, começaram projetos de reflorestação. Todavia, em novembro de 2025, o ano passado, os ventos ciclónicos da tempestade Christine e os outros que vieram a seguir voltaram a destruir grande parte da floresta. O problema, nós estamos em julho, no, na época dos fogos, o problema é que a maior ou grande parte da madeira que foi parar ao chão porque as árvores partiram-se, com a ventania, ainda lá está, e seca. Portanto, qualquer pessoa que uma tempestade, um raio, um indivíduo que passa no carro atira um cigarro fora e, enfim, não vale a pena dizer o que é que pode acontecer. Aliás, os nossos próprios governantes já avisaram que este verão iria ser uma coisa particularmente difícil. Bom, portanto, o Pinhal de Leiria é mais do que uma simples floresta. Ao longo de mais de 700 anos, tem ajudado a proteger a costa, forneceu madeira para os navios dos descobrimentos e apoiou o desenvolvimento industrial da região. Mesmo após as devastações, continua a ser um símbolo da história e da natureza de Portugal. O problema é que realmente é uma área enormíssima, não é? E, portanto, como se fosse eucaliptos, e felizmente que não é, se fosse eucaliptos aquilo crescia num instante, mas um pinheiro leva uma série de anos até, até se poder dizer, até fazer sombra.
1: Claro.
2: Vamos dizer assim, não é? E poder dizer que aquilo é um pinhal. Sim. Ah, cá temos outra vez o Pinhal de Leiria. Não sei, vamos ver o que é que acontece quando chegarmos a outubro e esperemos que durante o inverno
1: que, enfim, que muita gente se preocupe e que ande atenta, pelo menos a qualquer fuminho que possa aparecer, não é?
2: Ora bem, portanto, isto não é uma previsão, mas vamos ouvir.
1: Só porque fala. Só porque fala,
2: quer dizer, é uma senhora, que uma rapariga nova, uma cantora nova, que se chama Inês Apenas, tá? E que tem uma canção que se chama Leiria Não Existe. E, portanto, ela lá terá as suas razões,
1: pois, possivelmente,
2: para afirmar que Leiria não existe.
1: Vamos ouvi-la então. E nós voltamos para a semana.
2: Para a semana cá estamos outra vez.
1: Até lá, Vitorino.

0: Artista.
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0: Boa noite, são 21 horas.
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2: O tempo para quinta-feira, dia 9 de julho, o IPMA prevê céu pouco nublado ao limpo, apresentando-se em geral muito nublado no litoral oeste, podendo a nubosidade persistir em alguns locais da faixa costeira a norte do Cabo Raso ao longo do dia. Aumento temporário da nubosidade no interior norte e centro durante a tarde, com possibilidade de ocorrência de trovada e aguaceiros dispersos. O vento fraco a moderado do quadrante oeste, superando por vezes forte, nas terras altas a partir da tarde. Prevê-se ainda uma pequena descida da temperatura, em especial da máxima. O mar na costa sul, com ondas de sudoeste com 1 metro. A temperatura da água do mar ronda entre os 22 e os 24 graus. Para Tavira, a temperatura máxima prevista aponta para 35 graus.
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2: Tavira acolhe entre 1 e 12 de julho a 20ª edição do Cenas na Rua, Festival Internacional de Teatro e Artes de Rua, assinalando 2 décadas de um dos importantes festivais nacionais dedicados às artes na rua, no arranque da programação municipal em Tavira. A edição deste ano assume um significado especial na celebração dos 20 anos de existência e ao apresentar aquele que é a programação internacional abrangente, reunindo companhias e artistas provenientes de Portugal, Espanha, França, Itália, Países Baixos e Argentina. Durante 12 dias, o público pode assistir gratuitamente a espetáculos que transformam o Centro Histórico de Tavira num palco ao ar livre, privilegiando a proximidade entre artistas, espectadores e proporcionando experiências culturais dirigidas a todas as idades. A programação deste ano inclui propostas de teatro de rua, marionetas, circo contemporâneo, música, teatro visual, grandes espetáculos itinerantes e projetos de qualidade artística, refletindo a diversidade que sempre tem caracterizado o festival. Festival Internacional de Artes de Rua assinala o início do verão em Tavira e é uma oferta diversificada para todas as idades e públicos de acesso gratuito. Celebrar Tavira oferece música, tradições e animação em toda a freguesia durante este verão. A União de Freguesias de Tavira, em parceria com o município, promove nos meses de julho e agosto a iniciativa Celebrar Tavira, um programa de animação cultural que pretende oferecer música ao vivo, fado, bailes e momentos de convívio em diferentes localidades da freguesia. Com um total de 11 eventos, o programa é concebido para descentralizar a oferta cultural, aproximando-a da população e valorizando os diversos espaços públicos, bairros e comunidades que fazem parte do território da União de Freguesias de Tavira. Ao longo de 2 meses, o público pode assistir a concertos de diferentes géneros musicais, desde o fado tradicional ao rock, passando pela música popular, tributos e espetáculos instrumentais, bem como participar em bailes populares que reforçam o espírito comunitário e a celebração das tradições locais. Os espetáculos decorrem em diversos locais emblemáticos da freguesia. Todos os eventos têm entrada livre, início marcado para as 22 horas, proporcionando noites de verão dedicadas à cultura e o encontro entre gerações e à valorização dos artistas e projetos musicais. Dia 13 de julho, o Alto de Santa Ana recebe Rádio Rock Cover Band. Celebrar Tavira é a proposta da União de Freguesias de Tavira para este verão 2026. O programa cultural Verão em Tavira acolhe nos meses de julho e agosto mais um ciclo de fado no Coreto. O fado, que constitui uma expressão artística, que foi reconhecida em 2011 como Património Cultural e Material da Humanidade pela Unesco. Nesse sentido, o fado ocupa uma posição importante neste verão 2026 em Tavira, com diversos concertos que acontecem ao longo destes meses. O ciclo que valoriza e reafirma o fado como património cultural e material, fortalecendo a identidade local e regional e enriquecendo a oferta cultural durante este verão aqui por Tavira. 34º Festival de Folclore Cidade de Tavira é dia 11 de julho, a partir das 20h45 na Praça da República, contando com a participação do Rancho Etnográfico de Danças e Cantares da Barra Cheia, que vem desde a Extremadura Sul, Rancho Regional de Fanzeres, Douro Litoral, Grupo de Folclore de Porto de Cruz, da Ilha da Madeira e, naturalmente, o Rancho Folclórico de Tavira, que organiza 34º Festival de Folclore Cidade de Tavira, é já este sábado, na Praça da República. Mercadinhos de Castro Marim, Odeleite e Azinhal decorrem mensalmente. O Mercadinho na Aldeia, em Odeleite, decorre no primeiro domingo de cada mês, enquanto em Castro Marim acontece no segundo sábado do mês, ao mesmo tempo que a Feira das Velharias. No Azinhal, há mercado no último domingo do mês. Primeira meia maratona de futsal da Associação 1597 de Santo Estevão. Acontece nos dias 11 e 12 de julho no Polidesportivo em Santo Estevão. Há bons prémios para as equipas melhor classificadas. Mais informações e inscrições contatando a Associação 1597 de Santo Estevão. Festas de honra de Nossa Senhora do Livramento, dias 11 e 12 de julho, organização da paróquia com diversos apoios institucionais. Sábado, dia 11 de julho, a partir das 20h30, a celebração mariana, às 22h, a Real com Silvino Campos e atuação da Associação Cultural Lusense. No domingo, dia 12 de julho, a partir das 6 da tarde, a missa solene, animada pelo coro da paróquia de Fuzeta, às 7 da tarde, a procissão, acompanhada pela banda musical Tavira, e às 9 da noite, a Real Animação com o grupo Acordeanima, a atuação do grupo de dança Urban Expression de Mon Carapacho e a atuação do grupo etnográfico de Kelfes, Dança dos Velhos. É a festa em honra de Nossa Senhora do Livramento, dias 11 e 12 de julho. Verão sem escaldão. É uma campanha promovida pela Associação Ecológica do Algarve, alertando para o perigo dos raios UV, aconselhando a usar boné e óculos de sol, a utilização do protetor solar e o evitar das horas de maior calor. A Associação Ecológica do Algarve lembra assim que um verão deve ser sem escaldão, para que cada um possa usufruir de um verão em pleno. A Casa do Povo do Conselho de Olhão, em Moncarapacho, acolhe no dia 29 de agosto, a partir das 9h30 da noite, o Boa Esperança em revista, nas produções Carlos Pacheco. Festas de verão em Luz de Tavira, no Largo da República, com organização de clubes e associações. Dias 10 e 11 de julho, organização Grupo Desportivo Amar Gonçalves. Dia 10, música para dançar com o duo Onda Musical. Dia 11, com o duo Reflexo. Tavira acolhe durante este verão as mostras de artesanato. É no Jardim das Palmeiras, diariamente, e a partir das 19 horas. Organização do município de Tavira, em colaboração com as associações de artesanato locais. Entre 9 de junho e 7 de dezembro, o Museu Zero acolhe a exposição Lugar Depois. Exposição fotográfica Olhares dos Mercados, a identidade, a frescura e a diversidade. Uma exposição para visitar no Mercado Municipal de Tavira até o dia 15 de setembro. Até o dia 24 de outubro, patente a exposição Uma Árvore, da autoria de Daniel Moreira e Rita Castro Neves, para visitar no Museu Municipal de Tavira, Palácio da Galeria. Até o final do mês de julho, Ciência Viva, agendar verão. São as férias de verão, com ciência, promovido pelo Centro de Ciência Viva de Tavira. Cenas da Rua, 20ª edição, Festival Internacional de Teatro e Artes de Rua. Quinta-feira, dia 9 de julho, a partir das 10 da noite, na Praça da República do Caos, vem de Itália, Time to Hope. Multipremiado internacionalmente, o do Caos destaca-se pela fusão entre a técnica circense, movimento e dermatologia visual. Em Time to Hope, bicicletas acrobáticas e relações de equilíbrio transformam-se numa metáfora poética sobre encontro, transformação e cooperação. É esta a proposta para esta quinta-feira à noite, aqui em Tavira.
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4: Boa noite, são 21 horas e 9 minutos. 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

0: Boa noite, são 22 horas.
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2: O tempo para quinta-feira, dia 9 de julho, o IPMA prevê céu pouco nublado ao limpo, apresentando-se em geral muito nublado no litoral oeste, podendo a nubosidade persistir em alguns locais da faixa costeira a norte do Cabo Raso ao longo do dia. Aumento temporário da nubosidade no interior norte e centro durante a tarde, com possibilidade de ocorrência de trovada e aguaceiros dispersos. O vento fraco a moderado do quadrante oeste, superando por vezes forte, nas terras altas a partir da tarde. Prevê-se ainda uma pequena descida da temperatura, em especial da máxima. O mar na costa sul, com ondas de sudoeste com 1 metro. A temperatura da água do mar ronda entre os 22 e os 24 graus. Para Tavira, a temperatura máxima prevista aponta para 35 graus.
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2: Uma nota do município de Tavira dá conta de horário temporário de balcão único. Assim sendo, o balcão único de Tavira vai funcionar até o dia 30 de agosto, diariamente das 9 às 16 horas, com interrupção para almoço entre 1:30 e 1:30 da tarde. Essa informação relacionada com este horário de verão do balcão único do município de Tavira. As autoridades policiais detiveram 6 pessoas, são suspeitas de pertencerem a uma rede organizada de roubos violentos contra idosos e pessoas vulneráveis. A ação decorreu esta semana, um anúncio feito pela Guarda Nacional Republicana, numa notícia avançada pela Agência Lusa. Dá conta de que em causa estão crimes de roubo agravado, furto qualificado, furtos esses cometidos nos concelhos de Olhão e Faro durante os últimos meses, contra vítimas idosas ou com vulnerabilidade, que eram agredidas com violência. Durante a investigação, os militares da GNR recolheram indícios da existência da rede organizada que se dedicava ao roubo com recurso à violência física grave contra idosos e pessoas vulneráveis. Os indícios recolhidos pelos investigadores fundamentaram a emissão de 6 mandados de detenção fora de flagrante delito, 6 mandados de busca domiciliária e 5 mandados de busca não domiciliária foram cumpridos esta semana. A primeira operação realizada no passado dia 6 de julho permitiu deter 3 homens, 2 de 19 e outro de 23 anos, fortemente indiciados pela prática de diversos roubos e furtos qualificados. A Guarda Nacional Republicana colocou ainda no terreno uma segunda operação, que levou à detenção de 2 homens, de 27 e 46 anos, e uma mulher de 44 anos, que também estão fortemente indiciados pela prática de roubo com recurso à violência física grave, dirigido sobretudo sobre pessoas vulneráveis e idosas. Os suspeitos detidos esta semana já foram presentes a primeiro interrogatório judicial no Tribunal Judicial de Faro, tendo 2 deles, ambos de 19 anos, ficado sujeito a medidas de coação de prisão preventiva. Um 3º homem de 23 anos, sujeito a apresentações diárias perante as autoridades da área de residência. A GNR indica que os restantes 3 detidos vão ser presentes a tribunal para serem submetidos ao primeiro interrogatório judicial e aplicação de medidas de coação.
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2: Há um plano de mobilidade do Algarve que entra em consulta com um inquérito a fazer à população. É a proposta da Comunidade Intermunicipal do Algarve que desenvolve o Plano de Mobilidade Urbana Sustentável do Algarve 2.0 e pretende recolher o contributo da população para a sua definição, tendo por isso lançado um inquérito e apelando à participação da comunidade. O MUS Algarve 2.0 é um instrumento estratégico que pretende definir as orientações de uma mobilidade mais sustentável, acessível, eficiente e adaptada às necessidades da região, quer de quem reside, trabalha ou visita, pretendendo reduzir as emissões de gases com efeito estufa, a poluição atmosférica, o ruído e o consumo energético. Ao longo das diferentes fases de elaboração do plano, serão promovidas ações de informação, consulta e participação pública, envolvendo cidadãos, autarquias, entidades públicas, empresas e restantes partes interessadas. Este é um inquérito que, portanto, circula em vários pontos relacionados com esta decisão da Comunidade Intermunicipal do Algarve, que é um plano que representa a evolução dos planos de ação de mobilidade urbana sustentável desenvolvidos no âmbito do Programa Operacional Cresce Algarve 2020, elaborado de acordo com as mais recentes orientações europeias e nacionais. Agora é oficial porque a CP, Comboios de Portugal e a Infraestruturas de Portugal informam que é já a partir do dia 19 de julho que vão passar a circular os comboios de tração elétrica na linha do Algarve entre Lagos e Vila Real de Santo António, com a substituição das composições a diesel atualmente existentes, contribuindo para a descarbonização do setor dos transportes. É um comunicado que chega até nós, da CP, dando conta desta evolução que resulta da conclusão do processo de certificação da catenária da linha do Algarve, instalada e eletrificada no âmbito da empreitada desenvolvida pelas Infraestruturas de Portugal. O início das operações das composições com tração elétrica na linha do Algarve é um investimento que pretende reforçar as ligações entre as principais cidades algarvias, melhorando a articulação com os serviços de longo curso para Lisboa e o Norte. A empresa anuncia que existirá um aumento de 18% da oferta regional e maior frequência nas horas de ponta, tornando-se a viagem mais rápida graças à criação de comboios diretos entre Vila Real de Santo António e Lagos, evitando os transbordos em Faro. As unidades elétricas, que disponibilizam cerca de 40% mais lugares face ao material circulante atual, passam de 388 lugares, no caso 164 sentados e 224 de pé, para 536 lugares, 264 sentados e 272 em pé. Diz a empresa que se pretende proporcionar mais conforto pela redução de ruído, melhores condições de acessibilidade, incluindo plataformas elevatórias elétricas e espaço para cadeiras de rodas, e dispondo ainda de sistema de informação aos clientes, quer informação visual como sonora. São alguns dados importantes, portanto, diremos que os comboios amarelinhos chegam a 19 de julho à linha do Algarve. Vêm aí os elétricos. Um projeto de inclusão com pessoas com deficiência, denominada Estafeta das Possibilidades, quer colocar 5 mil pessoas a fazer a ligação entre Faro, Porto e Lisboa, nos dias 19 e 20 de setembro. Esta notícia é avançada pela Agência Lusa, dá conta de que o evento integra a Campanha Nacional de Inclusão de Pessoas com Deficiência, que decorre entre janeiro de 2026 e 2027. Atualmente, a organização está a dialogar com as autarquias, com a Polícia de Segurança Pública, para definir os locais de passagem da corrida, cuja saída em Faro será no Jardim Manuel Bivar e terminando em Lisboa, na Alameda Dom Afonso Henriques. A ideia é que cada um, na distância que puder cumprir, participe na estafeta, seja a pé, a caminhar, a correr ou bicicleta. Entre os esperados 5 mil participantes, deverão estar 150 atletas, incluindo a ultramaratonista portuguesa André Vicente. O objetivo é aumentar a consciência pública sobre direitos e capacidades das pessoas com deficiência, combatendo os estereótipos, usando o termo de estafeta como uma metáfora em que a responsabilidade social passe de mão em mão. A organização assinala que a taxa de desemprego entre a comunidade é 14,7% contra os 9,1% do resto da população. São dados que são definidos pela organização e que, inclusive, entre os deficientes também o risco de pobreza está nos 21,2%, mesmo após as transferências sociais, diz a organização. Bem, esta estafeta solidária é uma organização conjunta da Associação Adventista para o Desenvolvimento, Recursos e Assistência, Associação Internacional de Temperança e Juventude Adventista. É esse o objetivo para este projeto de inclusão, uma organização de uma estafeta que pretende ligar Porto, Faro e Lisboa, a ocorrer nos dias 19 e 20 de setembro. A organização está a providenciar, no fundo, os últimos pontos inerentes à organização do mesmo, para que a mesma corra com toda a normalidade, como se deseja.
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1: Boa noite. São 22 horas e 10 minutos. Tenha a continuação de uma ótima noite.

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1: O tempo para quinta-feira, dia 9 de julho, o IPMA prevê céu pouco nublado ao limpo, apresentando-se em geral muito nublado no litoral oeste, podendo a nubosidade persistir em alguns locais da faixa costeira a norte do Cabo Raso ao longo do dia. Aumento temporário da nubosidade no interior norte e centro durante a tarde, com possibilidade de ocorrência de trovada e aguaceiros dispersos. O vento fraco a moderado do quadrante oeste, superando por vezes forte nas terras altas a partir da tarde. Prevê-se ainda uma pequena descida da temperatura, em especial da máxima. O mar na costa sul, com ondas de sudoeste com 1 metro. A temperatura da água do mar ronda entre os 22 e os 24 graus. Para Tavira, a temperatura máxima prevista aponta para 35 graus.
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7: Boa noite. São 23 horas e 3 minutos. A continuação de uma ótima noite. Obrigado pela sua companhia.

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0: Boa noite, são 0 horas.
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2: Já a seguir, as notícias.
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2: Edição de Ana Cristina.
3: Uma nota do município de Tavira dá conta de horário temporário de balcão único. Assim sendo, o balcão único de Tavira vai funcionar até o dia 30 de agosto, diariamente das 9 às 16 horas, com interrupção para almoço entre o meio-dia e meia e a 1h30 da tarde. Essa informação relacionada com este horário de verão do balcão único do município de Tavira. As autoridades policiais detiveram 6 pessoas, são suspeitas de pertencerem a uma rede organizada de roubos violentos contra idosos e pessoas vulneráveis. A ação decorreu esta semana, um anúncio feito pela Guarda Nacional Republicana, numa notícia avançada pela Agência Lusa. Dá conta de que em causa estão crimes de roubo agravado, furto qualificado, furtos esses cometidos nos concelhos de Olhão e Faro durante os últimos meses, contra vítimas idosas ou com vulnerabilidade, que eram agredidas com violência. Durante a investigação, os militares da GNR recolheram indícios da existência da rede organizada que se dedicava ao roubo com recurso à violência física grave contra idosos e pessoas vulneráveis. Os indícios recolhidos pelos investigadores fundamentaram a emissão de 6 mandados de detenção fora de flagrante delito, 6 mandados de busca domiciliária e 5 mandados de busca não domiciliária foram cumpridos esta semana. A primeira operação realizada no passado dia 6 de julho permitiu deter 3 homens, 2 de 19 e outro de 23 anos, fortemente indiciados pela prática de diversos roubos e furtos qualificados. A Guarda Nacional Republicana colocou ainda no terreno uma segunda operação que levou à detenção de 2 homens de 27 e 46 anos e uma mulher de 44 anos, que também estão fortemente indiciados pela prática de roubo com recurso à violência física grave, dirigido sobretudo sobre pessoas vulneráveis e idosas. Os suspeitos detidos esta semana já foram presentes a primeiro interrogatório judicial no Tribunal Judicial de Faro, tendo 2 deles, ambos de 19 anos, ficado sujeito a medidas de coação de prisão preventiva. Um terceiro homem de 23 anos, sujeito a apresentações diárias perante as autoridades da área de residência. A GNR indica que os restantes 3 detidos vão ser presentes a tribunal para serem submetidos ao primeiro interrogatório judicial e aplicação de medidas de coação.
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3: Há um plano de mobilidade do Algarve que entra em consulta com o inquérito a fazer à população. É a proposta da Comunidade Intermunicipal do Algarve que desenvolve o Plano de Mobilidade Urbana Sustentável do Algarve 2.0 e pretende recolher o contributo da população para a sua definição, tendo por isso lançado o inquérito e apelando à participação da comunidade. O MUS Algarve 2.0 é um instrumento estratégico que pretende definir as orientações de uma mobilidade mais sustentável, acessível, eficiente e adaptada às necessidades da região, quer de quem reside, trabalha ou visita, pretendendo reduzir as emissões de gases com efeito estufa, a poluição atmosférica, o ruído e o consumo energético. Ao longo das diferentes fases de elaboração do plano, serão promovidas ações de informação, consulta e participação pública, envolvendo cidadãos, autarquias, entidades públicas, empresas e restantes partes interessadas. Este é um inquérito que, portanto, circula em vários pontos relacionados com esta decisão da Comunidade Intermunicipal do Algarve, que é um plano que representa a evolução dos planos de ação de mobilidade urbana sustentável desenvolvidos no âmbito do Programa Operacional Cresce Algarve 2020, elaborado de acordo com as mais recentes orientações europeias e nacionais. Agora é oficial porque a CP, Comboios de Portugal e a Infraestruturas de Portugal informa que é já a partir do dia 19 de julho que vão passar a circular os comboios de tração elétrica na linha do Algarve entre Lagos e Vila Real de Santo António, com a substituição das composições a diesel atualmente existentes, contribuindo para a descarbonização do setor dos transportes. É um comunicado que chega até nós, da CP, dando conta desta evolução que resulta da conclusão do processo de certificação da catenária da linha do Algarve, instalada e eletrificada no âmbito da empreitada desenvolvida pelas Infraestruturas de Portugal. O início das operações das composições com tração elétrica na linha do Algarve é um investimento que pretende reforçar as ligações entre as principais cidades algarvias, melhorando a articulação com os serviços de longo curso para Lisboa e o Norte. A empresa anuncia que existirá um aumento de 18% da oferta regional e maior frequência nas horas de ponta, tornando-se a viagem mais rápida graças à criação de comboios diretos entre Vila Real de Santo António e Lagos, evitando os transbordos em Faro. As unidades elétricas, que disponibilizam cerca de 40% mais lugares face ao material circulante atual, passam de 388 lugares, no caso 164 sentados e 224 de pé, para 536 lugares, 264 sentados e 272 em pé. Diz a empresa que se pretende proporcionar mais conforto pela redução de ruído, melhores condições, acessibilidade, incluindo plataformas elevatórias, elétricas e espaço para cadeiras de rodas, e dispondo ainda de sistema de informação aos clientes, quer informação visual como sonora. São alguns dados importantes, portanto, diremos que os comboios amarelinhos chegam a 19 de julho à linha do Algarve. Vêm aí os elétricos. Um projeto de inclusão com pessoas com deficiência, denominada Estafeta das Possibilidades, quer colocar 5 mil pessoas a fazer a ligação entre Faro, Porto e Lisboa, nos dias 19 e 20 de setembro. Esta notícia é avançada pela Agência Lusa, dá conta de que o evento integra a Campanha Nacional de Inclusão de Pessoas com Deficiência, que decorre entre janeiro de 2026 e 2027. Atualmente, a organização está a dialogar com as autarquias, com a Polícia de Segurança Pública, para definir os locais de passagem da corrida, cuja saída em Faro será no Jardim Manuel Bivar e terminando em Lisboa, na Alameda Dom Afonso Henriques. A ideia é que cada um, na distância que puder cumprir, participe na estafeta, seja a pé, a caminhar, a correr ou bicicleta. Entre os esperados 5 mil participantes, deverão estar 150 atletas, incluindo a ultramaratonista portuguesa Andréa Vicente. O objetivo é aumentar a consciência pública sobre direitos e capacidades das pessoas com deficiência, combatendo os estereótipos, usando o termo de estafeta como uma metáfora em que a responsabilidade social passe de mão em mão. A organização assinala que a taxa de desemprego entre a comunidade é 14,7% contra os 9,1% do resto da população. São dados que são definidos pela organização e que, inclusive, entre os deficientes também o risco de pobreza está nos 21,2%, mesmo após as transferências sociais, diz a organização. Bem, esta estafeta solidária é uma organização conjunta da Associação Adventista para o Desenvolvimento, Recursos e Assistência, Associação Internacional de Temperança e Juventude Adventista. É esse o objetivo para este projeto de inclusão, uma organização de uma estafeta que pretende ligar Porto, Faro e Lisboa, a ocorrer nos dias 19 e 20 de setembro. A organização está a providenciar, no fundo, os últimos pontos inerentes à organização do mesmo, para que a mesma corra com toda a normalidade, como se deseja.
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3: O tempo para quinta-feira, dia 9 de julho, o IPMA prevê céu pouco nublado ao limpo, apresentando-se em geral muito nublado no litoral oeste, podendo a nubosidade persistir em alguns locais da faixa costeira a norte do Cabo Raso ao longo do dia. Aumento temporário da nubosidade no interior norte e centro durante a tarde, com possibilidade de ocorrência de trovada e aguaceiros dispersos. O vento fraco a moderado do quadrante oeste, superando por vezes forte, nas terras altas a partir da tarde. Prevê-se ainda uma pequena descida da temperatura, em especial da máxima. O mar na costa sul, com ondas de sudoeste com 1 metro. A temperatura da água do mar ronda entre os 22 e os 24 graus. Para Tavira, a temperatura máxima prevista aponta para 35 graus.
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5: Até às 7 da manhã, a continuação de uma ótima madrugada. Obrigado pela boleia que nos vai dando.

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1: Boa noite. São 0 horas e 30 minutos. 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
1: Uma vez mais a todos, muito boa noite, uma excelente madrugada. Obrigado pela sua companhia e pela sua preferência. Eu sou o Jorge Sampaio e, como sempre, vou consigo até às 7 da manhã.

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1: O tempo para quinta-feira, dia 9 de julho, o IPMA prevê céu pouco nublado ao limpo.